0: professores da rede pública tem regras específicas de isenção de renda para licenciaturas. O resultado da primeira chamada será divulgado na próxima semana, em 15 de julho, enquanto a segunda chamada está prevista para 5 de agosto. As inscrições são gratuitas e devem ser feitas exclusivamente pelo site acessounico.mec.gov.br/ProUni. Gabriela Noronha para a Voz do Brasil.
1: E as inscrições para a Prova Nacional Docente 2026 foram prorrogadas até o dia 10 de julho.
2: O novo prazo também vale para as solicitações de atendimento especializado e para o uso do nome social.
3: Para efetivar a inscrição, o candidato deve pagar a taxa de R$ 85,00 até o dia 14 de julho. Essa também é a data em que será divulgado o resultado das solicitações de atendimento especial. Em caso de negativa, os recursos podem ser apresentados pelos candidatos até 16 de julho. A aplicação da prova está mantida para o dia 20 de setembro e o resultado final será divulgado em 15 de dezembro. O exame é composto por duas partes, sendo uma voltada para a formação geral docente e outra para questões específicas de 21 áreas da licenciatura. A Prova Nacional Docente tem o objetivo de avaliar a formação dos profissionais que estão concluindo cursos de licenciatura em todo o país. Mas o resultado também pode ser usado como parte de processos seletivos em concursos públicos para a contratação de profissionais de educação básica.
1: Priscila Machado, para a Voz do Brasil. As inscrições para a Prova Nacional Docente devem ser feitas pela internet no endereço pnd.inep.gov.br.
2: E as inscrições para o Fundo de Financiamento Estudantil, FIES, do segundo semestre de 2026, abrem entre os dias 14 e 17 de julho.
1: Nessa etapa, o programa oferece mais de 44 mil vagas para estudantes que desejam financiar cursos presenciais em faculdades particulares.
2: Para participar, o candidato precisa ter feito o Exame Nacional do Ensino Médio a partir de 2010, alcançado média mínima de 450 pontos nas provas, sem zerar a redação, e comprovar renda familiar de até 3 salários mínimos por pessoa.
1: O resultado da seleção vai ser divulgado em 30 de julho.
2: A inscrição para o FIES é gratuita e deve ser feita exclusivamente pela internet, no portal único de acesso ao ensino superior, em acessounico.mec.gov.br.
1: Campanha de vacinação contra o papilomavírus humano foi prorrogada até o dia 31 de dezembro.
2: O público-alvo são adolescentes e jovens de 15 a 19 anos e pessoas de grupos prioritários.
1: O imunizante está disponível nas unidades básicas de saúde de todo o país.
4: O objetivo da campanha é alcançar pessoas que não foram imunizadas na faixa etária recomendada ou que não possuem registro vacinal. O esquema previsto no calendário nacional de vacinação é indicado para meninas e meninos de 9 a 14 anos. Na estratégia de resgate, adolescentes e jovens de 15 a 19 anos poderão se vacinar de graça até 31 de dezembro, como explica Éder Gatti, diretor do Departamento do Programa Nacional de Imunizações.
5: A vacina ela é recomendada para pessoas de 9 a 14 anos na rotina, só que tem pessoas que já hoje estão com 15, 16, 17, 18, 19 anos que não foram vacinadas. Então nós demos a oportunidade dessas pessoas colocar a vacinação em dia.
4: A vacina também está disponível para grupos específicos, como pessoas vivendo com HIV, transplantados, pacientes oncológicos e usuários de PrEP, a profilaxia pré-exposição ao HIV. O papilomavírus humano, HPV, é uma infecção sexualmente transmissível e está associada a diferentes tipos de câncer, como os de colo do útero, boca e garganta. Após o encerramento da campanha em dezembro, a vacina continuará sendo oferecida de graça a crianças e adolescentes de 9 a 14 anos e grupos específicos. Os demais deverão ser vacinados em clínicas particulares. Reportagem Nazi Brum.
2: Atenção, médicos de todo o país. Estão abertas as inscrições para edital de contratação de especialistas para o SUS.
1: Ao todo, são disponibilizadas 1.138 vagas imediatas, que abrangem 309 municípios nas 5 regiões do país.
2: Entre as especialidades, a área de anestesiologia lidera a oferta de vagas com 290 no total.
1: E as demais estão distribuídas entre ecocardiografia, cirurgia geral, endoscopia digestiva, colonoscopia e oncologia. oncologia clínica.
2: As inscrições devem ser feitas pela internet na plataforma da Unasus, no endereço acesso.unasus.gov.br.
1: Em cada 10 estudantes de 13 a 17 anos se sentem tristes sempre ou na maioria das vezes.
2: E 18,5% dos jovens pensam que a vida não vale a pena ser vivida. É o que aponta o IBGE.
1: Para criar um espaço de escuta e encaminhar esses adolescentes ao atendimento psicossocial no SUS, os jovens contam com a rede Pode Falar.
6: Um canal de escuta acolhedora e sem julgamentos. Essa é a rede Pode Falar, que atende adolescentes e jovens de 13 a 24 anos em emergências psíquicas e emocionais. De acordo com o IBGE, 3 em cada 10 estudantes de 13 a 17 anos se sentem tristes sempre ou na maioria das vezes. 42,9% dos alunos responderam que se sentem irritados, nervosos ou mal-humorados por qualquer coisa. 18,5% pensam sempre ou na maioria das vezes que a vida não vale a pena ser vivida. Os dados são da Pesquisa Nacional de Saúde Escolar, divulgados esse ano. A Rede Pode Falar é um canal gratuito e anônimo que pode ser acessado pelo celular de maneira fácil, rápida e simples. A vice-coordenadora Marina Oliveira fala sobre a importância do projeto.
7: Ele usa a internet, né? Usa a possibilidade do online para chegar a adolescentes do Brasil inteiro e ao mesmo tempo ele facilita a escuta acolhedora desses adolescentes jovens, né? Por ter esse sigilo e essa coisa anônima garantida, ela fica muito mais à vontade para se abrir.
6: Atualmente, 20 instituições compõem a rede Pode Falar em todo o país. As equipes de atendimento são formadas por estudantes de graduação de diversas áreas do conhecimento que são supervisionados por docentes. Todos eles passam por um processo contínuo de formação em saúde mental. Lucas Bonfim, de 31 anos, é um dos atendentes. Estudante de engenharia química na Universidade Federal de Sergipe, ele integra a equipe desde o início deste ano. Mesmo o curso não sendo da área da saúde, ele acredita que o trabalho complementa a sua formação e fala sobre a importância da experiência de escuta.
8: O objetivo do projeto realmente é escutar, a gente conseguir acolher e escutar o que a pessoa tem a falar.
6: A rede Pode Falar funciona como uma espécie de porta de entrada digital para o atendimento psicossocial do SUS, como explica o diretor do Departamento de Saúde Mental, Álcool e Outras Drogas do Ministério da Saúde, Marcelo Quimatti.
9: Ele pode criar uma porta de entrada da mesma forma que a gente criou com pessoas com problemas com jogos e apostas, que ela é feita em pequena escala, mas que ele é muito bem avaliado, ele é muito bem sucedido onde ele é aplicado e articular isso à rede de atenção psicossocial.
6: A rede Pode Falar está disponível pelo site podefalar.org.br e também pelo WhatsApp ou Telegram. Com locução de Edinaldo Júnior, reportagem Luciana Colares de Holanda.
2: O telefone para atendimento no WhatsApp é o 6199-660-8843.
1: E no Telegram, o nome de usuário é @podefalar.
2: E está disponível na plataforma da Universidade Aberta do SUS, curso em saúde de populações expostas a agrotóxicos.
1: A formação é feita à distância e voltada a profissionais do Sistema Único de Saúde e a demais interessados no tema.
2: O curso reúne conteúdo sobre vigilância em saúde, incluindo identificação e monitoramento de situações de exposição a agrotóxicos.
1: As inscrições podem ser realizadas diretamente na plataforma da universidade no endereço unasus.gov.br.
2: Para muita gente, viajar de avião pode ser sinônimo de comodidade, mas...
1: Mas, para outras pessoas, o transporte aéreo pode resultar em muita dor de cabeça.
2: Por isso, a Agência Nacional de Aviação Civil criou uma plataforma para registrar reclamações sobre serviços prestados pelas empresas aéreas.
10: Quem precisar registrar uma reclamação sobre serviços prestados por empresas aéreas pode utilizar a plataforma NAC Passageiro. O acesso é feito com uma conta gov.br e permite enviar manifestações à Agência Nacional de Aviação Civil, ANAC, a acompanhar o andamento do atendimento e avaliar a resposta apresentada pela empresa. Durante o processo, a reclamação é encaminhada à companhia aérea, que responde ao passageiro dentro do prazo previsto pela regulamentação da ANAC. O sistema também permite a troca de informações entre as partes até a conclusão do atendimento. Além do registro de reclamações, a plataforma disponibiliza um painel público com indicadores sobre atendimento das empresas participantes. Os usuários podem consultar informações por companhia aérea, período e nacionalidade da empresa, além dos assuntos mais frequentes registrados pelos passageiros. Dilson Santa Fé, para a Voz do Brasil.
1: Cidadão pode conhecer mais sobre seus direitos na hora de ir às compras.
2: A Secretaria Nacional do Consumidor está com inscrições abertas para mais de 30 cursos gratuitos e totalmente online.
11: A iniciativa, realizada em parceria com a Universidade de Brasília, busca ampliar o acesso à informação e fortalecer a proteção dos direitos do consumidor. Entre os temas disponíveis estão práticas abusivas, proteção contratual, proteção de dados pessoais, consumo seguro, educação financeira e prevenção ao superendividamento. A coordenadora da Escola Nacional de Defesa do Consumidor, Ana Cláudia Santana, destaca que os cursos são uma oportunidade de formar cidadãos com um padrão de consumo mais consciente.
12: A plataforma é disponível para pessoas a partir de 16 anos, então é uma possibilidade de que na descoberta, né, ali da sua identidade, da sua cidadania, ela consiga descobrir de forma consciente a utilização, né, dos seus recursos financeiros.
11: Um dos destaques é o curso voltado para as bets, que vai abordar os direitos dos consumidores diante do mercado regular de apostas de cota fixa e os impactos das novas relações de consumo envolvendo o setor. Para Ana Cláudia Santana, o crescimento das plataformas de apostas virtuais trouxe a necessidade do cidadão se informar e conhecer os riscos que envolvem a prática.
12: Temos o curso de bets, né, de capacitação para conhecer qual a funcionalidade dessa e o registro legal dessas empresas que estão crescendo aí cada vez mais e de forma ilegal, então a gente precisa fazer isso. O crescimento é absurdo, a comunicação com o cidadão para que a utilização desses aplicativos de jogos sejam conscientes, né, informe do risco.
11: As inscrições estão abertas até 20 de julho pelo portal da Escola Nacional de Defesa do Consumidor. Os cursos são online e gratuitos e as aulas começam no dia 27 deste mês. Reportagem Thaís de Araújo.
1: Lembrando, as inscrições devem ser feitas na plataforma da Escola Nacional de Defesa do Consumidor, no endereço eaddefesadoconsumidor.mj.gov.br.
2: Ajuda humanitária. Brasil envia carregamento com vacinas à Venezuela para vítimas de terremoto.
1: Repórter Lucília Araújo tem mais informações.
13: Uma remessa com 350 mil doses de vacinas foi enviada no último sábado, dia 4, à Venezuela, para apoiar as ações de resposta em saúde após os terremotos que atingiram o país. A carga reúne 100 mil doses da vacina contra a febre amarela e 250 mil doses da vacina contra a raiva canina, destinadas ao controle de doenças em situações de emergência. Segundo o Ministério da Saúde, as vacinas enviadas não comprometem o abastecimento do Sistema Único de Saúde, o SUS. O transporte foi realizado em voo humanitário com chegada neste domingo, dia 5, para distribuição das doses. Desde o dia 24 de junho, foram confirmados 2.645 mortos e 12.666 feridos. O governo venezuelano já registrou 86.117 famílias afetadas e 15.050 desalojadas. Até agora, 885 edifícios foram afetados e outros 189 desabaram. Lucília Araújo para a Voz do Brasil.
2: Na época de reprodução dos peixes, a pesca é proibida para garantir a preservação das espécies.
1: Durante o período que é chamado de defeso, os pescadores têm direito a um seguro.
2: O pagamento tem início amanhã.
14: O Instituto Nacional do Seguro Social, o INSS, Começa no dia 7 de julho o pagamento do seguro defeso para mais de 149.500 pescadores artesanais. Os benefícios referentes aos períodos de defeso anteriores a 2026 vão ser depositados em parcela única para quem já teve o direito reconhecido. Os pescadores que aguardavam apenas a liberação dos recursos podem consultar a situação do pagamento pelo aplicativo Carteira de Trabalho Digital ou pelo portal Emprega Brasil. Já quem ainda tem o pedido em análise deve acompanhar o processo pelo Meu INSS ou pela Central 135. Os benefícios aprovados posteriormente vão ser pagos nos próximos lotes. Claudimário Carvalho, para a Voz do Brasil.
1: São abertos 5 editais do CNPq voltados para a equidade étnica, de raça e de gênero.
2: As chamadas também incentivam a produção de conhecimento sobre desigualdades.
1: Saiba quem pode participar e até quando é possível se inscrever na reportagem de Graziele Bezerra.
15: O Conselho Nacional de Desenvolvimento Científico e Tecnológico, CNPq, está com 5 chamadas públicas abertas, além de 2 projetos voltados ao tema da equidade étnica, racial e de gênero na ciência brasileira. O presidente do CNPq, Olival Freire Júnior, destacou o conteúdo dos editais.
16: E esses 5 editais, eles têm muito de ações tipicamente educacionais voltadas para a inclusão na área de ciência, tecnologia, engenharia, mas tem algumas ações que são voltadas especificamente para a produção de mais conhecimento, conhecimento novo, conhecimento de qualidade sobre esses problemas que têm que ser enfrentados, tanto quanto os problemas de saúde pública, os problemas do petróleo, os problemas da agricultura e tantos outros.
15: Com inscrições abertas até 10 de agosto, a chamada pública Asas para o Futuro é voltada para a inserção de mulheres de 15 a 29 anos no mercado de trabalho. Já a segunda edição da chamada Atlânticas está com inscrições até 30 de setembro e concederá bolsas no exterior para cientistas negras, indígenas, quilombolas e ciganas. Em outra vertente, o projeto Inspiração é destinado à formação de jovens negras na área da indústria da energia. O programa Lélia Gonçalves vai financiar pesquisas sobre desigualdades étnico-raciais. Também há um edital para fortalecer o Sistema Nacional de Promoção da Igualdade Racial. Serão desenvolvidos ainda projetos voltados para a rede de pesquisa em igualdade racial e para ações afirmativas do Instituto Rio Branco, com concessão de bolsas para pessoas negras candidatas aos concursos de ingresso na diplomacia. As informações completas e os editais estão em gov.br/CNPq. Reportagem Graziele Bezerra.
2: Estão abertas as inscrições para o edital BNDES Periferias Fortes Nordeste.
1: A iniciativa é voltada a organizações da sociedade civil que atuam em favelas e comunidades periféricas da região para atender a população que vive nesses locais.
17: O objetivo é fortalecer organizações da sociedade civil e coletivos ainda não formalizados que atuam em favelas e comunidades periféricas da região. Lançado em parceria com o Instituto Eclos, o edital vai selecionar 85 iniciativas nos estados de Alagoas, Bahia, Ceará, Paraíba, Pernambuco, Piauí, Rio Grande do Norte e Sergipe. As organizações selecionadas vão participar de uma jornada de desenvolvimento institucional executada pelo Instituto Eclos, com capacitações, mentorias especializadas, apoio à formalização e acesso a recursos financeiros de até R$100 mil, no caso das organizações de pequeno porte, e de até R$300 mil para as organizações de médio porte. É o que explica a chefe do Departamento de Inclusão Produtiva e Educação do BNDES, Celina Rangel Tura.
18: Vão receber recursos para desenvolver os projetos, que os planos de negócio que vão ser construídos a partir dessa capacitação e mentoria. Né, o recurso é livre para onde essa instituição entende que vai fortalecer institucionalmente a sua capacidade de executar melhores projetos, captar mais recursos, e aí são vários objetivos que a gente quer.
17: Podem participar do edital BNDES ODS, periferias fortes, Nordeste, organizações sem fins lucrativos formalizadas e coletivos ainda não formalizados, desde que tenham histórico comprovado de atuação em seus territórios. As iniciativas devem promover benefícios para populações de baixa renda, principalmente em áreas como geração de emprego e renda, educação, saúde, esporte e justiça, entre outras. As inscrições estão abertas até o dia 12 de agosto no site eclus.org/periferias-fortes. Atenção para como se escreve Eclus: E-K-L-O-O-S. Reportagem André de Barros Lima.
2: A Defesa Civil Nacional reconheceu a situação de emergência em mais 77 cidades atingidas por desastres.
1: Podem obter reconhecimentos cidades que sofreram com seca.

0: oferece uma série de cursos à distância para habilitar e qualificar agentes municipais e estaduais para o uso do sistema. Natália Kozlik para a Voz do Brasil.
1: Autorizada a realização de concursos públicos para a Receita Federal e o Banco Central.
2: Juntas, as seleções vão oferecer 316 vagas para cargos de nível médio e superior. São 146 vagas para a Receita e 170 para o Banco Central.
1: Os editais devem ser lançados em até 6 meses.
2: O prazo mínimo entre a publicação do edital e a aplicação da primeira prova é de 2 meses.
1: Essas foram as notícias do Governo do Brasil.
2: Uma realização da Secretaria de Comunicação Social da Presidência da República.
1: Com produção da Empresa Brasil de Comunicação.
2: E agora com as notícias do Poder Judiciário e do Congresso Nacional. Boa noite.
1: Boa noite e até amanhã.
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5: Tribunais devem prestar informações ao STF sobre pagamentos a magistrados.
6: STJ nega validade a testamento por e-mail sem assinatura e sem testemunhas.
5: Defeso eleitoral impõe limites a agentes públicos a 3 meses das eleições 2026.
6: Boa noite, eu sou Arthur Filho.
5: E eu sou Walter Lima.
6: Tribunais de 6 estados e do Distrito Federal têm até 48 horas para prestar informações ao Supremo Tribunal Federal sobre pagamentos a magistrados.
5: As decisões foram tomadas em vários processos diferentes de relatoria dos ministros Alexandre de Moraes, Flávio Dino, Cristiano Zanin e Gilmar Mendes. Repórter Marcelo Della Libera.
7: No documento assinado nesta segunda-feira, os ministros determinaram que os presidentes dos tribunais de justiça do Distrito Federal, Goiás, Maranhão, Paraná, Rio de Janeiro, Rio Grande do Norte e Rondônia prestem informações detalhadas sobre os valores e verbas pagas a magistrados da ativa, aposentados e pensionistas nos meses de abril, maio, junho e julho deste ano, com a discriminação das verbas remuneratórias e indenizatórias. Também deverão encaminhar cópias das folhas de pagamento referentes a esse período. Nas 3 ações, os ministros citaram uma notícia divulgada pela imprensa nesta segunda-feira, segundo a qual alguns tribunais teriam autorizado pagamentos remuneratórios e indenizatórios em desacordo com os parâmetros definidos pelo Supremo. Diante dessas informações, a Corte determinou a adoção imediata de providências para verificar eventual descumprimento da própria decisão.
6: E-mail sem assinatura e sem testemunhas não pode ser reconhecido como testamento particular.
5: Essa conclusão é do STJ. Fátima Uchoa.
8: Um homem pediu a abertura, o registro e o cumprimento de suposto testamento contido em mensagem eletrônica programada para ser enviada 2 dias após a morte da remetente, que havia tirado a própria vida. No texto, ela manifestava o desejo de destinar aplicações financeiras a ele, amigo próximo, e parte dos recursos à entidade de caridade. A Justiça de São Paulo extinguiu o processo sem resolução do mérito. A 3ª turma do STJ manteve essa decisão, considerando que, embora seja possível flexibilizar algumas formalidades dos testamentos particulares para preservar a vontade do testador, isso não é possível sem assinatura ou outro meio seguro que confirme a autoria e validade do documento. O relator foi o ministro Moura Ribeiro.
6: Defesa eleitoral impõe limites a agentes públicos.
5: As regras começam a valer faltando 3 meses para as eleições 2026. Mariana Fabri.
9: Entraram em vigor no último sábado, 4 de julho, as principais restrições destinadas a agentes públicos no chamado defesa eleitoral. As regras para a administração pública buscam assegurar a igualdade de oportunidades entre as candidaturas. Está proibido nomear, contratar, dispensar sem justa causa ou transferir servidores públicos. Transferir voluntariamente recursos da União aos estados e dos estados aos municípios. Fazer publicidade institucional e pronunciamentos em rede de rádio e TV. Contratar shows para inauguração de obras e nem comparecer a essas inaugurações. Canais oficiais também precisam omitir nomes, imagens ou slogans de autoridades que estejam em campanha eleitoral. As regras completas estão em tse.jus.br.
6: Legislação e jurisprudência trabalhista buscam combater a discriminação contra trabalhadores que sofrem com o alcoolismo. além

0: comprometer o desempenho profissional, a saúde física e mental, a doença pode resultar em dispensa discriminatória.
1: Embora a dependência possa evoluir de forma silenciosa, ela causa a diminuição da produtividade, faltas repetidas sem justificativas, violência como assédio moral e agressões e aposentadoria precoce.
0: Quando a empresa tem conhecimento da condição, a demissão pode ser considerada discriminatória, de acordo com a súmula 443 do Tribunal Superior do Trabalho.
1: Só em 2025, dos mais de 522 mil processos julgados no TST, 3.641 foram sobre esta situação.
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0: A você, uma boa noite.
1: E até amanhã.
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4: Eu sou Paula Groba.
5: E eu sou Ricardo Nakaoka.
4: E estes são os destaques de hoje do Jornal do Senado, que começa agora.
5: O plenário analisa pena maior para violência sexual digital contra crianças.
4: Violência contra jornalistas nas eleições preocupa especialistas.
5: Prorrogadas MPs que tratam da taxa das luzinhas e de subsídios aos combustíveis.
4: Boa noite.
5: Boa noite.
4: Garantir mais recursos para ações voltadas à infância e à adolescência pode passar a ser uma prioridade no orçamento público.
5: A Comissão de Direitos Humanos do Senado aprovou um projeto que inclui políticas para crianças e adolescentes entre os investimentos obrigatórios das emendas de bancada estadual. Os detalhes com o repórter Rodrigo Rezende.
6: As emendas de bancadas estaduais são recursos do orçamento direcionados coletivamente por deputados e senadores de um mesmo estado para áreas consideradas prioritárias. A lei já prevê uma lista de setores preferenciais e um projeto da senadora Damaris Alves, do Republicanos do Distrito Federal, aprovado na Comissão de Direitos Humanos, inclui políticas públicas para crianças e adolescentes entre as urgências. O relator, senador Eduardo Girão, do Novo do Ceará, foi favorável ao projeto. Ele teve seu relatório lido na CDH pelo senador astronauta Marcos Pontes, do PL de São Paulo.
7: Ao prever expressamente as políticas públicas direcionadas a crianças e adolescentes nas ações prioritárias das emendas de bancada estadual, a proposição corrige lacuna significativa e assegura a alocação de recursos indispensáveis à promoção da dignidade e desenvolvimento pleno desse grupo vulnerável.
6: O projeto segue para análise da Comissão de Assuntos Econômicos.
4: A proteção de direitos humanos de crianças e adolescentes também foi tema de um debate na comissão.
5: Os convidados discutiram medidas para aprimorar as políticas públicas voltadas à infância e à juventude. Repórter César Mendes.
8: No debate da Comissão de Direitos Humanos, Juliana de Souza Nunes, do Instituto Mãos Solidárias, que atua no Distrito Federal, contou um pouco da sua própria história de vítima de violência.
9: Eu fui abusada pelo meu padrasto. O delegado, ele me olhou e falou o seguinte pra mim: você sabe que seu padrasto, ele pode sair. Sabe o que eu senti naquele momento? Que não tinha proteção.
8: A senadora Damaris Alves, do Republicanos do Distrito Federal, revelou ter sido ela também vítima de violência infantil.
10: A violência que sofremos na infância, ela não nos define, são as nossas escolhas. Eu também sou sobrevivente da violência.
8: Para a juíza Cati do Prado, o maior desafio do Brasil na proteção de crianças e adolescentes é transformar o sistema normativo em direitos efetivamente vividos. Renato Godoy, do Instituto Alana, defendeu a aprovação do projeto da deputada Laura Carneiro, do PSD do Rio de Janeiro, que assegura o direito das crianças à natureza em análise na Comissão de Meio Ambiente.
4: E o Senado pode dar um novo passo no combate à violência sexual contra crianças e adolescentes na internet. Os senadores analisam nesta terça-feira um projeto que endurece as penas para esses crimes, inclusive quando há uso de inteligência artificial, e cria novos instrumentos para acelerar as investigações.
5: Outro projeto em análise no plenário nesta semana amplia a divulgação do Ligue 180, canal de atendimento e denúncia de casos de violência contra a mulher. A reportagem é de
11: de Pedro Pincer.
12: O Senado pode votar esta semana uma proposta que prevê punições mais duras para a violência sexual digital contra crianças e adolescentes, inclusive nos casos em que é utilizada a inteligência artificial. A pena atual para quem adquire, possui ou armazena material com violência sexual é de 1 a 4 anos de reclusão e multa. O projeto aumenta essa punição para 3 a 6 anos de reclusão e multa. A senadora Damaris Alves, do Republicanos do Distrito Federal, deu mais detalhes.
13: Nós vamos dar com esse projeto poder aos policiais de retirar imediatamente essa live do ar. Nós vamos dar poder com esse projeto que o agente policial, o delegado, imediatamente haja na hora de identificar uma imagem no mundo online de abuso de violência sexual contra a criança e adolescente.
12: Também pode ser votada a proposta que estabelece diretrizes para as atividades de inteligência no Brasil, definindo conceitos, funções e procedimentos para obtenção, análise e disseminação de informações. Outros itens na pauta da semana tratam da transferência automática do valor da pensão alimentícia diretamente para a conta do beneficiário ou do seu representante legal, da obrigatoriedade da divulgação do serviço telefônico de denúncias de violência contra a mulher, o Ligue 180, e de um acordo de coprodução cinematográfica entre Brasil e China.
4: E o presidente do Senado, Davi Alcolumbre, prorrogou por mais 60 dias a validade de 2 medidas provisórias editadas pelo governo federal. Uma delas acaba com o imposto de importação sobre compras internacionais de até $50, conhecido como taxa das blusinhas.
11: A outra concede subvenções a produtores e importadores de combustíveis derivados de petróleo. Com a prorrogação, o Congresso terá até o fim de setembro para votar as duas propostas.
4: A segurança dos jornalistas na cobertura das eleições gerais de 2026 foi debatida no Conselho de Comunicação Social do Congresso.
11: A audiência destacou as medidas de proteção desses profissionais. Repórter Patrícia Oliveira.
14: Os participantes enfatizaram o ambiente hostil que marca a atuação da imprensa nesse período dentro e fora das redes sociais. Entre 2010 e 2022, ao menos 35 jornalistas foram assassinados no Brasil. O repórter Pedro Rafael Vilela destacou que nas coberturas eleitorais, muitas ameaças partem dos próprios políticos e assessores.
15: É retirar assuntos da agenda pública por meio da intimidação. Por isso que a violência contra jornalistas tem essa dimensão política, né? Ela busca restringir a circulação de informações de interesse coletivo.
14: Daniele Reis, do Observatório da Violência contra Jornalistas, detalhou o protocolo de recebimento de denúncias e investigação dos crimes.
16: Ele institui procedimentos de preservação de prova, inclusive as provas digitais, de escuta adequada, de sigilo das fontes, com vistas à redução da impunidade.
14: Para registrar violações à liberdade de imprensa, as denúncias podem ser enviadas diretamente pelos canais oficiais do Ministério da Justiça e Segurança Pública.
4: O senador Eduardo Girão, do Novo do Ceará, defendeu a revisão da legislação sobre as bets e medidas mais rígidas para conter a expansão das apostas. Segundo ele, o crescimento do setor tem provocado graves impactos sociais e econômicos e a proibição da atividade seria a forma mais eficaz de proteger a população.
11: Os impactos das apostas esportivas no Brasil foram debatidos em audiência pública conjunta das Comissões de Direitos Humanos e de Assuntos Sociais. De acordo com o parlamentar, o encontro reuniu representantes do governo, especialistas e entidades da sociedade civil para discutir medidas de enfrentamento aos prejuízos causados pelas bets.
17: Infelizmente, falta de aviso não foi. Nós votamos contra, somos minoria, mas temos que consertar. O Senado tem que consertar isso, no meu modo de entender, proibindo a jogatina, qualquer que seja, no nosso território nacional.
4: Já o senador Romário, do PL do Rio de Janeiro, defendeu por videoconferência a aprovação da PEC, que acaba com a escala de trabalho 6-1.
11: O parlamentar que acompanha a Copa do Mundo nos Estados Unidos disse que não se licenciou do mandato para poder votar a favor da proposta, caso ela entre na pauta do plenário do Senado.
4: Todos os anos, milhares de peregrinos percorrem a pé ou de bicicleta o caminho da fé em direção ao Santuário de Aparecida. Agora, esse percurso passa a ter reconhecimento oficial como roteiro turístico.
11: A lei sancionada pelo governo e de autoria do senador astronauta Marcos Pontes fortalece o turismo religioso
5: cultural e rural em mais de 70 cidades de Minas Gerais e São Paulo. Os detalhes com o repórter Henrique Nascimento.
18: O Caminho da Fé agora é reconhecido oficialmente como roteiro turístico. A rota reúne mais de 70 cidades de Minas Gerais e de São Paulo e tem como destino o Santuário Nacional de Nossa Senhora Aparecida, em Aparecida, no interior paulista. A lei teve origem em projeto do senador astronauta Marcos Pontes, do PL de São Paulo. Para ele, o reconhecimento pode atrair investimentos e melhorar a estrutura para os peregrinos.
19: Isso vai atrair investimentos para essas cidades, mais negócios, mais possibilidades de desenvolvimento. Nós vemos na Europa o caminho de Compostela e por que não a gente ter todo esse desenvolvimento no nosso país também.
18: O ramal principal começa em Águas da Prata, passa por cidades mineiras e paulistas e segue até Aparecida. Segundo a Polícia Rodoviária Federal, cerca de 39 mil romeiros passaram pela rodovia Presidente Dutra em 2025, no feriado de Nossa Senhora Aparecida.
5: Com edição de Paula Groba e trabalhos técnicos de João Lira, o Jornal do Senado fica por aqui. Acompanhe agora as notícias da Câmara dos Deputados. Boa noite.
4: Boa noite e até amanhã.
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20: Avança a proposta sobre adaptação de moradias às pessoas com deficiência.
21: Comissão aprova prioridade para cidades atingidas por eventos climáticos.
20: Deputados analisam criação de Força Nacional para o combate a desastres.
22: Boa noite. O projeto que institui agrupamento especial de bombeiros para combater catástrofes avança na Câmara. A repórter Maria Neves tem as informações.
23: A Comissão de Segurança Pública da Câmara aprovou o projeto do deputado Lúcio Moschini, de Rondônia, que institui uma Força Nacional Integrada de Combate a Emergências. Essa força será composta por bombeiros militares estaduais que deverão receber treinamento especializado para enfrentar qualquer tipo de desastre. Pelo texto aprovado, a Mobilização Nacional de Resposta Integrada em Desastres funcionará em regime de cooperação entre a União e os estados. Assim como ocorre atualmente com a Força Nacional de Segurança Pública, a Unidade Especial de Bombeiros deverá ser acionada pelo governador do estado atingido pela catástrofe. A atuação do grupo também poderá ser solicitada por um ministro de estado. Como explica Lúcio Moschini, o objetivo da proposta é equipar o país com um grupo de socorro treinado e com comando centralizado, capaz de dar respostas rápidas em casos de emergências.
24: Essa instituição, ela tem que ter CNPJ, ela tem que ter estrutura organizacional, ela tem que ter treinamento, tem que ter comandante e não precisa fazer nenhum concurso. Basta que os estados se habilitem para fazer parte dessa Força Nacional, envie seus membros, esses membros serão treinados dentro de uma instituição totalmente regulamentada, com hierarquia, e quando sim houver a necessidade, essa Força Nacional será acionada, vai tomar as providências necessárias de acordo com o desastre.
23: Ainda de acordo com o projeto aprovado, a gestão e o treinamento do grupo serão compartilhados entre os Ministérios da Integração, do Meio Ambiente e da Justiça e Segurança Pública. O financiamento virá de recursos do Fundo Nacional de Segurança Pública, do orçamento do Previfogo, que é o Centro Nacional de Prevenção e Combate aos Incêndios Florestais e do Sistema Nacional de Defesa Civil. Na Comissão de Segurança Pública, o relator, deputado delegado Bruno Lima, de São Paulo, promoveu pequenas mudanças no texto. Dentre elas, alterou o nome do Grupamento Especial de Bombeiros. O texto inicial previa Brigada de Mobilização Nacional. Foi o relator que propôs renomear o grupo para Mobilização Nacional de Resposta Integrada em Desastres. Segundo o delegado Bruno Lima, a alteração visa a adequar a iniciativa à realidade federativa e ao Sistema Nacional de Proteção e Defesa Civil. O projeto ainda passará pela análise de 4 comissões da Câmara. Se aprovado, terá de passar também pelo Senado antes de virar lei. Da Rádio Câmara de Brasília, Maria Neves.
2: Meio Ambiente.
0: Comissão aprova a proposta que prioriza municípios atingidos por desastre climático em emendas de bancadas. Vamos saber mais sobre a matéria com a repórter Júlia Lopes.
1: A Comissão de Integração Nacional e Desenvolvimento Regional da Câmara dos Deputados aprovou o projeto de lei complementar que determina prioridade nas emendas de bancada estadual ao orçamento federal para os municípios atingidos por calamidades climáticas reconhecidas pela Defesa Civil Estadual nos últimos 5 anos. As emendas de bancada são destinadas a projetos estruturantes nos estados e no Distrito Federal. Pelo texto aprovado, os recursos poderão ser direcionados a obras de infraestrutura mais resilientes, com uso de tecnologias inovadoras, sistemas eficientes de drenagem, materiais mais duráveis e soluções de energia limpa, reduzindo os impactos de eventos climáticos extremos. O relator do projeto, deputado Gabriel Nunes, do PSD da Bahia, destacou a importância da correta distribuição desses recursos para fortalecer os municípios mais vulneráveis.
3: Os municípios afetados com problemas climáticos têm diversos problemas para enfrentar. E, naturalmente, a celeridade dos recursos faz com que os prefeitos possam planejar, né, a reconstrução do seu município, possa fazer com que os recursos cheguem na ponta.
1: A proposta também ressalta que infraestruturas adaptadas às novas realidades climáticas ajudam a proteger vidas e patrimônios, além de atrair investimentos, gerar empregos e fortalecer o desenvolvimento local. Em janeiro deste ano, o Ministério da Integração e do Desenvolvimento Regional reconheceu a situação de emergência em 137 cidades afetadas por desastres, como estiagem, seca, vendavais, granizo, inundações e incêndios florestais. O Ministério lembra que municípios com reconhecimento federal de emergência ou calamidade pública podem solicitar recursos para ações de defesa civil por meio do Sistema Integrado de Informações sobre Desastres. A proposta altera a Lei Complementar 210 de 2024, que trata da apresentação e execução das emendas ao orçamento, e agora segue para análise na Comissão de Finanças e Tributação. Da Rádio Câmara de Brasília, Júlia Lopes.
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2: Ciência e tecnologia.
22: Helder Salomão, do PT do Espírito Santo, manifesta apoio ao projeto que proíbe as apostas esportivas online, conhecidas como bets. O parlamentar alega que esse tipo de jogo provoca endividamento, dependência psicológica e problemas de saúde mental.
0: Na avaliação de Helder Salomão, a regulamentação das plataformas digitais é um passo importante para combater práticas que prejudicam as famílias brasileiras. Para ele, a regulação das redes sociais não restringe a liberdade de expressão, mas coíbe o cometimento de crimes digitais.
22: Sargento Faur, do PL do Paraná, também critica as apostas online e ressalta que votou contra a proposta que regulamentou o setor. Segundo o parlamentar, as bets provocam o endividamento e prejuízos financeiros para muitas famílias brasileiras.
0: Sargento Faur alerta ainda para os riscos do jogo compulsivo. O deputado orienta pessoas com sinais de dependência a buscar ajuda profissional.
2: Educação.
22: Ranieri Paulino, do Republicanos, defende a criação da Universidade Federal do Brejo, com sede em Guarabira, na Paraíba. Segundo ele, a instituição atenderia uma demanda histórica da região e pode ampliar o acesso ao ensino superior público, além de impulsionar o desenvolvimento local.
0: Ranieri Paulino propõe ainda que o Hospital Regional Antônio Paulino Filho funcione como hospital-escola. Ele argumenta que a iniciativa contribui para qualificar o atendimento no SUS e ampliar a oferta de médicos e enfermeiros no interior da Paraíba.
2: Habitação.
22: Comissão da Câmara aprova a proposta que prioriza a adaptação de moradias para pessoas com deficiência em programas habitacionais. A repórter Sofia Peçanha tem mais informações sobre a iniciativa.
8: A Comissão de Defesa dos Direitos das Pessoas com Deficiência aprovou o projeto que sugere moradias extras para pessoas com deficiência em caso de alta demanda em programas habitacionais. A proposta altera o Estatuto da Pessoa com Deficiência, que anteriormente priorizava a pessoa com deficiência ou seu responsável na aquisição de imóvel para moradia própria, sendo reservados no mínimo 3% das unidades habitacionais. O autor do projeto, o deputado Fausto Júnior, do União do Amazonas, entende que não se trata apenas do direito à moradia, mas sim do direito à moradia digna, ou seja, um lar que seja seguro, saudável, habitável e acessível em todos os aspectos. O projeto sugere que a alteração não modifica o percentual mínimo de 3% estabelecido por lei, já que cada programa habitacional apresenta demandas específicas. O texto alerta que o aumento desse percentual poderia gerar custos desnecessários aos entes federativos, sem garantir que todas as necessidades fossem efetivamente atendidas. Dessa forma, a medida propõe que, caso haja demanda superior ao mínimo estabelecido, o responsável pelo programa habitacional promova as adaptações necessárias em unidades já construídas ou em construção, garantindo assim que todas as pessoas com deficiência interessadas sejam atendidas. O deputado Duarte Júnior, do Maranhão, relator na comissão, reforçou que em relação a edificações multifamiliares, o estatuto já prevê que a pessoa com deficiência e seu responsável tenham acessibilidade garantida nas áreas de uso comum e nas unidades habitacionais.
9: Garantir que essas construções sejam acessíveis. Mais recentemente a gente aprovou algumas alterações no programa Minha Casa Minha Vida e um ponto que foi inserido foi exatamente esse, para que tivesse a certeza inequívoca de que essas construções fossem acessíveis e as pessoas com deficiência, no caso das moradias verticais, nos prédios, pudessem ter ali os primeiros andares, os térreos, priorização das pessoas com deficiência.
8: O direito à moradia é um direito social assegurado pela Constituição Federal e pela Declaração Universal dos Direitos Humanos da ONU, que abrange diversos fatores, como habitabilidade, acessibilidade, localização adequada, infraestrutura, dentre outros. Agora, o projeto que sugere moradias extras para pessoas com deficiência em caso de alta demanda em programas habitacionais segue para a Comissão de Constituição e Justiça. Da Rádio Câmara de Brasília, Sofia Peçanha.
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2: Votação.
0: Fernanda Melchiona, do PSOL do Rio Grande do Sul, critica parte da oposição por obstruir a votação do projeto que tipifica o crime de misoginia. A deputada considera que a medida é um instrumento de combate à violência e ao discurso de ódio contra as mulheres.
22: Fernanda Melchiona também cobra o avanço de outras pautas em tramitação no Congresso, como a instalação da CPMI sobre o Banco Master e a votação do projeto que prevê a redução da escala de trabalho. Para ela, essas propostas respondem a demandas relevantes da sociedade.
0: Ismael, do PL de Santa Catarina, manifesta preocupação com a proposta que cria o crime de misoginia. Na avaliação do deputado, a redação da proposta pode gerar interpretações amplas e afetar direitos como a liberdade de expressão religiosa, de consciência e de ensino.
22: Ismael defende, então, o fortalecimento das políticas de prevenção e enfrentamento à violência contra as mulheres, com ampliação da rede de acolhimento, capacitação de agentes públicos, produção de dados, apoio às vítimas e campanha. campanhas de conscientização.
0: Carla Dixon, do PL do Rio Grande do Norte, defende projeto que cria o auxílio financeiro mensal para mães atípicas. Na explicação da deputada, a medida oferece apoio financeiro às mães que deixam o trabalho para cuidar de filhos que exigem acompanhamento permanente.
22: Carla Dixon acrescenta que o benefício seria concedido independentemente do benefício de prestação continuada, o BPC. Para ela, a medida reconhece as dificuldades enfrentadas pelas famílias atípicas e amplia a rede de proteção a essas mães.
2: Transportes.
0: Carros com mais de 5 anos de fabricação poderão ser obrigados a passar por vistoria periódica. O repórter José Carlos Oliveira tem detalhes da proposta.
11: A Câmara dos Deputados analisa o projeto de lei que estabelece a vistoria veicular periódica para carros com mais de 5 anos de fabricação. Atualmente, essa vistoria é exigida apenas em ocasiões específicas, como durante a venda do veículo. A proposta consolida no Código de Trânsito Brasileiro várias regras que hoje estão dispersas em resoluções do CONTRAN, o Conselho Nacional de Trânsito. A vistoria passaria a integrar a verificação de itens de segurança com o controle de emissão de poluentes e ruídos. Também seria exigida em casos de recuperação de veículo roubado e suspeita de clonagem. A condução de veículos sem vistoria obrigatória ou com laudo de reprovação se tornaria infração grave na carteira de habilitação, com multa de R$ 195 e retenção do carro até a regularização. A proposta é do deputado Fausto Pinato, que rebate algumas críticas que o texto recebeu nas redes sociais.
13: Quando eu propus esse projeto, a intenção nunca foi onerar o cidadão mais pobre ou mais rico. O problema é que eu mexi numa ferida sem querer, né? Ter um comércio de autopeça de carros mais velhos nisso e mexeu com pessoas realmente que está ligada ao crime organizado, principalmente na questão de autopeça e roubo de veículos. Então eu queria dizer ao cidadão, esse cidadão mais pobre não onera nada.
11: A proposta de vistoria periódica para veículos com mais de 5 anos de fabricação foi aprovada na Comissão de Viação e Transporte, com ajustes feitos pelo relator deputado Cezinha de Madureira, do PSD de São Paulo. O texto está em análise agora na Comissão de Constituição e Justiça. Da Rádio Câmara de Brasília, José Carlos Oliveira.
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22: Justiça. Projeto de Paulo Soares, do Podemos de São Paulo, endurece o combate à corrupção sistêmica. A proposta, segundo ele, prevê a responsabilização de agentes públicos e de pessoas envolvidas em esquemas de corrupção, com penas que podem chegar a 20 anos de prisão.
0: O parlamentar afirma que a iniciativa fortalece os mecanismos de transparência e fiscalização no poder público. Paulo Soares também defende a apuração de denúncias de corrupção e diz que pretende atuar no Congresso em defesa do combate aos desvios de recursos públicos.
22: Chico Alencar, do PSOL do Rio de Janeiro, sugere o endurecimento das regras sobre a guarda de dinheiro em espécie por agentes públicos. O deputado sustenta que valores elevados encontrados em operações policiais levantam suspeitas sobre a origem dos recursos.
0: Para Chico Alencar, a manutenção de grandes quantias de dinheiro em espécie, principalmente em períodos eleitorais, compromete a transparência da administração pública. Ele considera que a medida fortalece o combate à corrupção e aumenta a transparência na atuação de agentes públicos.
22: O Tony de Paula, do PSD do Rio de Janeiro, defende as investigações sobre supostos recursos do Banco Master destinados ao financiamento de um filme sobre Jair Bolsonaro. Ele diz que é necessário esclarecer a origem, a destinação e a aplicação dos valores envolvidos.
0: O Tony de Paula reforça que as investigações devem alcançar todos os agentes políticos, independentemente de posicionamento ideológico. Ele também manifesta confiança na condução do caso pelo ministro André Mendonça e defende a transparência na apuração dos fatos.
2: Segurança Pública.
22: Messias Donato, do União do Espírito Santo, defende o enquadramento das facções criminosas, como o PCC e o Comando Vermelho, como organizações terroristas, frente à decisão do governo estadunidense de sancionar cidadãos e empresas brasileiras ligadas a esses grupos.
0: Na opinião de Messias Donato, a medida é urgente para sufocar os negócios ilícitos dessas organizações do país. O congressista critica ainda a relutância do governo brasileiro em classificar como terrorismo as táticas de pânico e de submissão que esses grupos impõem à sociedade.
22: Termina agora o Jornal Câmara dos Deputados, produzido pela Rádio Câmara, com trabalhos técnicos de Everson Urani e apresentação de Val Monteiro e Márcio Aquilissardi. Uma boa noite para você.
0: Você fica com as notícias do Tribunal de Contas da União. Boa noite.
2: Minuto do TCU.
5: O Tribunal de Contas da União avaliou o serviço digital de seguro-desemprego para trabalhadores formais. 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
1: Oi, gente, tudo bem? Tô chegando na área para lhe fazer companhia até a sexta, até porque o Acorda Brasil entra no ar aqui na Menina para acordar você, obviamente. Terça-feira, início de semana, estamos como? Estamos naquela expectativa sempre de que chega a sexta-feira para que a gente possa comemorar o final de semana. Mas enquanto não chega, é necessário a gente passar por esse degrau. Então bora lá juntos, que vai se tornar bem mais leve, bem mais tranquilo para nós a gente seguir em frente, ó. Fechado com o certo aqui com a Menina. 21026515, eu quero ouvir, quero trazer o seu recado, seu bom dia, porque ele é fundamental para que a gente consiga cumprir a nossa missão, que é acordar o Brasil. Acordar o Brasil porque a gente tem ouvintes espalhados por todo o Brasil, nos ouvindo pela internet. No portal meninablue.com.br, você pode nos ouvir, além de ficar bem informado, com muitas informações que são postadas pela equipe de jornalismo. Tem também o Menina Play, e que na palma da sua mão você acompanha a programação Menina. A partir de agora, então, destas formas, obviamente, e com o velho bom radinho, você vai ouvir o Acorda Brasil. E vai ouvir tudo, tá? Até porque, olha, a gente sabe que tem muitos que acordam só com flashback, sertanejão raiz, axé. Tem gente até que dança nas primeiras horas do dia. E a gente até mudou o dito popular, né? Que diz que quem canta os males espanta. Tem muita gente que dança aí, tem grandes dançarinos e dançarinas espalhadas aí por todo o Brasil que gosta de dançar, né? Fazer aquele remeleixo nas primeiras horas do dia, que é importante. A gente faz de tudo, né? Pra acordar e pra espantar o frio. Daqui a pouquinho a gente fala sobre, até porque é um dos destaques do JM Primeira Edição, a meteorologia. Vamos iniciar então o nosso Acorda com Jorge Mateus. Tem amor, tem volta, tá? 4 e 4, até às 6, eu, Adriano Franco, fico com você.

0: fazer a sequência do seu Acorda com Dilcinho. Sou pagodeiro. E aí, vai acordar com que música? Com que som? Peça aí pra mim, 2102-6515. É o contato da menina pra você participar. Aliás, nele tem muitos que já estão aqui acordadinhos como nós. Da menina, meu amigo Carlos Alberto Clabundi. E aí, Carlão, tudo bem? Vulgo Carlão. Um abraço aí, tá pedindo uma iguaria campeira. Mas que barbaridade. Claro que a gente toca, Carlos. Um abraço pra ti. Mara Miguel, desejando aí uma manhã de terça-feira maravilhosa pra aqueles que estão na companhia da menina. Valeu, Marinha. Um abraço pra você. Essa madruga com a gente aqui no Acorda. Meu amigo Benedito também, Rua dos Caçadores. Um abraço para todos ali na velha acompanhando o Acorda. A Rose também já está postos aqui. Um abraço, Rose. Boa terça-feira, amiga, para você e para todos que já estão aí se espreguiçando. Até porque a cama, gente, é para dormir e não para morar. Pelo amor de Deus, acordem. Levante-se. A gente sabe da dificuldade. Esses dias eu tava pensando, eu falei, como é que pode, né? Tem tanta gente que aí ao longo de todo o ano aguenta aí no tranco de acordar 3 da manhã, 3:30. Tem uns que acordam até 2 e pouco. Se você é do time que acorda às 2 e pouco da manhã, manda mensagem pra mim no 2102-6515, porque essa turma aí possivelmente tem que dormir 8 da noite, senão não aguenta. Mas enfim, né, a realidade, né, de todos nós aqui no Médio Vale do Itajaí, trabalhamos e não pouco, muito, né, e chega um momento que o motor pede óleo, se não funde. Mas a gente agradece até porque temos a menina que nos conecta e nos faz aí termos aí dias ou manhãs mais agradáveis. E vai ser agradável receber o seu bom dia. Fico no aguardo aqui, 2102-6515.
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0: 4:23.
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6: É isso aí, Acorda Brasil. Acorda, menino. Acorda, mulher. Ô, amigo, tá na hora de acordar. Tá pensando o quê? Estamos juntos, tá? Até às 6 horas, Acordando o Brasil. E, obviamente, além de ouvir uma boa música, que é muito bom, convenhamos. Já nas primeiras horas do dia, a gente sempre tem aí muitas informações em que sempre colocamos como destaque na programação Menina, até porque temos o nosso próprio portal, que é o portal meninablue.com.br. Lá você pode acompanhar as principais informações de Blumenau e de toda a região, em que a equipe de jornalismo está sempre atenta, trazendo atualizações. O Cristiano Silva postou por lá: inscrições para concurso da realeza da 42ª edição da Oktoberfest Blumenau terminam hoje. A aeronave que caiu em Navegantes saiu de Porto Belo com destino a Curitiba. Piloto ficou gravemente ferido. Também o Cristiano Silva colocou lá no nosso portal. Entre outras informações em que você pode ficar bem informado: emissão de nota fiscal de serviços aqui em Blumenau passa para a plataforma nacional no mês de agosto. Também é destaque na maior rede de notícias do planeta, a internet: Justiça Eleitoral e Polícia Civil firmam acordo para ampliar proteção às mulheres nas eleições este ano. Doenças respiratórias causam 299 mortes e levam cerca de 1.600 pessoas às UTIs neste ano de 2026 aqui no estado de Santa Catarina. Também é destaque na internet: eleitor terá que dar 25 toques na urna eletrônica para votar em todos os cargos no mês de outubro. A gente lembra que esse ano de 2026 temos eleições. Já no esporte, eu vou estar dando o F5 em relação à Copa do Mundo, porque ontem tivemos as classificações de Espanha, como também de Bélgica, as quartas de final. Hoje mais duas partidas finalizam as oitavas de final do Mundial, e que teremos a Argentina de Lionel Messi encarando o Egito de Mohamed Salah. Obviamente que antes de a partida iniciar, o favoritismo está para os atuais campeões. Mas temos um bom jogo hoje, tá? Entre Suíça e Colômbia. A Colômbia que está fazendo uma grande Copa do Mundo, e poderemos ter, sim, na próxima fase, na semifinal, um duelo de sul-americanos entre Argentina e Colômbia. Tudo é possível. Do outro lado da chave, o negócio é louco, gente. Até porque temos duelo de europeus. E a Copa do Mundo, infelizmente, não se tornou tão legal, porque o Brasil foi eliminado, mas ela segue e a gente está acompanhando tudo para trazer aqui no microfone da menina.

0: fechou com o certo, então. Olha o Mocelinho, o coração de gaiteiro e o menino campeiro. É, aqui a gente é campeiro, tchê. Tá pensando o quê? Mas já ouvimos tantas nesta primeira hora do Acorda Brasil. Eu fico muito feliz em saber que você está com a gente. Um abraço aqui pra todo mundo que tá ligado. Adriano, então, eu sou do time das 3 da manhã, tá? Começo a trabalhar às 4h30 e vou até às 5. Rapaz, não é fácil, né? Não é mesmo. Concordo contigo, não é fácil. Mas os boletos não têm sono, verdade. Por que que esses boletos não cansam, hein, dona Rosane de Gaspar? Um abraço aí pra Rosane. Os boletos não cansam, eles são incansáveis, é impressionante. E assim, parece que cada dia que passa, eles ficam mais acordados, né, Rosane? Um abraço, amiga. Boa terça-feira pra você. Tem recado chegando mais em áudio, oi.
1: Bom dia, titio. Menino da menina. Eu acordo geralmente 2h30, começo a trabalhar às 3h, sou costureira. Gostaria de ouvir a música Amor de Primavera e oferecer para todas as costureiras, para todos os ouvintes que escutam a rádio, menina.
0: Tá bom.
1: São fã da menina igual eu sou.
0: Legal.
1: Bom dia a todos, aos meninos da menina, que Deus abençoe a todos.
0: É isso aí, os meninos da menina, e tem a menina da menina também, a Cris, que me deixou o café aqui. Obrigado, Cris, valeu, né? Um bom café, da manhã sempre é bem-vindo, oi. Ela não vai falar?
2: Bom dia, meu amigo Adriano, dá pra ver que mudou uma pessoa que tá atrás da máquina. O meu amigo Wilson Nogue tem um estilo, meu amigo Adriano tem outro estilo. A playlist muda totalmente. Ô, louco, meu, seja bem-vindo.
0: Cada um tem o seu jeito, né, Ademir? Obrigado, tá? E tanto quando o Wilson tá aqui como eu estou, né? Importante é que vocês permanecem na menina e a gente fica muito feliz por isso. Um abraço pra você aí que tá se preparando pra mais um dia de treino, né? Puxa ferro, fazer exercício é muito importante, até pra que você mantenha a sua saúde em dia. E aqui na menina a gente, durante todo o dia, o que mais fizemos é ouvir música, trazer informação. É a nossa programação de segunda a segunda, sempre com o compromisso de te fazer feliz.

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2: 5:03, bom dia pra você.
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0: do Sorriso Lindo pra gente fechar mais uma sequência aqui no nosso Acorda. Se estiver acordado, por favor, ó, entre em cena aqui na menina. É bem fácil, manda uma mensagem, um texto, pode ser um áudio, que pra nós seria maravilhoso poder saber que tu está com a gente, tá bom? 2102-6515. Adriano, eu sou da turma que acordo às 10, tá? 10 para as 3 da manhã. E vou até às 19 horas. Ô, Márcia, rapaz, hein? Acorda cedo. 10 para as 3. Para você que tá chegando agora, por conta da rotatividade do rádio, eu, né, fiz um desafio para você me falar se você é da turma das 2, das 3, né? Porque a gente sabe que tem muitos que acordam aí muito cedo mesmo. E tem uma hora que o motor vai fundir, não tem jeito. Então nos diga aí, a Márcia falou que é da turma dos 10, das 10, tá? 10 para as 3 da manhã. Recado aqui do Elmar em Benedito Novo, também acompanhando a menina. Tem mais recados aqui chegando no nosso 2102-6515. Manda aí, seu bom dia.
1: Aqui é João, aqui acorda cedo também, acorda às 2:30 da manhã.
0: Rapaz!
1: Estou aqui na luta, padaria é serviço pesado. Bom dia pra todo. Ademir, acorda pra mim.
0: Acorda, Ademir. O amigo João aqui deixou o seu recado. Meu amigo Teles colocou o seguinte: Adriano, sou da turma das 4:30. Rapaz, hein, Teles? Tem hora que o motor, ele... Ó... Oh, tem que colocar mais óleo, senão vai fundir, né, amigo? Um abraço aí pro Teles, né? Agente de trânsito aqui de Blumenau, né? De uma longa trajetória. Teles aí fazendo contagem regressiva, né, amigo? Tamo junto, meu irmão. Um abraço, boa terça-feira aí pra ti, pra esposa, pra toda a família.
2: Bom dia, Adriano Franco, meu nome é Fabiana, moro em Gaspar e eu sou da turma que acorda às 5 da manhã até às 6 horas da tarde. Um abraço pra todos aí.
0: Ô, Fábio, mas se é da turma das 5, tá favorável, tá tranquilo. Hã? Dá pra aguentar, né, amiga? Não, mas quando vem aqueles dias de frio, se torna bem difícil. Seja às 3, às 4, até mesmo às 5 horas, não é fácil. Mais recados aqui, ó, a Marciana do bairro Fortaleza. Adriano, eu sou da turma das 2 da manhã, tá? Sou costureira e vou até às 17 horas. Meu pai, hein? Eu só acordo cedo demais. Eu achei que eu acordava cedo, 3:15. Ah, para.
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0: Valeu, Jéssica, obrigado aí por estar sempre com a gente. 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

0: Por Menos é Mais, lapada dela para fechar mais uma sequência. Espero que esteja curtindo a seleção que a gente está preparando para você, porque fazemos de tudo para que você acorde, tá? Início de semana, chovendo ali fora e aquela preguiça danada para você se levantar aí para encarar de frente esse desafio chamado 7 de julho. Mas a gente tá aqui, tá? Te dando aquela moral para que você, além de se levantar, se dê muito bem neste dia. E eu fico muito feliz que nesse dia aí muitos estão acordados, alguns aqui fazendo registro, ó, sou da turma das 3 da manhã. O Elmar colocou para mim, ó, 3:20 todos os dias, tá, Adriano? Já tô de pé, é isso aí. A Eliane, lá do Santa Terezinha, Adriano, eu sou da turma das 2 da manhã, tá? Sou costureira e trabalho até às 19 horas. É isso aí, mulher. Tem que ter muita força, né? De vontade, e não dá pra perder o foco. Senão, senão a gente larga tudo, né, Eliane? Vamos lá, Adriano. Bora lá trabalhar. Uma abençoada terça-feira. Helenita Guaverde, sou da turma das 4, tá? Nesse friozinho não é fácil. Mulher, se eu falar pra ti que vai piorar, tá? Daqui a pouquinho, no Jornal da Menina, a gente dá um F5 em relação à meteorologia. Dagoberto, com a gente também, deixando o seu bom dia aqui no WhatsApp da menina. O Sandro, do bairro Ponta Aguda, desde as 4, Adriano, na carga e descarga e ligado na Menina FM. É isso. Tem aqui alguns da turma das 2, da turma das 3, alguns da turma das 4. É isso aí, né? Se a gente fizer um bem bolado aqui, percebe-se que todo mundo acorda muito cedo. Viu, Gasparzinho? Tu é da turma do quê? Das 5? Eu sei que tu se acorda às 5, mora do lado da empresa, né? Não precisa acordar tão cedo. Um abraço lá pro Gasparzinho, Lindolfo, né? Todos os colaboradores da maior do sul do Brasil, sempre com a gente, parceiros nossos aqui no Acorde.
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0: começar já nas primeiras horas do dia. É, e tem muitos que dizem que quem canta os males espanta. Eu canto aí então, né, pra sair todos esses males aí do seu redor. Todas as vezes as pessoas começam a falar algumas coisas pra ti, quando vê, você tava lá com aquele baita ânimo, e vem, né, palavras negativas, né, faz com que você, no caso, fique malzinho já, triste, desanimado. Não, gente, ó, vamos pra cima, tá? Tá apenas iniciando o dia, então absorva apenas coisas boas para que você tenha aí um maravilhoso dia. Quero trazer o recado seu, você que tá se ligando aqui na menina, Marcos Guerreiro, meu amigo fotógrafo, ouvinte assíduo aqui do nosso Acorda. Tem mais recado chegando em forma de áudio. Oi?
1: Bom dia, Adriano Franco, Celcinho, passando para desejar
0: uma
1: ótima semana. Eu tava meio sumido, não, Adriano, eu tava, tava sem carro, mas tudo certo. E vamos em frente. O Adriano, quando a gente é considerado um agente boa demais, a gente diz na gíria do futebol que você é um jogador caro.
0: Jogador então, caro.
1: Só pra falar pra galera aí que o Adriano é jogador caro, gente boa demais. Um abraço, Adriano, com ótima semana aí, né? E vamos que vamos.
0: Valeu, Celcinho, um abraço aí pra ele, né? Representante aí da família, né? Da torcida do Fluminense. Não, o Celcinho me fez uma, né? Quando a Roberta, né, da Arugna, lá do restaurante do Nana, me mandou o vídeo, eu não acreditei, né? O cara invadiu o restaurante, né? Deu uma camisa de presente pra Beta, que é Fluminense também. Eu falei, meu Deus, né? Esses torcedores do Fluminense, é um melhor do que o outro. Abraço, Celcinho, não fica sem carro, homem. Tu ficar sem carro, tu fica sem a menina, por favor. Oi?
2: Bom dia, meu xará. Tá tendo que acordar mais cedo, é?
0: Então, guria.
2: Bom trabalho aí pra vocês, pro pessoal da rádio, pros meus clientes, pros meus funcionários. Um abração aí pra todos, uma ótima terça-feira. Abraços, Adriana, do Estacionamento Lavação Star.
0: Valeu, Adri, um abraço pra você, pro Milton, né? Nossos parceiros estão sempre firmes e fortes aqui na audiência, menina. Recado chegando também aqui da Juliana. E aí, Ju, tudo bem? Ó, sou do time da 5, tá, Adriano? Um abraço pra você, guria. Obrigado aí por estar sempre com a gente. 5 horas, tá? Agora é no inverno. Não consigo acordar mais tarde. E ela coloca aqui, ó, uma observação mais importante é não desistir. Um abraço pra Ju, tá lá no bairro Fortaleza. Meu amigo Mila também na audiência aqui da programação, menina. Vou fechar com os Garotos de Ouro, tá? Obrigado, patrão velho. É, vamos agradecer por esse novo dia. Por mais que talvez não esteja tão bem, né, como você gostaria, mas o fato de ter amanhecido, eu acho que já é o princípio de tudo, não é? Grande abraço. Daqui a pouquinho o Jornal da Menina, primeira edição, muitas informações para você, tanto no rádio como também na internet. Tchau, tchau.

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0: 6:06, 6:06, bom dia, estamos iniciando mais o Jornal da Menina, primeira edição, aqui pelos seus 97.5. Opa, não é o Rodrigo não, o Rodrigo Vieira tá se recuperando aí de uma gripe forte, né? E essa gripe tem pegado, né? É, o povo tem caído nessa gripe aí, né? Então, e nós todos aqui do estúdio estamos aqui, ó, se aguentando, né? É, porque tá feia a coisa, né? Semana passada, Gilcinho já caiu, né? Agora, Rodrigo Vieira, realmente, a gripe forte tem... E o que é normal nessa época do ano, né? A gripe forte tem realmente pego todas as pessoas aí com as calças curtas, né? E dessa vez foi o Rodrigo Vieira que está se recuperando dessa gripe e amanhã deverá estar conosco aqui comandando o Jornal da Menina, primeira edição, nosso querido Rodrigo Vieira, tá certo? 6:07. Hoje, né? Hoje eu e o Jefferson Fagundes estaremos aqui fazendo o Jornal da Menina, primeira edição, tá certo? Bom dia pra você que já acordou, bom dia pra você que já tomou seu cafezinho, bom dia pra você que estaciona no portão aqui da rádio, bom dia! O povo estaciona na frente do portão da rádio e acha que é estacionamento, cara. Hã? Ah, vou te contar, né? Ó. Vou abrir o olho aí, né? Ó. Hã? E aí aquela coisa, por vezes vem trazer as crianças aqui na Barão, por vezes não, né? Mas quando vem trazer as crianças aqui na Barão, parar na frente do portão, não deixar as pessoas entrarem nem sair. Que exemplo que dão pras crianças, né? Começa por aí, né? Começa por aí, né? Então, vamos abrir o olho aí, o povo aí que vem trazer os filhos aqui na Escola Barão, né? Aqui tem portão, tem a rádio aqui, vamos respeitar, né? Então, já não é de hoje, né? É um problema que a gente vem enfrentando aí. E será que tem que trazer a guarda de trânsito aqui para fazer fiscalização? Será que é necessário isso? É a pergunta que a gente faz, né? Será que é necessário? Hã? Trazer a guarda de trânsito para fiscalizar aí? Não, né? Não, né? As pessoas têm que respeitar e têm que colocar a mão na consciência e parar de pensar só no umbigo, tá certo? 6:08, 6:08. Bom dia pra você, onde quer que você esteja, em todo o Vale do Itajaí. A partir de agora, muita informação no seu rádio. Do meu lado, Jefferson Fagundes. Bom dia, Jefferson.
1: Alô, Marcos Jana, bom dia, Marcão. Bom dia pro nosso ouvinte da Rádio Menina, que tá nos 97.5, nosso ouvinte multiplataforma, muita gente também pelas redes sociais, pelo Facebook, YouTube, aplicativo Menina Play e portal meninablu.com.br. Temperatura agora em Blumenau tá na casa dos 14 graus, não tá tão frio, mas deve ser uma semana mais gelada. O declínio da temperatura de hoje para amanhã deve ser melhor percebido, tá bom? Daqui a pouquinho a gente traz uma prévia da previsão do tempo, como deve ficar o tempo, a temperatura para nossa terça-feira. Hoje, Marcão, é o Dia Mundial do Chocolate.
0: Opa!
1: É, hoje a gente vai comemorar o Dia Mundial do Chocolate. Será que comendo um chocolatinho de leve, hein? De leve, porque é terça-feira ainda. E hoje também é o dia do ingresso das mulheres nas fileiras da Marinha. São as datas comemorativas desta terça-feira, dia 7 de julho de 2026, Marcão.
0: Olha, saudade daquele chocolate gostoso que a gente comia quando era criança, né? Hoje a gente é mais doce, né? Doce de chocolate do que chocolate propriamente dito, né? Teve uma legislação que andou sendo aprovada aí sobre o chocolate, e porque realmente as indústrias começaram a adicionar muito açúcar mesmo, principalmente nos bombons e tal, e algumas barras da indústria, né? E perdeu sentido. Eu acho que até o consumo caiu bastante no que diz respeito ao chocolate em função disso. Houve uma legislação tentando ressalvar aí a qualidade do chocolate brasileiro, mas o que a gente percebe na prática é que realmente continua aquele açúcar exacerbado aí nos bons, principalmente nos bombons mais populares, não é, Jefferson Fagundes? Não sei se você percebe isso também.
1: É, exatamente. A gente tem que preferir aqueles que têm uma menor quantidade de açúcar pra gente sentir, né? O chocolate mesmo que vem derivado do cacau, né? Inclusive aqui pela região a gente tem boas fábricas de chocolate, o sul do país se destaca também pelas produções artesanais, resgatando justamente essa essência da produção do bom e velho chocolate.
0: É verdade. Então hoje é o dia também do chocolate. 6:10. Vamos aos destaques do Jornal da Menina, primeira edição.
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0: Avião de pequeno porte cai em Navegantes. Dois homens estavam a bordo e saem ferido. Que coisa, né, Jefferson Fagundes? Essa do avião caiu ontem à tarde ali, é impressionante, né? E já existem imagens de pessoas ali em Navegantes falando que o avião estava circulando ali pelo aeroporto de Navegantes já duas, três, quatro vezes dando voltas ali e segundo as primeiras informações que a gente recebeu aqui, eles estavam realmente fazendo pedido de socorro, não é, Jefferson Fagundes?
1: Pois é, Marcão, várias imagens, inclusive, foram registradas, imagens não só do momento da queda, mas quando o avião justamente ainda estava no ar. Essas imagens certamente vão servir para investigação das autoridades, né, para saber o que de fato aconteceu. Chama atenção porque Navegantes é uma referência na aviação, né, praticamente todo
0: segurança,
1: mundo. Exatamente, sim. Um aeroporto seguro, é uma área bastante segura e tudo isso vai ser melhor investigado pelas autoridades, porque obviamente Navegantes, né, serve toda uma grande região, todo mundo que precisa, né, fazer uma viagem mais longa tem Navegantes como uma referência.
0: É verdade. E nascendo de novo, né? Mais uma data, sim, de aniversário para aqueles dois ali, né?
1: Tem que comemorar, viu?
0: Eu acompanhei ali algumas imagens ali à tarde, logo começaram a acontecer aí as primeiras informações e eles saíram até razoavelmente bem da aeronave, né, Jefferson?
1: É, exatamente. Quando tem
0: acidente, feridos, naturalmente, né?
1: Quando tem acidente aéreo, a gente logo pensa, obviamente, né, na saúde e no bem-estar de quem estava. Mas felizmente saíram com vida e uma boa recuperação para eles, né?
0: E a restinga ali ajudou bastante, né?
1: Sim, no momento da queda né? Caiu ali naquela vegetação próxima à praia, né?
0: É, tá certo. Daqui a pouquinho nós vamos trazer mais detalhes sobre a queda desse avião em Navegantes. Blumenau adota novo padrão nacional de emissão de notas fiscais de serviço, viu? A partir do dia 1º de agosto. Então você que tira a nota fiscal de serviço, daqui a pouquinho a gente vai explicar como vai acontecer aí essa nova emissão de notas fiscais de serviço aqui da Prefeitura de Blumenau a partir do dia 1º. Centro Cultural 25 de julho vai promover neste final de semana a Festa das Tradições da Baviera. Muito bacana essa Festa das Tradições da Baviera. Recebi um material do nosso querido Rodrigo Ramos ontem à noite, né? O nosso querido Guigo, e daqui a pouquinho nós vamos tratar também sobre esse assunto dessa festa em especial aí que vai acontecer no nosso Centro Cultural 25 de julho. Inscrições para o concurso da realeza da 41ª Oktoberfest Blumenau terminam hoje. Mais de 4.000 produtos brasileiros podem ser impactados com o novo tarifaço nos Estados Unidos. É isso mesmo, Jefferson Fagundes?
1: Exatamente. Mais uma vez essa situação podendo afetar, né, os produtos brasileiros, essa sobretaxa de 25%, ela pode ser definida até o dia 15 de julho. Inclusive, tem tratativas, tem expectativas do governo federal negociar ou renegociar essa possibilidade, um adiamento, uma sobretaxa um pouco maior. A gente segue acompanhando isso, obviamente, porque pode impactar no bolso de todo mundo.
0: Tá certo. Daqui a pouco nós vamos falar mais sobre essa questão aí da sobretaxa, né? Mais sobretaxa aí pros Estados Unidos. Eita! E o homem que ontem queria mexer na FIFA, né? Queria mexer na Copa do Mundo, né?
1: Hã? Querendo anular o cartão.
0: Anular o cartão. Agora vamos anular o cartão, né? Eita, mundo velho, né? Coisas que a gente tem que assistir, né? Tá certo. Agora os destaques do setor policial, do setor de trânsito, Gabriel Lângaro. Bom dia, Gabi.
2: Fala, Marcão, bom dia pra você, bom dia, Jefferson Fagundes, Adriano, equipe da Rádio Menina, ouvinte também que já cedo se liga aqui nos 97,5. Daqui a pouco as principais informações vindas da nossa unidade móvel, né? O geral das últimas ocorrências do trânsito. Condutora de 30 anos sofreu ferimentos depois de uma colisão com a moto, né? Na rua Nereu Ramos, região aqui central de Blumenau. Daqui a pouco trago detalhes também. Dois motociclistas, né? De 38 anos, necessitaram do encaminhamento médico após acidentes, né? Aqui em Blumenau. Daqui a pouco trago mais informações acerca das ocorrências envolvendo o trânsito e, claro, unidade móvel trazendo informações direto da região norte. Lembra ali da BR-470, duplicação da região da Ari Barroso, ali Trevo do Salto? Pois é, pelo menos duas semanas que estão relatando que não tem mais avanço na obra. Daqui a pouco trago mais informações, Marcão, junto com a nossa unidade móvel.
0: Como assim? Como assim não tem avanço na obra da BR-470? Não, né? Não, né? Alguma coisa tá errada, né? Alguma coisa tá errada. Será? Não, não, não, peraí. Tem que ligar lá pros deputados lá de Brasília, né? Falar de repente com o ex-prefeito, o ex-deputado aí, Décio Lima, né? Ou a Ana Paula aí, pra ver, ou até mesmo o Ismael dos Santos, que é deputado federal, pra saber o que tá acontecendo aí nessa questão, né? Será? Falta de dinheiro? Não, não, não, não, para. Vamos parar com isso aí, hein? Eu acho que é algo pontual, viu? Quero acreditar que seja algo pontual essa questão aí da BR-470. Daqui a pouco o Gabriel Lângaro vai falar com o pessoal lá da que tá sofrendo lá na região. Os comerciantes estão sofrendo na região, né? E tá na hora de se terminar essa novela aí mexicana, né? Estamos aí há mais de 15 anos aguardando a duplicação da BR-470 e entra governo, sai governo, ninguém tem competência para terminar aí a pequena duplicação aí de 40 quilômetros da nossa BR-470. Já passou da hora, né? Se isso aí acontece em qualquer outro país, já estava concluído, já estavam fazendo a quadruplicação. Aqui a gente não consegue fazer uma duplicação. E olha a vergonha que tá. Atenção, DENIT. DENIT tá prevaricando nessa obra de duplicação da BR-470. Olha o tanto de lomba que tem ao longo da BR-470 até o aeroporto de Navegantes. Uma vergonha. Uma vergonha. Saída de ponte ali com degrau. Tá na hora de se fazer alguma coisa. Alô, deputados, vamos passar pela BR-470 e fazer um levantamento bem simples, papel e caneta, quilômetro tal tem lomba, quilômetro tal tem lomba, porque essa obra tem garantia e tem que refazer. Onde tem lomba, tem que refazer. Tá ficando muito perigosa a BR-470. O que fizeram, fizeram mal feito. E agora levantaram as máquinas aqui próximo ali ao Badenfurt, não, acesso a Itapavazinha, né?
1: Ari Barroso,
0: ali naquela região. Então tá na hora do governo tirar a bunda da cadeira aí e vir resolver os problemas que nós temos na BR-470. 6:18, 6:18, continuar falando de polícia, é um caso de polícia isso aí. É um caso de polícia. Vamos continuar falando de um caso policial aí, do setor policial, meu caro Jefferson Fagundes.
1: Muita movimentação, o Marcão, nas últimas 24 horas, a gente fala a respeito da recuperação de um veículo furtado aqui em Blumenau. A polícia conseguiu localizar um veículo, né, com registro de furto ali na Itopava Norte. Um Peugeot 208 já foi entregue ao seu verdadeiro proprietário. Teve ainda situações envolvendo casais aqui em Blumenau. Um casal foi preso após agressões mútuas. Isso aconteceu aqui no Texto Saldo. Falando em casal, teve um que foi preso porque foi ao supermercado, mas não queria pagar. R$640 em prejuízo eles estavam deixando em um supermercado ali na Itopava Central. Foram flagrados nessa situação. Lá na Ponta Aguda, teve um homem que foi preso porque agrediu a companheira. Caso de violência doméstica registrado aqui em Blumenau. A Polícia Civil, Marcão, conseguiu elucidar um roubo que aconteceu aqui em Blumenau. Suspeito de um roubo que aconteceu lá em abril foi detido e fora de Santa Catarina, foi detido lá no estado do Pará. Ele cometeu o furto e fugiu para o município de Ananindeua. O homem estava sendo investigado por um roubo cometido no dia 5 de abril. Ele foi localizado depois de uma investigação ampla realizada pela Delegacia de Repressão a Roubos aqui da Polícia Civil de Santa Catarina, da Polícia Civil de Blumenau. Daqui a pouquinho eu trago detalhes dessas informações e muitas outras notícias do setor da segurança pública aqui na primeira edição do Jornal da Menina.
0: É o que eu digo, né, Jefferson, a nossa polícia ela é diferenciada, né? Acontece uma investigação, acontece uma situação, eles vão longe buscar, sabe? Então, assim, ó, é isso que nos conforta, né? Essa resposta, né? Foram lá onde buscar o cidadão?
1: Em Ananindeua, no estado do Pará, conseguiram localizar esse homem depois de uma investigação que começou imediatamente. Sim. Depois que esse assalto aconteceu.
0: Veio aqui, fez cagada aqui, né? Acabou cometendo um assalto, agredindo aí a nossa população, a nossa comunidade e foi embora. Aqui ninguém me acha, a polícia de Blumenau acha, a polícia de Blumenau vai atrás. não descansou. Foi lá em Ananindeua, é isso?
1: Exatamente.
0: Ananindeua buscar o cidadão. Volta, vem cá. Vem cá, estrupício, vem pagar o que você fez aqui, né? De parabéns à nossa Polícia Civil, daqui a pouquinho os detalhes com Jefferson Fagundes. Agora Cristiano Silva, seu destaque, Cris, bom dia.
3: Olá, bom dia, Marcão, Jefferson, Gabriel, Adriano e você ouvinte do Jornal da Menina, primeira edição. Venda de carros elétricos cresce quase 200% no Brasil. Especialistas alertam para recarga segura. Instalação elétrica inadequada pode colocar veículos e residências em risco. Daqui a pouco eu volto com mais informações.
0: Daqui a pouco aqui o Cristiano Silva com todas as informações e o esporte, os detalhes de tudo que acontece no esporte, inclusive da Copa do Mundo, com Adriano Franco. Bom dia, Adriano.
4: Bom dia, Marcão. Bom dia, Jefferson Fagundes, Gabriel Langer. E falando sobre a questão ali do presidente dos Estados Unidos, não deu certo, né? Porque ele pediu para anular o cartão vermelho do atacante da referência técnica aí do time da seleção norte-americana, só que não foi o suficiente, porque os Estados Unidos deu adeus. Aliás, ficou onde estava, né? Porque a Copa tá acontecendo nos Estados Unidos.
1: Não foram para casa, já
4: não foram, já estavam.
0: Que coisa,
4: né? Enfim, né? Não foi o suficiente.
0: Mas
4: aí
0: será
4: a liberação.
0: Eles foram desclassificados, né? Não sei, o Trump vai querer que eles voltem lá, vai querer.
1: Então,
0: vai, volta o jogo, faz um VAR aí e tal, não sei o quê.
4: E a Federação Belga tentou, né? A suspensão dessa questão aí do Donald Trump, né? De suspender esse cartão aí vermelho. Se a moda peca, já pensou? Não vai ter mais suspensão, daqui a pouco não tem cartão vermelho, aí dá pra fazer o que quer, né, dentro do campo. Mas enfim, a gente vai falar sobre Copa do Mundo, tá, Marcão? Ontem a gente conheceu mais duas seleções classificadas para as quartas de final, a Espanha e também a Bélgica, que eliminou os Estados Unidos. Hoje mais dois jogos, os dois últimos de oitavas de final, que vão definir aí as oito seleções classificadas para as quartas de final. A gente vai falar sobre Série C do Campeonato Brasileiro, porque no Clássico Catarinense, pela 13ª rodada, o Brusque venceu o Figueirense e assumiu a liderança da competição nacional. O Avaí perdeu na Série B do Campeonato Brasileiro e vamos falar sobre basquete, porque a seleção masculina de basquete entrou em quadra ontem e fechou aí a primeira fase das eliminatórias para a Copa do Mundo com 100% de aproveitamento. Os detalhes próximo das 8, Marcão.
0: Tá certo, daqui a pouquinho tudo no esporte com Adriano Franco e a sua participação pelo 21026519 é o WhatsApp que já tá liberado para você, viu? Vai entrando em contato conosco aqui e você pode interagir com o Jornal da Menina, primeira edição, 21026519 é o WhatsApp para você interagir com a gente aqui nos 97.5. Olha, você tem alguma dúvida sobre aposentadoria, sobre o direito previdenciário? A gente convidou hoje novamente o Dr. David, viu? O Dr. David, ele vem aqui no mínimo uma vez por mês ou duas vezes por mês, porque é impressionante o número de pessoas que têm dificuldades e tem aí dúvidas com relação à aposentadoria. Mudaram-se as regras. Regras novas estão sendo colocadas, estão sendo avaliadas ainda pelo STF e passam a vigorar muitas novidades nesse sentido. E a ânsia das pessoas em saber sobre o direito previdenciário é muito grande. Então, por isso, a gente traz o Dr. David Cunha, que é um grande nome a nível nacional em termos de direito previdenciário, de tirar a dúvida das pessoas. E a forma como ele passa, né? A didática como ele passa, ele realmente tira as dúvidas das pessoas. Por isso que nós aqui da Rádio Menina sempre procuramos trazer o Dr. David aqui para tirar as dúvidas da nossa comunidade. Como é que faz para mandar a sua pergunta? Pode ser sua, pode ser do teu, né? Do teu pai, né? Da tua mãe, da tua avó, do teu vizinho, né? Só você mandar o nome completo, né? Seu nome e fazer a pergunta, né? Faça a pergunta mais clara possível, tá certo? No 21-6519. É isso, Jefferson?
1: Isso, 21-026519, o WhatsApp do jornalismo. A gente já vai separando as perguntas, né? Certo. Pra fazer quando o Dr. David estiver aqui. Importante, né? Mandar aí o seu questionamento. De repente, né? Você busca um caminho que você não tá vendo dentro da sua situação de aposentadoria, benefício, enfim, situações relativas ao INSS.
0: Isso, onde quer que você esteja, não precisa ser só de Blumenau, não. Sertão.
1: Sim.
0: Ah, você tá em Itajaí? Pode mandar de Itajaí pra cá no 21026519, 47 na frente, né? 21026519. Ah, você tá em Ilhota, você tá em Gaspar, você tá em Daial, Timbó, Pomerode, né? Jaraguá, onde a rádio pega muito bem, Benedito Novo, né? Então vá mandando aí, 21026519, porque a dúvida previdenciária, ela não tem cidade, pode ser de qualquer cidade, pode ir mandando pra gente, né? Pessoal aí de Gaspar, enfim, onde quer que você esteja, pode mandar aí, eu estou com dúvida previdenciária, até coloca assim, ó, INSS, Dr. David, porque entra muita pergunta e muito questionamento, e aí as pessoas, elas acabam aqui na hora de fazer a triagem, facilita pra gente, né? Então já manda aí, ó, INSS, dúvida, tenho essa dúvida, né? E já vá mandando que o Dr. David estará conosco aí a partir das 7 e pouquinho pra responder a todo mundo, tá certo? Agora 6:26, 6:26, Jornal da Menina, ela tem um oferecimento do Bistec Supermercados, Cia do Sorriso, Look Óptica, Sicredi, Fiedler Automação Industrial, Restaurante Ferrari Boi na Brasa, Fiat Rivel, Bodelho, Hospital da Visão e Funerária e Crematório Neuhaus.
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0: 30 minutos, 6:30. Vamos à previsão do tempo, meu caro Jefferson Fagundes. Uma prévia aí, antes de vir o pessoal do Alerta Blue aí, né?
1: Exatamente, pertinho das 7 da manhã, Marcão, a gente tem a previsão do tempo completa, atualização com o time de meteorologistas do Alerta Blue, mas a gente já indica que esta terça-feira, Marcão, o tempo deve voltar a ficar firme e ensolarado. O avanço de uma nova massa de ar seco e frio sobre Santa Catarina deve deixar a temperatura mínima entre 8 e 10 graus. Detalhe, a mínima de hoje não vai ser registrada agora pela manhã, possivelmente no final da noite desta terça-feira. A máxima durante o dia pode chegar até a casa dos 20 graus. Agora, os termômetros aqui do Alerta Blue indicando que estamos com 13,4 graus, uma sensação térmica também na casa dos 13 graus, de acordo com os dados meteorológicos do Alerta Blue. Mas daqui a pouquinho a gente vai atualizar todas essas informações, inclusive como deve ficar, né, o andamento da semana no que diz respeito ao clima, se esse tempo seco, né, esse tempo mais firme permanece, depois das 7 da manhã, com os meteorologistas do Alerta Blue da Defesa Civil de Blumenau participando ao vivo aqui do Jornal da Menina, primeira edição.
0: Ô Jefferson, até eu esperava que hoje fosse mais frio, né? Até acompanhando até a própria Alerta Blue ontem, eu imaginava que hoje ficaria mais frio. Inclusive que a gente que vem aqui fazer a cobertura aí do Rodrigo, né? Falei, o dia mais frio do ano vai ser o dia que eu vou ter que trabalhar mais, acordar mais cedo, né? Mas 14 graus, temperatura ainda dentro daquilo que a gente já estava vindo desde domingo, né?
1: Sim, amanhã deve ser mais frio, Marcão. Amanhã, né? Okay. Ao amanhecer entre 5 e 6 graus, essa é a expectativa, né? Ou seja, tem um declínio, né, bastante acentuado de hoje para amanhã na temperatura, né? E depois a gente deve ter a quinta-feira também com temperaturas mais amenas, só que durante a semana, pelo menos, né, os dados meteorológicos estão apontando que a quarta-feira deve ser o dia mais frio dessa semana.
0: Deixa eu repetir o WhatsApp para você mandar seu questionamento aqui para o Jornal da Menina, primeira edição, 21026519. Você tem algum questionamento sobre INSS? Então já vai mandando aí, 21026519 é o telefone onde você pode realmente interagir conosco e mandar seu questionamento aí ao Dr. David aqui no Jornal da Menina, primeira edição, tá certo? Agora 6:33, 6:33, setor de polícia em destaque a partir de agora aqui no Jornal da Menina, primeira edição.
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0: Jefferson Fagundes, bastante movimentado o setor policial. Sim. Nas últimas horas, né?
1: Temos situações, né, evidenciando trabalhos da Polícia Militar e também a Polícia Civil. Eu começo pelas ações da Polícia Militar aqui em Blumenau. A PM conseguiu recuperar um veículo que estava com registro de furto, né? O veículo foi furtado e localizado no bairro Itopava Norte. Trata-se de um Peugeot 208 de cor cinza, veículo novo, né? De modelo 2026 com placas de Belo Horizonte, Minas Gerais. Carro, ele foi localizado já estacionado, parado em via pública. De acordo com a Polícia Militar, o veículo, né, furtado na noite anterior aqui na cidade, foi localizado abandonado. Os policiais conseguiram chegar até esse carro, né? O proprietário também foi localizado, compareceu ao local, foi até a delegacia de Polícia Civil acompanhar o desenrolar dessa situação, né? E depois de todos os procedimentos legais, o carro deve ser restituído ao seu verdadeiro proprietário. Situação registrada lá no bairro Itopava Norte. Tivemos ainda duas situações envolvendo casais. A primeira trata-se de agressão. Um casal foi preso aqui em Blumenau depois de uma ocorrência de violência doméstica. Esses fatos foram checados e registrados pela Polícia Militar lá no bairro Texto Salto. De acordo com a Polícia Militar, né?

0: Durante o atendimento de uma ocorrência, os envolvidos, uma mulher de 27 anos e um homem de 37, disseram que após uma discussão passaram a se agredir. Trocar, né? Tapas, socos, enfim, a mulher afirmou que foi atingida com um soco no braço, já o homem disse que sofreu arranhões no peito e no pescoço. Diante de toda essa situação, né, para explicar o que foi que aconteceu, parece que as agressões foram mútuas, os dois foram levados até a central de plantão policial para acalmar os ânimos e lá também explicar melhor o porquê desse desentendimento todo. Ainda falando em casal, teve um casal que foi preso aqui em Blumenau por furtar mais de R$640 em produtos de um supermercado. Um homem de 21 anos e uma mulher de 28 foram flagrados após furtarem produtos de um estabelecimento comercial, um supermercado lá no bairro Itopava Central. A Polícia Militar disse o seguinte: o casal foi flagrado pelo sistema de vídeo monitoramento ali do supermercado, colocando mercadorias em mochilas, deixando o local numa boa, sem efetuar o pagamento, como se estivesse tudo certo. Não estava. Eles foram abordados já do lado de fora por funcionários desse estabelecimento. Na mochila, os policiais encontraram produtos de higiene pessoal, carnes, temperos, guloseimas, até um par de chinelos tinha lá no meio, né? As mercadorias foram avaliadas em mais de R$640, todas as mercadorias recuperadas e devolvidas ao supermercado. O casal recebeu voz de prisão e foi para a delegacia. No bairro Ponta Aguda, a gente teve um caso de violência doméstica, inclusive até com a prisão de um homem, né? Um homem de 47 anos, ele foi preso por conta de violência doméstica ali na Ponta Aguda. A Polícia Militar foi atender a situação e relatou o seguinte: a vítima, uma mulher de 36 anos, diz que foi agredida com um golpe no rosto depois de uma discussão com um companheiro. Por conta dessa agressão, o homem foi encaminhado à central de plantão policial, né, junto com a vítima, para que o registro fosse feito. A gente traz agora, né, uma ação da Polícia Civil aqui do estado de Santa Catarina, que terminou com uma prisão até mesmo fora do estado. A polícia prendeu no município de Ananindeua. Ananindeua é um município que fica no estado do Pará. Prendeu um homem investigado por um roubo que aconteceu lá em abril deste ano. Esse roubo aconteceu no dia 5 de abril no bairro Itopavazinha. O suspeito, ele foi localizado após investigação da Delegacia de Repressão a Roubos. A investigação apontou, né, que a vítima, uma mulher, ela havia acabado de sair do trabalho quando foi abordada por um homem em uma motocicleta vermelha. Esse homem estaria armado, exigiu dinheiro, né, do caixa do estabelecimento. Como a vítima não estava com o valor, o criminoso roubou o celular dela e cerca de R$380 em dinheiro, além de documentos pessoais. Bom, a investigação começou a partir daí, né? Tudo foi se desenrolando. Durante o inquérito, os policiais identificaram que o proprietário da motocicleta é utilizada no crime, né? Identificaram o homem que estava envolvido e o homem que conduzia o veículo no momento da ação, né? Durante o inquérito, conseguiu identificar o dono da moto e quem estava pilotando a moto. A investigação, ela apontou que o suspeito havia chegado aqui em Blumenau poucos dias antes do assalto, vindo do estado do Pará. No dia seguinte ao crime, ele seguiu para Florianópolis, ou seja, chegou em Blumenau, cometeu o crime, fugiu para Florianópolis e depois retornou ao seu estado de origem. Bom, após ser localizado em Ananindeua, o investigado foi preso pela Polícia Civil e já encaminhado até o sistema prisional, ou seja, agora vai responder pelo crime que cometeu. Mais uma ação rápida, né? Uma ação bastante precisa da Polícia Civil aqui do estado de Santa Catarina. São essas, Marcão, as principais informações do setor da segurança pública em destaque aqui no Jornal da Menina, primeira edição.
1: Ô Jefferson, ele realizou um assalto aqui.
0: Realizou um assalto.
1: E foi embora.
0: Foi embora. Ele tinha chegado há poucos dias.
1: Deu marcha e sumiu.
0: Exatamente. Chegou há poucos dias, fez esse assalto antes de retornar para o estado de origem, passou por Florianópolis, voltou, né, para o estado do Pará, mas a polícia foi seguindo os registros, enfim, levantando todas as informações e conseguiu realizar essa prisão lá, né? A Polícia Civil de Santa Catarina realizou essa prisão lá no estado do Pará e esse homem agora vai responder por esse assalto.
1: Vagabundo, porque ladrão que é ladrão, ele vai passando e vai roubando, né? E aí, vou roubar lá no interior de Santa Catarina, quero ver me achar aqui.
0: Acharam.
1: Né? acharam, né? Então, aqui a polícia, ela não para, né? Sabe, tem rastro, vai atrás e tá certo, de parabéns à nossa Polícia Civil por esse trabalho realizado de investigação, que não deve ser fácil, né? Porque até achar a cara do sujeito, até, né, rastrear toda essa viagem, e foi longe, né?
0: Sim.
1: E foi longe, né? Mais de 2.000 quilômetros. E até acionar, até, buscar. Então tá de parabéns a nossa Polícia Civil pelo trabalho que realiza, a nossa polícia em geral, mas em especial a nossa Polícia Civil pelo trabalho que realiza. E faca na caveira, vai buscar mesmo. Vagabundo vem de fora aqui, vai querer aprontar aqui em Blumenau. Se quiser vir pra trabalhar, né? Pra trabalhar tem muito emprego, tem muita oportunidade aqui na nossa cidade. Mas vem aqui pra aprontar, a polícia vai atrás. Vai buscar, seja lá aonde for, né? E sempre tem pessoas muito boas que vêm pra cá e que a gente precisa das pessoas, da força, da mão de obra, de todas essas pessoas que vêm de todas as partes do Brasil aqui pra Blumenau. Mas vagabundo, a polícia vai buscar onde quer que tem que buscar. E tá certo a nossa Polícia Civil, parabéns pelo trabalho da nossa Polícia Civil em função desta ação que foi realizada, né, Jefferson?
0: E uma coisa, Marcão, que é muito bom, né? É muito boa para o combate ao crime, é que hoje as polícias de todo o Brasil trabalham de maneira integrada. Ou seja, elas trocam informações para que o crime ele seja elucidado o mais rápido possível. Na semana passada, a gente trouxe aqui no Noticiário da Segurança Pública um homem que estava aplicando golpes, né? Um estelionatário, com passagens até pelo estado do Mato Grosso, e foi detido. Foi detido por conta dessas informações que a polícia, né, obtém de qualquer lugar do Brasil para colocar a mão em criminoso, para, enfim, levar para trás das grades quem comete crime.
1: É o que se imagina, né? O que se imagina? 2.000 quilômetros de distância, cidadão vem aqui, apronta, né? Rouba, furta, incomoda, causa prejuízos à nossa sociedade e vai embora. Não, nada vai me acontecer, né? Nada vai me acontecer. E vai aprontando, né? Mas a polícia aqui de Blumenau, a polícia do estado de Santa Catarina, vai atrás. Não vem aprontar aqui não, que você vai levar o seu, né? Vai pra cadeia. Vagabundo, vai pra cadeia aqui, porque a polícia investiga, corre atrás e faz funcionar, né? Tá certo? 6:42, 6:42. Vamos agora falar daquela questão ali, viu, Jefferson? Dos produtos brasileiros que podem ser sobretaxados aí novamente pelos Estados Unidos. Mais uma vez, os produtos brasileiros receberão aí uma sobretaxa dos Estados Unidos, é isso mesmo?
0: E dessa vez tem a expectativa de que mais de 4.000 produtos brasileiros podem ser impactados com esse novo tarifaço,
1: quatro,
0: né?
1: 4.000, é?
0: Exatamente, esse tarifaço que a gente já vem falando há alguns meses, praticamente desde o começo do ano. Essa sobretaxa de 25% pode ser definida até o dia 15 de julho. Tem todo um trabalho do governo para tentar brecar essa possibilidade, mas nós vamos atualizar todas essas informações, né, desses produtos, dessa data, desse corre contra o tempo, com a repórter Rita Sardi, direto de Brasília.
2: Um estudo da Confederação Nacional da Indústria aponta que 4.187 produtos exportados pelo Brasil para os Estados Unidos, equivalentes a quase 15 bilhões de dólares, podem ser taxados em até 37,5%. A medida está sob análise do governo norte-americano, que estuda duas sobretaxas, de 25% e de 12,5%. Atualmente, esses produtos já sofrem uma tarifa temporária adicional de 10%. Esta semana acontecem audiências nos Estados Unidos para tratar dessas possíveis novas tarifas. Caso as duas novas ações corretivas sejam aprovadas, a tarifa será acumulada, elevando a taxação para 37,5%. O presidente da CNI, Ricardo Alban, diz que o aumento nas tarifas compromete uma relação comercial construída ao longo de décadas entre os dois países. A entidade, segundo Alban, está fazendo todos os esforços para reverter o quadro e participa das audiências nos Estados Unidos.
3: Isso nos preocupa bastante e é por isso que nós estamos desprendendo todos os esforços possíveis para termos o melhor resultado também possível, quer seja na alíquota de 25%, quer seja na alíquota adicional de 12,5%. É um desafio grande, mas continuaremos tendo a expectativa de possamos não só reverter, sensibilizando a USTA, ou bem como aumentando também a possibilidade de novas exceções que possam reduzir significativamente esse universo de mais de 4 mil produtos.
2: A Federação das Indústrias do Estado de Santa Catarina trabalha em conjunto com a CNI e também de forma individual em setores como a madeira, que será fortemente impactada se o novo tarifaço entrar em vigor. Quem explica é o presidente da entidade, Gilberto Seleme.
4: No setor industrial, nós fizemos pela CNI uma ampla despesa, todos os setores juntos. Aqui no Sul, nós pegamos e dividimos alguns setores muito impactados, um exemplo, a madeira, e dentro da madeira tem vários segmentos de madeira. Então, foram feitas defesas individuais por segmento de madeira, foi contratado escritórios especializados, tanto nos Estados Unidos como no Brasil, e os clientes dos Estados Unidos estão pedindo, dando cartas, dando apoio às associações, que na cadeia produtiva dos Estados Unidos o produto brasileiro é muito importante. Ele pode encarecer a construção civil se tiver essa taxação de 25%.
2: O escritório do representante de comércio dos Estados Unidos conduz o processo e uma decisão final sobre as tarifas está prevista para ser anunciada até 15 de julho. De Brasília, da Rede de Notícias Acaerte, repórter Rita Sardi.
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0: Obrigado, Rita, pelas informações. Seguimos acompanhando, né, esse assunto, até ouvindo também as autoridades brasileiras, os representantes, né, das entidades de classe, porque tá todo mundo preocupado em saber dessa nova possibilidade, dessa nova taxação norte-americana.
1: É verdade, muita gente dependendo, né, da importação, da exportação, e nós não estamos falando de dois ou três produtos em especial, estamos falando aí de mais de 4 mil produtos brasileiros que podem ser sobretaxados nos Estados Unidos, né? Não é o correto, acredito que nós podíamos ter aí essa exportação de produtos que eles realmente precisam, hein? Sem taxa nenhuma e vida que segue, né? Para que a gente consiga manter aí os nossos empregos, consiga manter aí a nossa indústria funcionando bastante. Mas aí começa, né? Bota 25. Sabe o que devia fazer? Não exportar mais para lá. Produtos que é sobretaxado com 25%, achem outros países aí para encaixar seus produtos e não exportem mais para lá. Isso seria o correto de se fazer. Mas, lamentavelmente, também se depende muito daquele mercado, que é um mercado grandioso, né? 6 horas e 48 minutos. 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
1: 6:49, 6:49, 14 graus é a temperatura aqui no centro da cidade de Blumenau. Vamos a um breve intervalo, daqui a pouquinho a gente retorna com muitas informações para você, inclusive setor de trânsito em destaque, e você pode continuar mandando aí seu questionamento, sua pergunta ao Dr. David Cunha, 21026519 é o WhatsApp onde você pode interagir conosco, 21026519, e mande sua pergunta, né? Não esquece de colocar lá INSS ou Dr. David, né? Que é muita interação chegando aqui no WhatsApp do Jornalismo da Menina, né? E daí fica mais fácil pra gente passar as perguntas aí pro Dr. David, tá certo? Vai mandando seu questionamento. Agora, 6:50, já voltamos.
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1: Seis horas e cinquenta e quatro minutos. Daqui a pouquinho o Gabriel Lângaro está lá conversando com as pessoas lá no na BR-470, na entrada ali da rua da rua
0: Ari Barroso.
1: Ari Barroso, né? Onde tem muitos comerciantes ali que estão sofrendo com essa, com a obra ali do viaduto, e a gente está recebendo aqui muitas informações de ouvintes que essa obra ao longo da BR-470, ou as obras ao longo da BR-470, estão paradas já há algum tempo, né? Eu tô aqui com o Wilson, mandou um WhatsApp pra gente aqui, ele está colocando, olha, o Wilson do Badenford, aqui na região da Altenburg, todas as frentes de trabalho já estão paradas há bastante tempo, né? Há mais de 2 meses, segundo ele, né? E então, o que está acontecendo com as obras da BR-470? Por que parou? Acabou o dinheiro? Acabou o dinheiro do Brasil? O que que houve? Né? Se foi falado que não é, o problema não era dinheiro. Então a gente tem que saber, né? Então a gente vai trazer aqui os reclames das pessoas, dos comerciantes que realmente estão sofrendo com a paralisação dessas obras. Pô, gente, 40 quilômetros não consegue pavimentar? 40 quilômetros não consegue pavimentar e o que faz, faz mal feito? Olha as lombas que tem ao longo da BR-470, os degraus nas saídas de ponte. Uma vergonha. O que que tá acontecendo, hein? A gente quer respostas por parte do DENIT, a gente quer resposta por parte dos nossos representantes no governo federal, a gente quer resposta por parte do próprio governo federal. O que que tá acontecendo com a BR-470? Por que não termina de uma vez? Olha, tá até demorado, mas a obra tá acontecendo, tá tudo bem. Mas, pô, parada? Parada? Aí não dá, né, ó? Aí dói, né, ó? Aí a gente não aguenta mais, né, ó? 15 anos pra duplicar 40 quilômetros, e mal feito ainda, né? E mal feito. Então daqui a pouquinho nós vamos trazer o nosso querido Gabriel Lângaro tratando sobre esse assunto, né, Jefferson Fagundes?
0: Exatamente, né? A gente já fez algumas unidades móveis ali, até o pessoal do comércio, né, se sentiu prejudicado quando o acesso pela 470 foi trancado, mas era para um bem maior, era para a obra acontecer, aí tudo bem, vamos lá, né? A gente espera, mas ter o acesso prejudicado para a obra não acontecer, aí realmente fica bastante complicado, né? São 6:57, 6:57. Falando em Gabriel Lângaro, a gente já vai, né, com as informações do trânsito agora.
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0: 3 minutos agora faltando para 7 horas da manhã, repórter Gabriel Lângaro, direto da unidade móvel, atualizando as informações do trânsito das últimas 24 horas e também a movimentação nesse início de manhã de terça-feira. Com você, Gabriel.
16: Vamos lá, Jefferson, né? Destacando as principais informações que do trânsito, né? Nessas últimas 24 horas, e o plantão de trânsito já destaca um acidente, né? No fim da tarde de ontem, por volta das 5:20 na rua Nereu Ramos, altura do número 400. Uma colisão que envolveu a moto Honda CG 160 Start e um autopropelido. O piloto da moto de 31 anos não sofreu ferimentos, né? E a condutora do autopropelido, que é uma mulher de 30 anos, sofreu lesões em decorrência do impacto e também da queda no asfalto. A guarnição do Corpo de Bombeiros prestou os primeiros socorros e fez o encaminhamento da vítima até o Hospital Santo Antônio. Pouco tempo depois, na região Salto do Norte, por volta das 5:30, equipes de resgate atenderam uma colisão também na rua Pomerode. O acidente que envolveu duas motos com placas de Blumenau e uma, né, uma com placas também daqui da cidade de Blumenau, uma Honda CG 160 Start e uma JTZ. O piloto da Honda, de 22 anos, saiu ileso, e o condutor da outra moto, uma JTZ, um homem de 35 anos, sofreu ferimentos após o choque e também a queda na pista. Os bombeiros fizeram atendimento na via e transportaram a vítima para a emergência do Hospital Santo Antônio. Um outro giro rápido pelas outras movimentações teve também na Vila Itopava uma ocorrência. Piloto de uma moto Honda CG 150, 38 anos, esse homem, sofreu uma queda na rua Emil Mank, isso na altura do número 1000. O homem ficou ferido, recebeu atendimento da equipe do Corpo de Bombeiros e foi para o Hospital Santo Antônio. Para fechar o nosso giro, bairro Passo Manso, rua Johann Hadlich, próximo ao número 1400, teve um outro motociclista de 38 anos que perdeu o controle de uma Honda CG 150 e caiu na pista. com os ferimentos decorrentes do tombo. A vítima também recebeu os primeiros socorros no local e foi conduzida para o Hospital Santo Antônio. No geral, são as principais informações e ocorrências que eu destaco do trânsito. Estou nesse momento aqui na região norte da cidade de Blumenau, trânsito complicado por aqui, tá? Estou aqui próximo a Ari Barroso, BR-470, trânsito já vai se intensificando próximo às 7 horas da manhã dessa terça-feira, né? Especial trânsito complicado na rua Frederico Jensen, rua Dr. Pedro Zimmermann e rua Gustavo Zimmermann, com o trânsito já bastante complicado, então muita atenção, motorista, motociclista que vai sair no trânsito na manhã dessa terça-feira. Trânsito já com complicações na região norte da cidade de Blumenau. Daqui a pouco volto com mais informações da nossa unidade móvel falando da BR-470. Volto contigo no estúdio.
0: Ok, obrigado, Gabriel Lângaro. A unidade móvel continua daqui a pouco, né, no assunto de trânsito. Só que aí a gente muda o assunto e vai para a BR-470 registrando as obras que não avançam, inclusive o maquinário que já não mais é visto ali na BR-470. Hoje o destaque é ali para a região, né, do Salto do Norte, quilômetro 52, ali nas imediações da rua Ari Barroso. Daqui a pouquinho, o Gabriel Lângaro vai atualizar essas informações pra gente, agora às 7 horas.
1: Olha, a gente tem recebido aqui alguns questionamentos de ouvintes sobre a BR-470 e essa questão, a rodovia, ela é nova. Ela é nova, né? E estão aparecendo essas lombas aí já há algum tempo e ninguém faz nada. Eu não vejo manifestação da Polícia Rodoviária Federal, eu não vejo manifestação do DENIT, eu não vejo manifestação de ninguém. Parece que é só eu que estou vendo, né? E não. Sabe, é uma obra relativamente nova, que é necessário fazer manutenção. Ela tá baixando, em algumas pontes são verdadeiros degraus que nós temos, e é necessário que se faça manutenção disso. Pô, a gente pediu tanto a duplicação da BR-470, e na parte que está duplicada é necessário fazer essa manutenção, mesmo porque é uma obra, e isso está no custo da obra, que tem que ter garantia. Tem que ter garantia. Ah, afundou, houve um afundamento, isso é normal acontecer, não interessa. Vai lá e resolve. Então, tá na hora do DENIT tirar a bunda da cadeira e passar pela BR-470 e fazer anotações. Vamos ter que ensinar? É só um bloquinho e uma caneta. É um bloquinho e uma caneta. Pega lá. É, trecho tal, KM tal. Tem lomba. Qual foi a empreiteira que fez? Tem que notificar. Ponte tal, sobre o ribeirão tal, quilômetro tal, tem um degrau, tem que notificar. É simples assim. É simples assim. Olha, prevaricação é crime. Prevaricação é crime. Tá na hora de se fazer alguma coisa aí, porque a situação só tende a agravar. Só tende a gravar. Então, vamos aguardar aí um posicionamento por parte do DENIT, dos nossos representantes políticos, e agora as obras que pararam, né? Pararam. Não saindo do papel. Daqui a pouquinho nós vamos falar mais a esse respeito aqui no Jornal da Menina, primeira edição. 7:03.
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1: Vamos a um breve intervalo, daqui a pouquinho nós voltamos com a previsão do tempo e muitas outras informações aqui no Jornal da Menina, primeira edição. Olha, teremos hoje a presença do Dr. David Cunha, ele é especialista em direito previdenciário e vai tirar dúvidas aí da nossa comunidade. Então já vai mandando sua pergunta, não esquece de colocar lá INSS, o David Cunha, né? Que daí vai facilitando pra gente aqui, nós que estamos fazendo aí a triagem dos questionamentos, mas não deixe de mandar. Vai mandando. E se ele não atender a sua pergunta aqui, alguém do escritório vai te responder. Isso que é o bacana, né? Tá certo? Vai mandando. 21026519 é o WhatsApp da interação aqui com o Jornal da Menina, primeira edição. Breve intervalo, já voltamos.

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17: Horas e 7:09. Quem tá com a gente é o Gabriel Cassol, meteorologista lá do Alerta Blue. Eu até pensava que hoje ia ficar mais frio. Quando eu vim pra rádio, tava marcando ali 14 graus. Agora nós estamos com quanto, Jefferson Fagundes?
18: 12,5 pelos dados aqui do aplicativo do Alerta
17: Blue. Tá, 12,5, baixou um pouco a temperatura. Ô, Gabriel, tudo bem? Bom dia.
19: Bom dia, Marcão. Tudo certo?
17: Tudo ótimo. Pensei que fosse ficar mais frio hoje, viu?
19: A temperatura tá caindo ainda, Marcão. A gente tem nesse momento o ingresso do ar frio. A gente já observa já que tem um vento um pouco mais constante na rua. Já é o ar frio começando a chegar por aqui. Tanto que a nebulosidade já se afastou daqui da região. O céu já tá limpo. E a temperatura tá caindo ainda. 12 graus, mas a mínima pode ficar um pouco menor ainda nas próximas horas. Até o sol nascer, pelo menos, aí a temperatura vai seguir em declínio. Ali na região da Água Verde, termômetros aí na casa dos 11,7 graus. Então, baixando ainda. E ao longo do dia a gente segue com essa condição de tempo firme. Sol, pouco. pouca nebulosidade, temperatura máxima hoje 19 graus. A partir da noite, a temperatura entra em declínio novamente, declínio mais acentuado. Amanhã, quarta-feira, o dia começa com temperatura entre 6 e 8 graus, então amanhecer mais gelado. Ao longo da quarta-feira, mais um dia de sol, pouca nebulosidade, máxima de 19 graus. Pelo menos até o início da sexta-feira, Marcão, vamos seguir com essa massa de ar seco por aqui. Então, a ausência da chuva, pelo menos até o início da sexta-feira aqui na nossa região.
17: Então, que bom, boa notícia, né? Boa notícia. Não teremos chuvas, então, até sexta-feira, o tempo vai ficar assim. E a temperatura também mantém, ô Gabriel?
19: Exatamente, Marcão, mínimas baixas no início da manhã, sensação de frio, mínimas entre 6 e 8 graus na quarta-feira, na quinta-feira entre 7 e 9 graus no amanhecer, temperaturas máximas aí próxima dos 20 graus, então dias aí agradáveis no decorrer dessa semana, Marcão.
17: Ontem vocês foram certeiros mais uma vez, viu? Você chamou já de manhã, chuva no final da tarde, início da noite, foi o que realmente aconteceu, né?
19: Marcão, a gente estava esperando ontem, era uma frente fria que nós ia passar por aqui ontem, né? Então trouxe essa condição de chuva, uma chuva fraca, ocasionou entre tarde e início da noite, né? Decorrer da noite também. E essa massa de ar seco já trouxe aí um avanço desse novo ar seco, essas instabilidades já se afastaram daqui. Então daqui para frente só tempo firme mesmo, pelo menos até o início da sexta-feira não tem previsão de chuva aqui na nossa região, Marcão.
17: Tá certo, obrigado pelas informações. Ontem até foi o Jefferson que fez a matéria, né, Jefferson? Da repercussão aí daquela questão da influência já do El Niño ao longo do mês de julho já, né, Gabriel?
19: Marcão, a gente já tem expectativa, né, que o fenômeno comece a influenciar de fato no decorrer do mês de julho, né, a gente já comece a observar os primeiros impactos dele, né, então a gente tá até observando aí essas últimas semanas, né, a gente teve chuva na semana passada, mas nessa semana a gente tem uma semana, boa parte da semana com tempo firme, então, de fato, o El Niño ainda não tá totalmente configurado, ainda totalmente influenciando na atmosfera, né, ele já está atuando no oceano, mas a atmosfera ainda não começou a responder os efeitos dele, então a gente deve aguardar aí que no decorrer do mês de julho a gente comece a observar essa mudança de fase aí na atmosfera, a gente começa a ter períodos de chuvas mais frequentes por aqui, Marcão.
17: Tá bom, Gabriel, um abraço pra você, manda um abraço pro povo todo aí.
19: Marcão, um grande abraço, boa semana, até mais.
17: Aí, o Gabriel Cassol trazendo as informações do tempo da temperatura, o Jefferson Fagundes fez ontem uma matéria repercutindo essa questão de que o El Niño começa realmente a partir de agora a trazer aí movimentações importantes aí ou a influência importante no tempo e na temperatura, e essa matéria completa você encontra lá no portal Menina Blue, né, Jefferson?
18: Exatamente, portalmeninablue.com.br. aliás, aproveitar e fazer um convite, vender o nosso peixe também, o portal meninablue.com.br tá sempre muito bem atualizado com informações de Blumenau, mas também de toda a região, tá? Lá no portal meninablue.com.br você tem as principais informações do dia, lá tem informação o tempo todo para você. E falando em informação, Marcão, vamos chamar agora o Cristiano Silva, o Cris vai trazer informação sobre os carros elétricos, a venda só cresce, né? A venda de carros elétricos cresce quase 200% no Brasil, mas especialistas alertam, né? Que a recarga ela tem que se dar de uma maneira segura, instalação elétrica adequada, né? Pode colocar, né? A instalação elétrica, se ela for inadequada, ou seja, a famosa gambiarra, aí você pode colocar até a sua edificação em risco, tá? Tem que ser tudo certinho para o veículo carregar e para você não ter maiores problemas. Vamos com mais informações? A participação do repórter Cristiano Silva.
20: A frota de veículos elétricos segue em expansão no Brasil. Dados da Federação Nacional da Distribuição de Veículos Automotores, a FENABRAVE, mostram que entre janeiro e junho deste ano foram emplacados mais de 90 mil carros elétricos, um crescimento de 196% em comparação com o mesmo período do ano passado. Apesar do avanço nas vendas, especialistas alertam que a infraestrutura de recarga ainda é insuficiente e que o uso de instalações elétricas inadequadas pode colocar em risco tanto os veículos quanto à rede elétrica. O engenheiro eletricista Andrei Nicolas Buco orienta que ao utilizar uma tomada residencial para recarregar o carro, a instalação deve contar com um DPS, que é um dispositivo de proteção contra surtos, que protege contra picos de energia e descargas atmosféricas.
21: O problema é que as instalações elétricas, elas são inadequadas, né? As residências, elas foram sofridas antes dessa popularização dos carregadores e dos carros elétricos, então muitas residências, elas estavam fora desse padrão. Os principais cuidados são relacionados à infraestrutura. Então, a gente não pode simplesmente, do dia para a noite, simplesmente chegar e conectar um carregador desse porque eu posso realmente ter um problema. Então a gente precisa olhar se a nossa casa ela tem um cabeamento da concessionária, né, do que a concessionária entrega, que é mini poste de entrada, o relógio medidor, até dentro da nossa distribuição interna, e se eu tenho uma distribuição adequada. É, eu vou precisar ter alguns dispositivos também, que os próprios carros exigem, né? Então, mais uma vez, como eu disse, como ele precisa ter algumas proteções, ele precisa ter um disjuntor separado de proteção para curto-circuito e para sobrecarga. Eu vou precisar ter um dispositivo chamado IBR, e ele é de um tipo específico, que é para cargas oscilantes em DC, que é um carro, é o caso do carregador veicular, né? É, que protege contra choques elétricos. Então, diferente do que as pessoas imaginam, o disjuntor ele protege somente os equipamentos, mas ele não protege as pessoas, né? E o IBR, que é esse dispositivo que ele tem alguns bicos em cima dele, ele já protege as pessoas de casos de choque elétrico. E um carro ele trabalha com uma tensão um pouco mais alta. E a gente também precisa ter alguns dispositivos, principalmente voltados à proteção de surto, que são os DPF. Então, tudo isso fica armazenado em uma caixa, que é um dispositivo em que é colocado o carregador do carro, né?
20: Qual é o consumo de energia durante o carregamento de um veículo elétrico? Ele equivale ao de um chuveiro, de um ar-condicionado? Que comparação a gente pode fazer?
21: Pensar que hoje em dia o automóvel acabou virando, de certa forma a gente chama ele acabou virando um eletrodoméstico, né? E que a gente chega em casa à noite e a gente tem a possibilidade de pegar e conectar esse carro numa tomada da nossa residência e permanecer ele carregando. Então, basicamente, em casa, a infraestrutura que a gente vai precisar trabalhar, hoje tem três tipos de carregadores, né? Nós temos um carregador portátil, que é um carregador do tamanho de um carregador de um notebook, por exemplo, então ele é um carregador específico para transporte, né? Nós temos um carregador de wall box, que é esse que fica, que a gente vê na grande maioria das residências, que é uma caixinha que fica na parede, e a gente tem um carregador maior, que seriam esses que estão em postos, em eletropostos, a gente vê eles em mercado, né? A gente vê em shoppings. Falando de carga, então comparando esses três tipos, o último vai ser muito difícil de a gente ter em casa, né? Pelo tamanho, pelas dimensões, pelo custo elevado dele. Para que a gente colocar ele na nossa residência, a gente vai ter essas duas opções, que é o carregador mais simples, que é o carregador portátil, mas esse, como eu disse, é para viagem, ele vai ficar dentro do carro, esse vai levar aí pelo menos 12 horas para carregar o carro. Então, num carregador mais comum, que é o wallbox, ele vai ser a carga comparada do chuveiro, ele carrega aí. Ele utiliza uma carga de cerca de 7 a 8 mil watts, né? Então, cerca de quilowatts, 7 a 8 mil quilowatts. E seria realmente uma carga de um chuveiro. A carga para um carro, para conseguir ter sua carga útil ali de 30 até 80%, ele vai levar de 5 a 8 horas. Então, imagine um carro, um chuveiro, está reconectado na sua tomada, na sua casa, com uma carga de a cada para 8 horas, mais ou menos. Essa é a carga do carro veicular, né? Do carregador veicular, perdão.
20: Em Blumenau, a frota de carros elétricos e híbridos plug-in já ultrapassa 3.700 veículos. Mais informações você confere no portal meninablu.com.br do Departamento de Jornalismo Cristiano Silva.
18: Ok, muito obrigado, Cris, pelas informações. Tá aí, né? O consumo do carro elétrico, o que isso pode representar também, né, na sua fatura de energia elétrica. Achei interessante, Marcão, um comparativo, né? Um veículo elétrico carregando na tomada, é claro que existem as especificações técnicas de cada modelo, mas iria equivaler a ele um chuveiro elétrico funcionando de 5 a 8 horas, a depender do prazo, né? Do que aquele veículo precisa para ter a sua carga completa.
17: Olha, a tecnologia realmente tem tomado muito espaço em todo o planeta, né? E o carro elétrico, principalmente o carro híbrido, era um carro que tem se mostrado realmente muito eficiente. Até o próprio brasileiro, ele tinha um certo receio aí com relação aos chineses, aquela coisa toda, mas os carros chineses têm se mostrado aí um carro com eficiência e também um carro preparado para as estradas do Brasil, né? Sem manutenção, aquela, né? Demorando muito mais para dar manutenção, realmente tem se mostrado aí, os chineses têm se mostrado aí realmente bastante eficazes, né? Muita gente tem buscado aí o elétrico, mas na modalidade de elétrico, o híbrido tem sido o preferido aí pelas pessoas, né? E realmente tem se mostrado bastante eficiente aqui no nosso país. Eu tenho um carro híbrido e realmente confesso que Está sendo uma experiência realmente muito bacana, né? Porque a gente vai, ainda mais no China, né? A gente vai no China ali e fica com o pé atrás, mas tem se mostrado bastante eficiência, com bastante eficiência, e realmente é uma tecnologia que sem volta, veio para ficar. 7:20, 7:20.
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1: Bom dia, Marcão, time menino aí. Então, tô ouvindo a tua fala aí desde antes da BR-470. Não sei se o povo aí vai lembrar. Quando começaram a 470, eles botaram um monte de taquinhos. Sabe? Lembra? Furavam e botavam uns taquinhos e enterravam umas estacas. Essas estacas ali, uma vez eu questionei o cara, parei o carro, questionei o que era aqueles buraquinhos. Eles me falaram que era para não dar sofrer impactos. Para não dar essas lombas que tem hoje ali nas cabeceiras da ponte, aquele rebaixo no meio da pista. Isso eles me falaram, cadê o amortecimento dos carros? Não vejo nada, vejo carro aí com pneu estourado, pneu furado, acidentes. Isso que está acontecendo. O dinheiro? Dinheiro o gato comeu.
22: Bom dia, Marcão. Orlando aqui do Gosta. Eu vou quase uma vez, duas vezes por mês para navegantes, para Penha. Realmente, como tu fala, tá uma vergonha com a 470, mal acabaram, cheia de remendo. Ali por perto, quando tu vai chegando na ponte, ali de navegante, para acessar pro Beto Carreira, 101, para chegar no Beto Carreira ali, tá horrível.
17: E realmente a situação tá bem complicada. Tem muitas pessoas que não mandaram áudio, mandaram aqui por escrito, né? Tem aqui o Carlos também colocando seu ponto de vista, falando que realmente é muita lomba na BR-470, uma rodovia nova, não podia estar nesse estado. Tá aqui o Pedro também colocando, cadê as autoridades para cobrar aí a manutenção por parte das empresas que fizeram essas obras, né? Tem aqui o Marcos Guerreiro também colocando, quando estraga, deixa eu ver aqui, não adianta fazer a BR-470 e deixar caminhões com excesso de peso, destroem com o pavimento. É necessário balanças urgentes, né? E realmente é necessário aí balanças urgentes para evitar esse tipo de coisa, né? Os caminhões com excesso de carga também prejudica, e prejudica muito, né? Mas é necessário que haja fiscalização, mas é necessário que haja também a manutenção, e eu acredito que essas obras aí que estão dando problema ainda estão na garantia. Então, se fizer um trabalho eficiente no NIT, que é o órgão fiscalizador, para que isso seja refeito, né? Para que isso seja refeito sem ônus para o cofre público. Então, tá passando da hora, tá na hora de se fazer alguma coisa aí com relação ao BR-470. A gente já tá vendo muitos acidentes acontecer, e mais acidentes deverão acontecer, porque a situação tá se agravando, né? A gente vê muita gente com pneu furado na estrada em função dessas lombas, né? Então é importante que se faça alguma coisa. 7:23, 7:23.
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17: Vamos a um breve intervalo, daqui a pouquinho a gente vem com o momento da Copa e vem também com o Dr. David já nesse bloco, será? É o Dr. David Cunha daqui a pouquinho para atender a nossa comunidade. Um breve intervalo e já voltamos.
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2: Portugal deu adeus à Copa do Mundo neste ano, ontem enfrentando a Espanha em duelo europeu. Portugal perdeu pelo placar de 1-0 e deu adeus à Copa do Mundo. Porém, Cristiano Ronaldo, aos 41 anos, se despediu de uma vez aí dos mundiais. Camisa 7 não deve voltar a vestir a camisa da seleção portuguesa. Ele coloca: triste por sair assim, mas como disse, dei o meu melhor e saio com a consciência tranquila. Ele coloca: às vezes ganhamos, às vezes perdemos, a verdade é que foi meu último mundial, confirmou o craque português. Em 2026, ou seja, neste ano, nesse Mundial, CR7 disputou a sua 6ª Copa do Mundo e se tornou o primeiro jogador a marcar em 6 Mundiais. É recordista de participações ao lado de Lionel Messi e o Ochoa, né, goleiro mexicano, que também atingiram a marca nesta edição de 6 Copas do Mundo. O português marcou 11 gols em Copas e se despediu ontem com a eliminação de Portugal sobre a Espanha pelo placar de 1-0. Segundo boletim do momento da Copa, nesta terça-feira, às 10h20, dentro do Show da Manhã.
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0: David, primeiro agradecer sempre a sua disponibilidade de vir aqui até a Rádio Menina para atender aí a nossa comunidade. Tudo bem? Bom dia.
1: Bom dia Marcão, bom dia a todos. Normalmente é o Rodrigo que tá aqui, né?
0: Sim.
1: Eu fiquei sabendo, Marcão, que esse negócio de bronquite dele é uma mentira, tá? Até onde eu fiquei sabendo, ele chorou tanto com a eliminação do Brasil.
0: É mesmo, é.
1: Que tá
0: foi
1: mal.
0: Foi choro, é.
1: Ele tá mal ainda.
0: Olha só.
1: São fontes
0: situação...
1: assim, né? Fontes bem confiáveis.
0: Jefferson, mas ele já chega melhora, já espetando, né? O Rodrigo, né? Ele aproveita, né? Que o Rodrigo não tá aqui, ele já chega, né? Já chega espetando o Rodrigo, né? O Rodrigo disse que tá com bronquite, ontem mandou um áudio pra mim, não conseguia falar, tossia e tal, né?
1: Até soluçava, né?
0: Soluçava, né? Disse, ó, o médico pediu pra eu dar uma descansadinha ainda na terça-feira, mas na quarta eu tô lá, tá, Marcão? Falei, não, beleza. Então tu disse que é, o problema é outro, né?
1: É o que eu fiquei sabendo, até com olheira ele tá, tem uma situação assim, ele precisa se recuperar, mas logo ele tá de volta.
0: É,
1: né? Imagino
0: então,
1: que ele vai superar bem. Já superamos... quatro Copas do Mundo, assim, né?
0: Sim.
1: É, faz parte.
0: A choradeira do Rodrigo foi grande, é?
1: Exatamente.
0: Então tá bom, vamos lá. Vamos atender o nosso povo aqui? Deixa eu ver aqui, a Lorena, vamos lá. Meu neto autista teve benefício cortado, o que devemos fazer? Alegaram que é... porque a mãe solo ganhava R$2.200 e hoje ela tá sem emprego. A Lorena mandou esse questionamento.
1: Então, Lorena, muito bom dia. O benefício que o neto recebia era o BPC Loas, né? O BPC é um benefício pago pelo governo federal para as pessoas que têm idade avançada, então para idosos ou para pessoas com deficiência, que sejam consideradas, Marcão, de baixa renda. Então, o que é muito comum nesse caso do BPC Loas? Do nada a pessoa recebe uma cartinha falando que o benefício está sendo cancelado, porque a renda da família aumentou. Então, é muito comum acontecer isso. Às vezes, quando ela ganhou o benefício, ela provou que era de baixa renda.
0: Certo.
1: Só que nesse meio tempo, às vezes, recebeu um aumento de salário, ou às vezes casou e o cônjuge tem um salário maior. E daí a pessoa deixa de se enquadrar com pessoa de baixa renda e perde o benefício. Agora, acho muito estranho que ela tenha perdido o benefício se ela está desempregada. Então, a situação dela, talvez, quando ela perdeu o benefício, era de que a remuneração era maior. Se agora ela está desempregada, ela tem que fazer um novo requerimento, mostrar que está desempregada, levar a carteira de trabalho no INSS, mostrar que não tem renda, e eu não tenho dúvida de que ela vai receber.
0: É, porque é um problema social, né, doutor David?
1: Exatamente.
0: Problema social, imagina.
1: E assim, são casos que no passado eram mais complexos de se reconhecer administrativamente, e normalmente a pessoa tinha que ir para a justiça e na justiça ganhava. Uhum. Esses casos de síndrome do espectro autista, né? Hoje já é bem pacífico no INSS que essas crianças têm direito, desde que seja considerado de baixa renda. Agora também, muito cuidado para as mamães que vão pedir o benefício, porque muitas vezes o INSS nega pelo critério da renda. Só que na justiça, muitas vezes, mesmo o INSS tendo negado, essas mamães conseguem ganhar esse benefício para o filho. Então, não aceite direto uma negativa do INSS. Vá procurar um advogado da área para ele te orientar e explicar se você consegue na justiça, apesar de o INSS ter negado.
0: Ok. Jefferson.
2: Vamos lá com mais questionamentos. Bom dia, doutor David. Bem-vindo aqui à Rádio Menina. Tem uma pergunta que chegou aqui da Marilise. Ela dá bom dia aqui pro doutor e pergunta: gostaria de saber, né, dessa demora. Demora muito para saber a resposta do INSS. Tenho problemas no meu braço com tendão rompido. Estou esperando, né, para realizar uma cirurgia. Consegui me afastar do serviço por 2 meses e depois, né, me deram alta. Eu recorri, mas ainda não tenho uma resposta, né? Entro no site, diz que está em análise, isso já tem 2 meses, né? No dia 18 vai completar 2 meses essa análise e ela ainda não tem resposta do benefício dela.
1: Pois é, dona Marilise, eu precisaria entender melhor que tipo de recurso é esse que foi feito, né? Porque no INSS, a gente tem uma situação, Jefferson, que é assim: você faz um pedido do auxílio-doença, por exemplo, que você está incapaz de trabalhar temporariamente, o INSS concede o benefício, chega o momento que ele te dá alta. Então, às vezes, foi lá, ficou 6 meses recebendo o benefício, o INSS deu alta. Quando o INSS dá alta, existem algumas possibilidades do que a pessoa pode fazer. Ela pode fazer um pedido de prorrogação, fazer uma nova perícia, e muitas vezes é isso que o pessoal faz e o INSS nega. Quando o INSS nega, nascem 2 hipóteses aqui, já.

0: A primeira, você ir para a justiça e pedir judicialmente o benefício, porque o INSS negou. E a segunda é fazer um recurso dentro do INSS. Assim, eu não gosto de dar certezas absolutas, né? Mas eu, com 15 anos de direito previdenciário, Jefferson, eu vi em todos esses anos, quem sabe umas 2, 3 pessoas ganharem um recurso administrativo. E o recurso administrativo demora, e demora muito, porque ele não é analisado aqui. Ele vai para a gerência em Florianópolis e tem caso de recurso administrativo que leva 3 anos para ser julgado. Então, mas isso é uma opinião minha, pela minha experiência, não que necessariamente as pessoas devam seguir nesse caminho, mas entre esperar um recurso administrativo que vai levar 3 anos, que a chance de ganhar é muito baixa, me parece mais razoável a pessoa ir na própria Justiça Federal. Ela pode inclusive ir sozinha e fazer esse processo sozinho, mas eu não recomendo, porque muitas vezes a pessoa não tem condição técnica de ajustar o processo para que ela consiga ganhar, ou ela pode procurar um advogado e ir lá na Justiça Federal pedir uma perícia com perito do juiz, não mais perito do INSS. Porque basicamente, quando você faz um recurso administrativo, Jefferson, você vai lá e fala que você não concorda com a decisão do médico perito, e vai ser uma junta que vai analisar lá em Florianópolis. Só que a documentação é a mesma. E convenhamos, né? A gente tem no INSS vários peritos, todos colegas, todos amigos, é muito difícil, mas é muito difícil depois, Jefferson, os colegas daquele perito que negou dizerem que ele tava, que o amigo estava errado. Então, é uma modalidade de recurso? É, mas no caso de auxílio doença por acidente de trabalho, eu particularmente não faço, porque demora muito e a chance de dar certo é muito baixa. Diferente, por exemplo, quando a gente faz um recurso administrativo para analisar tempo especial, insalubridade, para analisar aposentadoria por tempo de contribuição, porque daí não envolve perito, envolve uma análise técnica dos documentos, e daí alguém técnico lá vai reanalisar. Então, recursos que tratam de auxílio-doença não me parece a melhor hipótese. É uma questão de opinião por experiência, não que necessariamente ela deva seguir isso, mas acredito que nesse caso o melhor caminho era, especialmente e se possível com o auxílio de um advogado, na Justiça Federal pedir uma perícia com o perito do juiz.
1: Bom dia, Marcão. Pergunta para o Dr. David: qual o código para pagar uma contribuição do INSS? Já tenho 15 anos de contribuição, só quero ficar segurada. Marili da Itopavazinha.
0: Dona Marili, muito, muito bom dia. Muita gente da Itopavazinha aqui, né, Marcão?
1: Bastante.
0: A audiência
1: é
0: muito forte na Itopavazinha. Olha só, dona Marili, para eu poder dizer assim, ó, paga nesse código, eu precisava de mais informações, sim, né? Porque eu vou dar um exemplo assim. Já aconteceu de pessoas me procurarem que tiveram o seguro-desemprego cortado porque pagaram no código errado. E daí é complicado, né? Se a gente chuta um código aqui, sim, a pessoa, eu não sei se vai que ela acabou de sair de uma empresa e poderia estar recebendo.
1: Precisa de mais informações, então.
0: Precisa de mais informações. Sim. Mas eu vou tecer informações básicas aqui, mais
1: certo,
0: gerais.
1: Ela, né? ela deixou o telefone aqui, ó. A Marili deixou o telefone, de repente. Né?
0: O que eu vou fazer com a dona Marili é o seguinte: como eu não quero pecar em dar uma informação,
1: certo,
0: e ela fazer algo errado para a vida previdenciária dela, depois a gente entra em contato com ela ali e a gente dá a resposta adequada.
1: Ótimo, então todos que estão mandando perguntas aqui terão a sua resposta, doutor David.
0: Como sempre, Marcão, eu me comprometo sempre que eu venho aqui na rádio em responder todo mundo.
2: Vamos lá. Tem uma pergunta chegando aqui, até do meu xará, o Jefferson, que é do município de Indaial, né? Tá ouvindo a gente, ele pergunta: doutor, eu possuo 12 anos de CLT e hoje sou MEI, né? O senhor acha que eu teria que pagar o carnê do INSS à parte? Como é que seria essa situação? Ele diz que tem 44 anos, o Jefferson de Indaial.
0: Jefferson, muito bom dia, Jefferson. É bastante jovem, né? 44 anos, está na flor da idade. E Jefferson, pelas regras previdenciárias que a gente tem hoje, possivelmente, se a gente não tiver nenhuma mudança e você não se acidentar, não tiver algum problema de saúde, e rezamos para que não, você vai aposentar por idade. Para aposentadoria por idade do homem, ele precisa de 15 anos de tempo de contribuição e você já tem 12. A contribuição do MEI, ela só serve para aposentadoria por idade. fazer por tempo de contribuição, não. Então, se você tivesse, Jefferson, bastante tempo de contribuição, por exemplo, se você falasse assim: David, eu tenho 28 anos de tempo de contribuição, vale a pena eu pagar o carnê separado? Valeria. Porque era uma pessoa, Marcão, que ia aposentar por tempo de contribuição, por tempo de serviço. E o MEI não conta para isso. Agora, se ele tem só 12 anos de tempo de contribuição, ele não vai conseguir aposentar por tempo, ele vai aposentar por idade. Então faz sentido manter só o MEI, porque o MEI é uma contribuição mais baixa e também serve para aposentadoria por idade, na qual ele vai precisar de 15 anos pagos. Ele já tem 12, continua com o MEI por pelo menos mais 3 anos, e ele já completa ali o requisito de tempo pago. Aí vai ser esperar a idade. E rezar para que o governo não aumente ainda mais a idade. Né?
1: Certo. Nós temos aí alguns áudios também que o pessoal mandou. Vamos lá, Adriano.
3: Bom dia, Marcão. É José Cláudio Dias, aqui é o Pava Central. A minha pergunta é pro Dr. David. Eu tenho 10 anos de carteira assinada, né? E uns 20 anos de e-mail. Vou fazer 60 anos. Será que eu consigo entrar com a minha aposentadoria?
1: Entendeu?
0: Eu só não consegui entender o nome dele.
1: José Cláudio.
0: José
1: Cláudio.
0: Seu José, olha só, 10 anos de carteira assinada, 20 anos de MEI. Foi isso que eu entendi que ele passou, né? Se eu não tô doido, é isso, né?
1: Uhum.
0: O que acontece? Ele tem 60 anos de idade. Eu acabei de falar na outra resposta, né, Marcão, que o MEI, essa contribuição do MEI, não conta para aposentadoria por tempo de serviço. Só conta para aposentadoria por idade. E sempre contando como um salário mínimo. E ele tá com 60 anos de idade. Tem como ele aposentar agora? Só com uma hipótese, tá, Marcão? Com uma hipótese ele conseguiria, se ele provar que ele é pessoa com deficiência. A pessoa com deficiência é aquela pessoa que tem algum problema de saúde, tem alguma doença, alguma deficiência intelectual, deficiência física, às vezes a pessoa tem hérnia de disco, tem algum problema no joelho. Se ele se enquadrar como pessoa com deficiência, ele aposenta com 60 anos de idade. Agora, se não for, é com 65. Teria como ser diferente se não fossem 20 anos de MEI. Mas ele só tem 10 anos de carteira assinada e 20 anos de MEI. Vai ter que ser por idade. Ou por deficiência, se ele tiver, agora aos 60 anos. Ou aposentadoria por idade normal, que é com 65 anos de idade.
1: Jefferson.
2: Bom, tenho aqui uma pergunta do Lucas, né? O Lucas está perguntando sobre aposentadoria. Quem aceitou a aposentadoria comum depois de 2019 continuou trabalhando no regime especial? Pode mudar para aposentadoria especial? O Lucas está fazendo a pergunta.
0: Lucas, muito bom dia. Quando você aceita uma aposentadoria do INSS e você começa a receber, e você recebe o primeiro pagamento, você não pode mais renunciar a ela. O que você pode fazer é pedir uma revisão. Agora, a revisão, Jefferson, é algo que é pouco entendido pela população. Tem muita gente que erroneamente acha que continuar trabalhando depois de aposentado, continuar contribuindo depois de aposentado, exercer atividade insalubre depois de aposentado, pode aumentar a aposentadoria. E não aumenta. Por quê? Revisar é eu corrigir algum problema na minha aposentadoria anterior ao dia que eu me aposentei. Então, se eu me aposentar hoje, Jefferson, eu posso revisar para incluir um tempo de roça lá do passado, para provar que eu era pessoa com deficiência e levar minha aposentadoria para 100%, para reconhecer tempo especial anterior à minha aposentadoria, tempo insalubre, perigoso, corrigir salários que foram calculados errado pelo INSS. Agora, tudo daqui para frente, desde o momento que eu me aposentei, nada mais entra. Então, se ele aposentou, trabalhou, não trabalhou, atividade era insalubre, não insalubre, isso infelizmente não é levado em consideração. Eu não concordo com isso, porque a pessoa continua pagando o INSS, né? Então você aposenta e continua pagando o INSS se você está registrado. Mas essa é uma decisão do STF de mais de 15 anos atrás e infelizmente não tem o que a gente fazer, já foi pacificado, nem existem mais ações nesse sentido na justiça. Agora, o que vale a pena para ele é procurar um advogado da área previdenciária e analisar se há possibilidade de revisão. Porque às vezes ele aposentou com a aposentadoria comum ali após 2019, mas existia alguma outra modalidade de aposentadoria melhor? Existe alguma hipótese de revisão que às vezes aumenta bastante a aposentadoria? Eu vou dar o exemplo, Jefferson, de algo que é pouco conhecido. E o Marcão estava no evento lá do escritório.
1: Sim,
0: nesse final de semana.
1: Sim, eu ia falar isso,
0: né?
1: Agora.
0: É, o Marcão foi nosso evento, o Talk Deck, a gente ali na OAB de Blumenau realizou um evento para explicar sobre direitos previdenciários, trabalhistas. Marcão deu a honra de sua presença, agradeço muito a presença, tá, Marcão?
1: Obrigado pelo convite.
0: E lá a gente falou, por exemplo, da Lei Complementar 142, que prevê o quê, Jefferson? A pessoa que tem algum problema de saúde e ela se enquadrar na Lei 142, ela pode transformar a aposentadoria dela, ela mesmo já estando aposentada, transformar a aposentadoria dela, às vezes, de 60%, como quem sabe o Lucas aposentou, para 100%. Às vezes quase dobram o valor de um benefício, provando que a pessoa tem hérnia de disco, tem algum problema de joelho, tem depressão. Então tem uma série de doenças que podem justificar ali o reconhecimento desse direito. Agora, talvez seja essa uma boa possibilidade para o Lucas. Agora, tudo que ele contribuiu depois de estar aposentado, infelizmente, não entra para revisar, não entra para aumentar a aposentadoria dele.
1: Olha, doutor David, nós temos muitas perguntas aqui, mas o tempo é nosso inimigo. É, dizer que eu estive nesse evento que você acabou de comentar, agradeço aí o convite feito pelo seu escritório. Aliás, um evento que aconteceu após uma semana toda de eventos em São Paulo, que você realizou lá, e realmente fiquei muito feliz pelo convite, e quando tiver outros eventos desse, pode me convidar que eu estarei lá, porque evoluir é sempre importante. Nós que somos comunicadores sociais, nós recebemos muitas demandas, porque a comunidade tem sede, as pessoas têm sede de informação, e o que falta é justamente isso, levar essa informação às pessoas. Então você está de parabéns pelo trabalho que você realiza lá no seu escritório, por isso que você é uma referência em todo o Brasil, né, em função de todo esse trabalho que você faz e da forma tranquila que você, naquele treinamento, passou não só aos demais advogados que ali estavam, né, mas a importância do direito e de levar a informação correta para as pessoas. É um trabalho que o INSS deveria fazer e não faz. Então, você colocou com muita sabedoria a importância de servir, né, e servir como advogado. Ganhar dinheiro, né, é outra coisa, é o resultado de um trabalho, mas ter a oportunidade de servir são para poucos. Então você está de parabéns por tudo que você representa dentro do direito, para servir a comunidade, estar aqui na Rádio Menina de manhã cedo, já para atender a nossa comunidade, como estava lá na Ordem dos Advogados do Brasil, Subseção de Blumenau, já no sábado, às 8 horas da manhã, recebendo a todos para levar a informação e passar o que é correto para a nossa comunidade. Então você está de parabéns e as portas aqui da Rádio Menina sempre estão abertas para você.
0: Fico muito feliz pelas tuas palavras, Marcão. E falando em servir, eu quero deixar uma mensagem aqui para a comunidade de que eu lancei um livro sobre a aposentadoria da pessoa com deficiência, que é um direito pouco conhecido, né, pela população, e um dos direitos que eles mais têm. E aquele que mandar mensagem aqui para a rádio pedindo uma cópia do livro,
1: oh, que legal,
0: vai receber um livro da aposentadoria da pessoa com deficiência, que é aplicável para aquelas pessoas que têm algum problema de saúde. São as pessoas que mais precisam, né, Marcão? Então, quer mandar mensagem
1: aqui? Já tá aqui, cópia do livro, cópia do livro. O pessoal já tá mandando.
0: Pode mandar mensagem aqui na rádio, a gente vai entrar em contato, peço pra minha equipe entrar em contato, a gente pega o endereço e a gente manda pro endereço da pessoa. Se a pessoa quiser buscar lá no escritório, ela já recebe um kit de boas-vindas do escritório.
1: Que legal, 2102-6519, cópia do livro, vai mandando pra gente aqui, que depois, doutor David, a gente dá um jeito de você passar lá no escritório e pegar, e a gente vai passar todas essas pessoas que mandaram perguntas para o escritório do Dr. David, e depois o pessoal lá do escritório vai dar jeito de responder a todos, né, doutor? Um abraço, obrigado e até a próxima.
0: Um grande abraço, até a próxima, um ótimo dia e uma ótima semana para toda a nossa comunidade.
1: Tá certo. 7:49.
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1: Opa, aí sim, 7:50.
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2: Agora 7:55, tem o Rogério da Lotérica O Periquito de Ouro trazendo aquele recado da sorte pra gente. 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
17: Vamos lá, Marcão, falando de Série C do Campeonato Brasileiro, ontem no Clássico Catarinense, pelo fechamento da 13ª rodada, o Brusque venceu o Figueirense por 3-1. Com o resultado, o time aqui do Médio Vale do Itajaí se tornou líder da terceira divisão do futebol nacional com 24 pontos, ultrapassando o Guarani. Com a derrota, o Figueirense caiu para a 15ª posição com 16 pontos. A gente tem um outro time aqui do nosso estado na disputa da Série C, que é o Barra, que está na 16ª colocação com 15 pontos. Já pela Série B, o Avaí entrou em campo ontem pelo fechamento da 16ª rodada e perdeu no interior de São Paulo para o Botafogo pelo placar de 3-1. Com a derrota, o Avaí se mantém no Z4 da competição nacional com 18 pontos, não, na 18ª colocação com 13 pontos. Esta derrota culminou na demissão do técnico Cauã de Almeida. O Avaí, além de estar na zona de rebaixamento, agora também está sem técnico. Falando de Copa do Mundo, porque ontem conhecemos mais duas seleções que se classificaram para as quartas de final do Mundial. Uma delas é a Espanha, que num duelo de europeus venceu Portugal em Dallas pelo placar de 1-0. E a Bélgica também, outra seleção da Europa, superou os anfitriões, os Estados Unidos, pelo placar de 4-1. Hoje, duas partidas irão finalizar as oitavas de final da Copa do Mundo, às 13 horas, horário de Brasília, em Atlanta. Os atuais campeões, a Argentina, de Leo Messi, vai jogar contra o Egito, de Mohamed Salah. E às 17 horas, no Canadá, em Vancouver, tem Suíça e Colômbia. Olho nesta Colômbia, hein? Fazendo uma grande Copa do Mundo. E pra gente fechar, já tem 3 dos 4 duelos de quartas de final definidos. Em Boston, quinta-feira, às 17 horas, tem França e Marrocos. Em Los Angeles, sexta-feira, às 16 horas, tem Espanha e Bélgica. E no sábado, em Miami, tem a Noruega, né? Algoz da seleção brasileira, às 18 horas no sábado, vai encarar a Inglaterra. E aí tem o outro duelo que a gente vai conhecer hoje, e aí teremos aí os 4 duelos de quartas de final definido da Copa do Mundo. Eu falo mais de esporte na segunda edição do Jornal da Menina, Marcão.
1: Tá certo, Adriano Franco, 7:58.
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1: Gabriel Lângaro tá no meio do povo, tá lá com a comunidade, tá lá na Ari Barroso, é isso, Gabriel?
16: Exatamente, Marcão, estou neste exato ponto aqui da Ari Barroso, trevo de acesso em Topavazinha, bem próximo aqui ao viaduto, né? Vocês lembram que tinha maquinários trabalhando aqui? Pois então, fica só na lembrança mesmo, tá? Porque não tem mais nada. Segundo, né, o relato da comunidade aqui, né, os maquinários já foram embora, os trabalhadores já não vêm mais aqui. Isso tem pelo menos umas duas ou três semanas que essa situação tem se repetido por aqui. Esse é o cenário, né? Parece que a obra parou no tempo. Conversei com o Sérgio aqui da Acessórios SB, então inclusive um abração lá pro pessoal da Acessórios SB. Ele deu o relato, né, de como é que está o andamento das obras aqui, né? Ou seja, como é que não está andando as obras aqui nesse trecho da BR-470. Vamos ouvir.
18: Pois é, já faz, não sei, eu acho que umas três semanas que parou tudo, né? E até a semana passada até havia uma movimentação aqui, mas era para retirar a máquina só, né? E realmente a obra estava bem adiantada, tudo, mas simplesmente parou tudo, não tem nenhuma máquina aqui, nada, sabe? Então a gente não tem nem perspectiva de quando vão começar de novo.
16: E para quem anda aqui pela Topavazinha, para você que tem empresa aqui do ladinho, fica complicado.
18: Ah, para nós prejudica muito, porque na logística, né, os nossos clientes são 90% caminhões. E eles, para entrar aqui, eles têm que dar a volta lá pelo terminal do aterro ali, né? Então, às vezes, caminhão pesado, é complicado, né? Então, a gente até está pedindo ali para ter um escritório, não sei se é do DENIT, ou a terceirizada aqui em Blumenau. Já conversei com eles para pelo menos liberar a entrada aqui, porque já tem uma rua assim pavimentada aqui que inicia lá na frente da Volvo, da Dicard ali, né? Que daria para pelo menos ter acesso, né? Aí eles me reportaram que o problema é o pessoal que sai da Ari Barroso, que vai convergir à esquerda irregularmente, né? Mas eu acredito que se sinalizar bem, o pessoal não vai fazer isso, né? Eu sei que sempre tem um outro meio doido, mas se sinalizar para a placa proibido convergir à esquerda, não vai ter esse encontro de carro para quem vem no sentido Indaial para entrar na Ari Barroso, né? Não é a solução, mas seria um paliativo, porque pelo jeito vai demorar aqui, né? Agora até retomar tudo, né?
16: Seu Sérgio é da Acessórios SB, né? Tem também aqui na mesma rua Corpo de Bombeiros, né? Tudo depende do acesso aqui por esse trevo que, né, tem alguns dias que está parado. Quanto tempo, seu Sérgio, que vocês estão nessa mesma situação?
18: As obras iniciaram dia 4 de agosto de 2025, né? Então vai fazer um ano agora, dia 4, tá esse transtorno aqui, né?
16: Então desde agosto não tem mais, né? O acesso aqui ficou interrompido, tudo permanece sem prejudicado.
18: Sim, para nós a gente teve até uma queda de faturamento, né? Porque é inevitável, né? O cliente vai vir pela BR, e principalmente quem não conhece, acaba pelo próprio GPS e acaba não tendo essa entrada aqui, sabe? Então eles acabam indo embora, muitos ligam para a gente vai buscar eles, né? Então é complicado.
16: Pois então, esse é o seu Sérgio aqui da Acessórios SB. E Marcão, obra parada é prejuízo. Prejuízo para todas as frentes. Para o motorista que está sofrendo perigo por aqui por conta do trânsito improvisado. Prejuízo para o empresário que tem empresa aqui e já não tem mais acesso à principal rodovia aqui da nossa região. Prejuízo às vidas, porque o Corpo de Bombeiros já não consegue sair daqui de uma forma facilitada. Tem que dar um contorno enorme. Entrei em contato com o DENIT, né, para saber como é que estão os andamentos dessa obra aqui, né, e o DENIT falou que as obras seguem, né, atualmente permanece em execução frentes de serviços nos dois lotes, que é 13 e 4, trechos Blumenau e Indaial, e parte das atividades, né, foram impactadas devido às condições meteorológicas, né, chuvas registradas na última semana, segundo o DENIT, impossibilitou o avanço de alguns dos serviços, mas a conclusão está dentro do prazo previsto para 2027, né, quando serão finalizados, segundo o DENIT, 73 quilômetros de duplicação da BR-470. Então, para o DENIT, né, as obras aqui dependem das condições meteorológicas, isso é o que diz a nota enviada pelo Departamento Nacional de Infraestrutura de Transportes. Agora, 8 horas e 3 minutos, dia bonito aqui fora, Marcão, sol saindo. E vamos acompanhar toda essa situação. Volto contigo.
1: Vamos sentar um pouquinho para acompanhar tudo isso, né, Gabriel? Vamos sentar, né? Porque o DENIT está falando que tem obra. Tem obra aonde que tem obra? Tem obra aonde? Se o Gabriel tá lá e não tem obra. Se o comerciante tá lá e não tem obra. Aonde tem obra? Ali na Ari Barroso. Alô, DENIT! Alô, deputados federais! Alô, governo federal! Me ajuda, pô! Cadê a obra? As máquinas saíram, não estão mais lá? Cadê a obra? Vai fazer um ano que estão fazendo essa porcaria desse viaduto e ninguém resolve o problema. Um ano para fazer um viaduto. Um ano. Alô, DENIT, faça o favor de mandar uma resposta correta aí pro Gabriel Lângaro. Ah, a obra está acontecendo. Aonde que está acontecendo? Né? Queremos respostas, somos pagadores de impostos, é um empresário que está lá sofrendo, tem que buscar lá na 470 o cliente, porque não consegue chegar no comércio dele. Corpo de bombeiros, como o Gabriel falou, não consegue acessar Itopavazinha, tem que dar uma volta do caramba. Falta de respeito com o povo de Blumenau. Tá na hora de resolver esse problema. Alô, governo federal, me ajuda. Já mandei aqui alguns WhatsApp para algumas autoridades aí, para alguns deputados, e vamos aguardar também essa questão, porque às vezes também não tô nem sabendo, né? E queremos mais respeito. Não tem máquina nenhuma lá e o pessoal quer uma resposta, mas uma resposta de verdade. Essa história aí de Ctrl-C, Ctrl-V aí não dá mais. Tá certo? Aguardamos uma resposta, não é, Jefferson Fagundes?
2: Exatamente, o espaço tá aqui, né? Pra gente responder, trazer, né? Mas que a situação ela seja condizente com a realidade, porque quem tá lá tá falando que a obra parou, não tem maquinário, quando avança tá devagar, e aquela obra pronta vai ser um benefício muito grande para aquela comunidade. Empresários estão deixando de faturar, de gerar emprego, justamente por conta dessa falta de condições,
1: isso,
2: né?
1: Isso, vamos trazer, né? Traz o ministro para inaugurar, né? Faz uma festa bonita ali, fica tudo certo, né? Só vamos terminar essa obra de uma vez. Já não falta tudo, gente. Falta pouquinho, né? Vamos priorizar aí, vamos liberar esse trecho aí, a exemplo do que foi feito em outros trechos aqui ao longo da BR-470. Um ponto final no Jornal da Menina, primeira edição, meu caro Jefferson Fagundes. Amanhã volta, deve voltar, né? Nosso querido Rodrigo Vieira, titular deste programa. Nós estivemos aqui hoje que nem macaco gordo, né? Quebrando um galho, mas amanhã o Rodrigo deve voltar, né, Jefferson?
2: Pode dormir até um pouquinho mais tarde amanhã, sim, viu, Marcão?
1: Então tá bom.
2: Amanhã tem Jornal da Menina, primeira edição, a partir das 6 horas da manhã. Lembrando, Central de Notícias, de hora e hora aqui na nossa programação. A segunda edição do Jornal da Menina chega daqui a pouco, a partir do meio-dia.
1: Abraço, Adriano, obrigado. Abraço, Gabriel Lângaro. Abraço, Cris, também, que participou do programa de hoje. Tá chegando o Alan, tá chegando o showzaço da manhã, aqui pelos 97.5. Um abraço, gente. Até a próxima. Valeu, tchau, tchau.
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Você ouvinte da Rádio Menina, palavras de sabedoria para o dia de hoje. Não desista fácil, mas também não insista para sempre. Primeiro, não desistir fácil daquilo que é projeto e sonho e planos na sua vida. São metas a serem alcançadas. Mas às vezes não insista para sempre, quando muitas vezes a insistência para sempre, em determinado momento e ponto da sua vida, parece que nada vai dar certo. Muda o percurso, muda o caminho e volta por outro momento da sua existência. Um grande abraço.

você sempre interagindo com a gente. Tem o WhatsApp, as redes sociais da menina. Até meio-dia rola o nosso show da manhã. 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

0: Zezé de Camargo, aqui no Show da Manhã da Menina, irmão da Lua, amigo das estrelas. Teve Safadão, teve Turma do Pagode, teve Henrique e Juliano, e daqui a pouquinho tem muito mais. Não sai daí não, a gente vai pro intervalo e volta já.
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É forte, hein? Panda, aqui no show da manhã da menina Corpo Nu. Teve a nova do Embaixador, sim, música inédita, música nova do Gustavo Lima, Bala Alojada. Teve Michel

muito legal, eu sempre falo isso, né? Muito legal receber a sua mensagem aqui no WhatsApp da menina, saber que você tá aí ouvindo a gente no trabalho, em casa, no corre-corre, pra lá, pra cá. A Aline, que não é a nossa Aline aqui, mas a Aline que tá no WhatsApp, mandou mensagem aqui, ó, ótima e abençoada terça-feira pra todo mundo. Beijo pra você também, Aline. Quem mais? O motorista de aplicativo aqui, ó, o Márcio, tá sempre com a gente. Valeu, amigão.

0: WhatsApp, só nessa manhã, eu te dou um prêmio, Aline Doce. Eu te dou um prêmio, Aline Doce. Você pode escolher o prêmio.
1: Eu não preciso nem falar, né?
0: Você não precisa nem falar. Tá um chiado desgraçado hoje aqui, não dá nem pra se ouvir aqui no fone.
1: Tá complicado.
0: É. O nosso Benedito. Ô, oh, Benedito, um abraço pro Benedito.
1: 457 agora.
0: Oito. Galera lá na mecânica do Siloca, abraço pra toda a turma aí também, tá bom? A gente vai pro intervalo comercial e volta rapidão, segura aí.
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0: 8:43.
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0: O que tá rolando na internet ali, né?
1: Gente, Zezé de Camargo usou as redes sociais para celebrar a chegada de mais uma neta. Mas o que chamou a atenção é o nome da neta. A menininha se chama Florença. E a galera começou a zoar na internet, falando, nossa, vai sofrer bullying, vai não sei o quê. É a filha de Igor Camargo e Amabile, né? São aí o filho do Zezé de Camargo, Igor, que teve a pequena Florença. E a galera zoando o nome da menininha. Eu achei bonito, Florença.
0: Eu sinto saudade das Marlene, dos Renato, dos Valdir. Não tem mais criança.
1: Isaura.
0: Isaura. Né?
1: Não tem mais.
0: Mas
1: Florença eu gostei, achei um nome bonito. A galera zoando na internet, falando que a menina vai sofrer bullying. Primeiro que ela não vai sofrer bullying porque ela é neta do Mirosmar, né? Zezé de Camargo.
0: Ela é neta do Zezé.
1: Véio. É neta do Zezé, então já começa por aí. Pode ter o nome que for, né? Muito dinheiro na conta, então não vai sofrer bullying nunca. Mas eu achei bonito. E a galera pegando no pé, falando que a criança tem um nome feio. Não é, Florença.
0: Até mais,
1: Florença, dona. Vem aqui.
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Essa também é Nath Fabiano, é bom também. Aqui no show da manhã da menina, a gente curtiu lá no comecinho do bloco Eduardo Costa. Teve também o Brilhação com o Negão. E daqui a pouquinho tem mais, tá bom? Fica à vontade pra mandar o seu bom dia, o seu recado. O WhatsApp da menina é o 2102-6515. Bom dia, Alan. É o Will por aqui na boleia do caminhão. Meu brother Xalão tá de secretário. Aquele abraço aí pro pessoal do corte da Vila Têxtil. E pra ele que não faz mais parte da equipe, mas faz parte do grupo do WhatsApp, a lenda, o Garboso, o boneco, o Gominho. Não tiraram ele do WhatsApp ainda? Geralmente é a primeira coisa que a turma faz, né? Saiu da firma, vai lá e pá, tira do WhatsApp, só pra ficar falando mal dele depois. Não tiraram ainda, tá lá ainda, o Garboso, o boneco, o Gominho. Valeu, turma! Bom dia, Alan, é o Pedro da Santa Clara, ouvindo, tomando um cafezinho e ouvindo a melhor rádio de Blumenau. Valeu, amigão, obrigado pelo carinho, tá bom? Deixa eu mandar um beijo pra Janete, tá ligadinha com a gente. A Ana Paula tá trabalhando, tá costurando e o radinho tá ligado na menina. O Alexandre tá ligadão com a gente também. Valeu, Alexandre, grande abraço. Deixa eu mandar um abraço aqui, ó, pro Teodoro, tá ligadão com a gente. Ele falou aqui, eu e a Aline, agora há pouco no Menino Online, a gente tava falando do nome de crianças, né? E aí ele falou, Teodoro também, não. Teodoro até que tem, cara, tem. Na escola do meu moleque tem um Teodoro. Teodoro. As Marlene, os Valdir aqui, que a gente não vê mais aí. A Fabiana tá ligadinha com a gente. Valeu, Fabi. Beijo pra você também. Intervalo comercial, a gente volta já o WhatsApp da menina pra falar pra gente que você tá ouvindo aí no trabalho, em casa, no corre-corre pra lá e pra cá. É o 2102-6515. Vai lá.

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1: Muito bem, ao vivo aqui nos estúdios, Gabriel Lângaro.
3: Oi, Alan, muito bom dia pra você, bom dia pro ouvinte da Rádio Menina. Temperatura nesse momento de 13,3 graus, última medição às 9 horas da manhã, na estação meteorológica do Parque Ramiro Ridger. Tempo ensolarado aqui na região central de Blumenau, trânsito no geral fluindo bem. Informações da segurança pública, a Polícia Civil prendeu no município de Ananindeua, no Pará, o homem que era investigado por um roubo ocorrido no dia 5 de abril deste ano, no bairro Itopavazinha, aqui em Blumenau. O suspeito foi localizado após uma investigação da Delegacia de Repressão a Roubos. Segundo a investigação, a vítima, que é uma mulher, teria acabado de sair do trabalho quando foi abordada por um homem em uma moto vermelha. Armado, ele exigiu dinheiro do caixa do estabelecimento. Como a vítima não estava com valor, né, o criminoso roubou um celular, cerca de R$ 380 em dinheiro e documentos, né, documentos pessoais, antes de fugir do local. Durante o inquérito, os policiais identificaram o proprietário da moto usada no crime e depois o homem que conduzia o carro no momento da ação. A investigação apontou que o suspeito tinha chegado em Blumenau há poucos dias antes do assalto e ele veio do Pará. No dia seguinte, seguiu para Florianópolis e depois voltou para Ananindeua. Após ser localizado no município paraense, o investigado foi preso pela Polícia Civil e encaminhado para o sistema prisional, onde permanece à disposição da Justiça. Para mais informações, portal meninablu.com.br. Gabriel Lângaro para o jornalismo da Rádio Menina.
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11: Ai, ai, ai, dona Aline Doce.
12: Horóscopo.
11: Vai, eu vou prestar atenção, tá bom?
12: Bom dia pra você dos signos de Áries, Touro e Gêmeos. Áries, ótimo dia para cuidar de assuntos pessoais e resolver pendências. Confie em suas ações para ampliar seu círculo social e avançar no trabalho. No amor, o dia traz boas chances, mas evite o apego excessivo e aproveite o momento de formar um momento equilibrado aí no seu dia.
11: Um momento equilibrado.
12: Isso.
11: Tem que ter equilíbrio.
12: Exato. Cor rosa, números 31, 51 e 22.
11: Rosinha.
12: Rosa. Touro, aproveite sua sensibilidade para refletir e recarregar as energias. Cuidado com mal entendidos à tarde e escolha suas palavras com atenção. Foco no trabalho é importante com a lua minguante. No amor, mantenha confiança para fortalecer a relação. Cor amarelo, números 43, 52 e 27. E gêmeos, hoje boas energias nas amizades incentivam sonhos e planos audaciosos, especialmente na manhã. Cuidado ao lidar com dinheiro à tarde para evitar prejuízos. Um crush apresentado pelos amigos pode surgir, fortalecendo as conexões amorosas. Cor magenta, números 45, 36 e 9.
11: Magenta. Cara, não é mais legal falar rosa?
12: Não, porque não é rosa.
11: Não é mais legal falar azul?
12: Não.
11: Magenta.
12: Magenta.
11: Tá bom, então. Até mais.
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11: 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Tamo de volta. 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Até meio-dia, rola o show da manhã aqui na Menina. Agora tem Israel e Rodolfo.

0: muito mais, não sai daí não.
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0: 9:23, bom dia.
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3: Já classificado para a segunda fase das eliminatórias da Copa do Mundo Masculina de Basquete, o Brasil entrou em quadra ontem com o único objetivo: manter a invencibilidade na competição. O adversário era a Colômbia, que jogava em casa na cidade de Cali. O mando de quadra, no entanto, pouco interferiu no resultado. Dominante do início ao fim, a seleção brasileira masculina de basquete venceu sem dificuldades por 104 a 80. Esta foi a sexta vitória dos brasileiros nos 6 jogos realizados no Grupo C. As eliminatórias da Copa do Mundo do Qatar 2027 prosseguem no mês de agosto, com o início da segunda fase, que contará com 12 seleções divididas em 2 grupos. Nesta etapa, cada equipe disputará 6 partidas em sistema de ida e volta contra as equipes de outra chave, acumulando os pontos da primeira fase. O Brasil enfrenta Estados Unidos, República Dominicana e México, os classificados do Grupo A. Para o Esporte Total, Adriano Franco.
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6: Ai, ai, ai, dona Aline
7: Doce. Você viu que Portugal tá fora da Copa?
6: Tá fora da Copa.
7: Você viu também que os Estados Unidos tá fora da Copa?
6: Eles estão em casa, não precisa nem pegar o busão pra voltar pra casa.
7: Não adiantou nada, né? Reclamar do juiz, ir atrás do cartão lá pro cara jogar de novo. Tá, sabe dessa repercussão, né?
6: Diz que vão tirar, como é que é aquele negócio que o Trump, quando ele não gosta de uma pessoa aqui do Brasil, ele tira? Que daí a pessoa fica sem cartão de crédito, como é que é o nome? Vão dar a Lei Magnitsky, não sei o que ela...
7: Ah, é, pois é.
6: Esqueci a palavra. A palavra exata.
7: O jogador
6: aqui
7: dos Estados Unidos.
6: O juizão brasileiro lá. Não vai mais ter cartão de crédito. Vão dar Magnitsky pra ele. É.
7: Pois é, que loucura, né, cara? Que loucura. O cara não gostou que o cara ganhou o cartão vermelho e foi atrás. Mas não adiantou nada. A Bélgica meteu 4-1. Ai, ai, ai.
6: Ai, ai, ai. Vai,
7: Aline Doce. Histórias. Câncer, Leão e Virgem. Câncer, seu foco na carreira. Imagina se tu começar a fazer isso nos jogos. Ah, não, eu sou o presidente do Brasil, eu não gostei que o meu time levou, um cara levou cartão. Gente, que loucura. Câncer, Leão e Virgem, ó. Seu foco, Câncer, na carreira pode trazer reconhecimento e conquistas importantes. Aproveite para mostrar sua responsabilidade no trabalho. Mas cuidado com rivalidades à tarde que podem gerar conflitos. No amor, uma conexão atraente pode surgir. E no relacionamento, é hora de fortalecer a confiança. Cor roxo, números 30, 9 e 3.
6: Roxo. Lei Magnitsky.
7: Isso. Agora
6: o Google me ajudou.
7: Vou começar
6: a aplicar os juízes. Não errei tanto assim também. Vai.
7: Futebol.
6: Ah.
7: Leão, hoje trabalhar em equipe e trocar ideias potencializa aí sua produtividade. Mas cuidado à tarde para evitar distrações e perder prazos. Seu lado curioso se destaca, favorecendo boas conexões. Manter o bom humor no amor fortalece.

0: Monark, na versão de Vitor e Léo aqui no nosso show da manhã. Que legal. Galera que tá no zap com a gente, deixa eu mandar beijos e abraços. Tem muita gente com o radinho ligado, ouvindo a nossa programação. Alan, bora trabalhar. É o Douglas Rafael, do bairro Fortaleza, ligadão aí na menina. Valeu, amigão. Tem mais gente ouvindo a gente. A Joyce tá ligadinha com a gente. Beijo pra Joyce. É, bom dia, aqui é o Paulo. Gostaria de pedir Ana Lua, do Armandinho, e mandar um abraço pro meu irmão Lucas. É uma música muito especial. Ah, vamos tocar Armandinho no próximo bloco, pode ser? Grande abraço aí pro Paulo e também pro irmão dele aqui, ó. Bom dia, sou o Paulo, manda pro meu irmão Lucas, um abraço pro Lucas, estão os dois aí curtindo a programação. O Renato tá ligadaço aí com a gente, motorista de aplicativo, valeu amigão, grande abraço. O Pedro tá ligadão com a gente também, valeu Pedro, grande abraço. Deixa eu mandar um beijo aqui, ó, pra Monique, tá sempre ligadinha com a gente. Deixa eu mandar um beijo pra Dinaura, do bairro da Velha, tá curtindo a programação. 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Intervalo e daqui a pouquinho tem mais. Segura aí!
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9: Aline Doce, Aline Doce.
10: Atenção, Libra, Escorpião e Sagitário, agora com vocês.
9: Vai.
10: Libra, hoje a cooperação é fundamental para se destacar, especialmente em parcerias. Relacionamentos ficam em alta, trazendo novidades e boas oportunidades. Já no amor, uma relação mais séria pode surgir com paciência e harmonia. Aproveite o dia para fortalecer vínculos. Cor verde, números 40, 23 e 33. Escorpião, a terça chega aí com energia extra para o trabalho, então aproveite o dia favorável. Cuidado à tarde para não perder detalhes importantes. Saúde, pede atenção. No amor, foco nas atividades e fique atento a possíveis novas paixões. Cor preto, números 42, 44 e 24. E Sagitário, hoje seu dia brilha, né? Sua sorte brilha, especialmente em jogos e apostas. Mas não confie só na sorte para resolver pendências. Sua criatividade e bom relacionamento no trabalho podem te levar ao sucesso. No amor, o dia é favorável, com boas chances na manhã e na noite. Mantenha o coração aberto. Cor goiaba, número 55, 46 e 1.
9: Muito obrigado, dona Aline.
10: De nada.
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vontade aqui no Show da Manhã da Menina. Que sequência, hein? A gente curtiu Passarela, Traia Véia, Diego e Vitor Hugo, Tubarões, lá no comecinho do bloco. E daqui a pouquinho tem mais. Galera que tá no zap com a gente, deixa eu mandar um abraço aqui, ó, pro Ivo, tá ligadão com a gente no Bela Vista, Gaspar. A Fran do Texto Salto tá ligadinha com a gente, beijo pra Fran. Janete do Tribés tá ligadinha com a gente, beijo pra Janete. É, a Gisele de Lima tá ligadinha com a gente, beijo. Oi, bom dia. É a Marli, ó, Marli, beijo pra você. Tá ligadinha com a gente no Morro da Goiaba. Tem mais gente ouvindo a gente, ó. Bom dia, meus amores da menina. Se for possível, toca música. É, beijei a cura. É a Márcia de Gaspar. Ô, Márcia, beijo pra você. Vamos tocar daqui a pouquinho mais uma do Diego e Vitor Hugo, tá bom? Intervalo comercial e a gente volta já. O WhatsApp da menina é o 21026515.

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1: 10:02.
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3: Oi, Alan, mais uma vez, bom dia pra você. Temperatura nesse momento, 14,4 graus. Última medição feita pelo Alerta Blue. Tempo permanece ensolarado aqui na região central de Blumenau. Trânsito, no geral, flui, né, sem nenhuma complicação neste momento, né, por todas as ruas aqui do centro. Trago informações de uma operação do GAECO, junto com a Polícia Civil, deflagrada na manhã dessa terça. Operação denominada Pão e Circo. A ofensiva, então, busca desarticular um cartel formado por empresários do setor de eventos suspeitos de fraudar licitações, eliminar a concorrência e manipular preços no mercado de shows com artistas de renome nacional. Ao todo, as equipes cumpriram cerca de 50 mandados de busca e apreensão em 18 cidades catarinenses, incluindo Indaial, aqui na região do Vale do Itajaí, e o endereço em Porto Alegre. A operação também envolve o cumprimento de um mandado de prisão preventiva contra o empresário. As medidas foram autorizadas pelo Tribunal de Justiça, já que a investigação abrange pessoas com foro por prerrogativa de função. De acordo com a denúncia que tramita em sigilo, empresários e agentes públicos recorriam ao pagamento e ao recebimento de propina para viabilizar as fraudes. Para ocultar os valores obtidos ilegalmente com os contratos, o grupo usava táticas de lavagem de dinheiro. A justiça determinou a indisponibilidade de cerca de 9 milhões de reais em bens e valores dos investigados. O tribunal também aplicou diversas medidas cautelares contra agentes e ex-agentes públicos, também com empresários que são alvos dessa investigação através da operação Pão e Circo, deflagrada pelo GAECO na manhã dessa terça-feira em várias cidades da região, inclusive em Indaial. Para mais informações, portal meninablue.com.br. Gabriel Lângaro para o jornalismo da Rádio Menina.
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4: Aline Doce, Aline Doce, agora tem Capricórnio.
5: Aquário e Peixes.
4: Eu vou prestar atenção.
5: Vamos lá então, Capricórnio. Terça traz boas energias para assuntos familiares e trabalho, especialmente em casa, com chances de sucesso na comunicação. À tarde, cuidado com pequenas brigas, mas a harmonia pode se restabelecer. Para quem busca amor, o passado pode reaparecer. Cor violeta, número 54, 39 e 47. Aquário, ótimo dia para fortalecer o diálogo no trabalho e ampliar sua rede de contatos, o que pode trazer boas oportunidades no futuro. Aproveite o seu bom humor para valorizar seus relacionamentos. No amor, uma surpresa pode surgir, então esteja aberto aí às possibilidades. Cor branco, número 51, 35 e 60. E peixes, hoje seus instintos financeiros ficam afiados, ajudando a economizar com a lua minguante. No trabalho, sua praticidade é uma vantagem para finalizar tarefas e aproveitar boas oportunidades. No amor, o desejo por estabilidade aparece, mas cuidado com a possessividade. Cor cinza, números 22, 5 e 41.
4: Obrigado, dona Aline.
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4: 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Tamo de volta, agora tem Hugo e Guilherme.

0: WhatsApp, o 21026515. A gente vai pro intervalo e volta rapidão.
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4: A seleção do México sofreu ontem a sua primeira derrota no histórico estádio Azteca em Copas do Mundo, ao ser derrotada pela Inglaterra por 3-2 em partida válida pelas oitavas de final da Copa do Mundo. O revés pôs fim a um tabu de 56 anos e 11 partidas de invencibilidade da seleção mexicana. A eliminação diante dos ingleses ontem foi bastante sentida, pois o México, além de toda esta invencibilidade, estava fazendo uma campanha praticamente perfeita. Em 4 jogos na Copa do Mundo, 4 vitórias.
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0: amanhã, que demais, hein? Vem aí o Corpo e Alma no Nova Aurora. Um abraço, meu amigão Baio, galera do Bailão do Baio. Vem aí, Corpo e Alma no Nova Aurora. Seguinte, a gente vai voando pro intervalo comercial. Turma que tá no WhatsApp com a gente, a Márcia tá ligadinha, tá curtindo o nosso show da manhã. É, cara, tem muita gente ouvindo a gente aqui, ó. Deixa eu mandar um abraço pro Lírio, tá ligadão aí com a gente. Valeu, Lírio, grande abraço. É, a Francine, da Nova Esperança, tá ligadinha com a gente, beijo. A Helenir, tá ligadinha com a gente, mandou mensagem de áudio. Valeu, Helenir, beijo pra você também. É, tem mais gente ouvindo a gente, o Gustavo, motorista de aplicativo. É, tá passando aqui pelo centro de Blumenau, tá ouvindo a gente. Valeu, amigão, grande abraço, tá bom? O WhatsApp da menina pra mandar o seu recado é o 2102-6515. Lá no nosso Instagram, cara, a gente tá indo pra 10 mil recados na promoção do R$1.000 em pizza. R$1.000 em pizza, ô Aline Doce? O que que você faria com R$1.000 em pizza?
1: Eu ia comer tudo em pizza.
0: É, ia dividir com alguém, não?
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0: Não, você é zolhudinha, né?
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0: Você é esganada.
1: Sou.
0: É, então nem pra
1: divido
0: mim.
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0: Nada, nada,
1: que
0: nada.
1: Que é meu.
0: Olha só. Vai lá no Instagram da menina, sexta-feira, R$1.000 em pizza, da Suprema Pizza, pra nossa audiência. Tomara que você não ganhe, eu vou torcer pra você não ganhar. É, você é igual o Alexandre de A Viagem. Intervalo já tem mais.
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0: 10h42.
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0: É Bombril que fala?
1: Vambora, cara.
0: Coloca Bombril na antena.
1: Vambora.
0: Tenta.
1: Ah, vambora.
0: A gente tá com um chiado desgraçado hoje, mas os nossos técnicos já estão se movimentando aí pra tentar melhorar o sinal.
1: Pendurado em algum lugar aí, só por Deus.
0: O que que tá rolando na internet?
1: Vambora. Benedito Rui Barbosa, um dos maiores autores de novelas do Brasil, morre aos 95 anos. O Benedito Rui Barbosa, autor de algumas das principais novelas aí da televisão brasileira, morreu nesta terça-feira. A informação foi confirmada pelo HCOR, né, o hospital onde ele estava internado. Segundo o boletim médico divulgado, Benedito morreu devido a complicações de insuficiência renal crônica. Ele já lutava contra os problemas renais há 3 anos, né? Ele ficou muito conhecido ali no meio da dramaturgia brasileira. Ele foi responsável por um dos maiores clássicos, né? Cabocla, Sim a Moça, a novela Pantanal, O Rei do Gado, Renascer, Terra Nostra, e o seu último trabalho foi Velho Chico. Então fica aí, né? Nossas condolências aí.
0: Até aí, mais, dona Lene.
1: O cara que faz novela morreu.
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com a gente, beijo. Quem mais? Quem mais? Oi, Alan. Esse chiaço aí no meu radinho não vai bater no rádio, calma, o problema tá na nossa antena, tá bom? Os nossos técnicos já estão se movimentando aí pra tentar restabelecer a qualidade do nosso sinal. É a Giovana do bairro da Velha. Deu uns tapas no rádio, não vai bater no rádio e também não vai trocar de estação. É, daqui a pouquinho tudo volta ao normal, tá bom, Giovana? Beijo, obrigado pelo carinho. Tem mais, o Darcísio tá ligadaço com a gente, valeu, amigão. O Valdir tá ligadão com a gente, mandou mensagem de áudio. A Ana Clara tá ligadinha, tá no trânsito e o radinho ligado na menina. Valeu, Ana Clara, beijo pra você também. Eu vou pro intervalo rapidão, tem informação chegando, segura aí.

0: 11:02.
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2: Olá, bom dia, Alan, bom dia você ouvinte da Rádio Menina. Trago agora os destaques do Jornal da Menina, segunda edição, que vai começar daqui a pouco, a partir do meio-dia. Suspeito de assalto em Blumenau é preso no Pará após investigação da Polícia Civil. Ainda também no setor policial, empresário preso em operação do GAECO para desarticular cartel do setor de eventos, prisão que aconteceu na cidade de Indaial. Venda de carros elétricos cresce quase 200% no Brasil. Especialistas alertam para recarga segura. Instalação elétrica inadequada pode colocar veículos e residências em risco. Ainda também vamos falar dos 60 anos da CDL Blumenau. Hoje foi o lançamento de uma exposição que celebra aí as 6 décadas da entidade. Tem ainda também a previsão do tempo, comentário do Prisco, esporte. Tudo isso daqui a pouco a partir do meio-dia no Jornal da Menina, segunda edição.
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7: 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Tamo de volta. 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Patrocinando o nosso show da manhã que vai até meio-dia. Agora tem Simone Mendes.

0: Teve até Simone Mendes lá no comecinho do bloco e daqui a pouquinho tem muito mais, não sai daí não, tá bom? O Darcísio tá ligadaço com a gente, eu já mandei o recado, né? Já. Deixa eu mandar um beijo aqui, ó. É pra Marina, tá ligadinha, curtindo a programação no trabalho. A Elisete mandou mensagem de áudio, beijo pra Elisete. Quem é que mandou foto? Ah, vou mandar pra turma do jornalismo, tá bom? Pelo que eu vi aqui, pelo que eu tô vendo aqui, é pro jornalismo. Tem mensagem de áudio aqui também, vou deixar pro jornalismo. Deixa eu mandar um abraço aqui, ó, pro Emerson, motorista de aplicativo, levando a gente de carona. A Carol tá trabalhando e o radinho tá ligado na menina. Valeu, Carol. Manda beijo pras meninas aqui, Alan. Aqui aonde, Carol? Manda o nome da firma aí. Sempre tem que mandar recado pra gente no WhatsApp. Manda um recado completinho, com o seu nome, o bairro, a cidade. Ah, tá na empresa trabalhando com a galera? Manda o nome da empresa, da firma, da galera. Nome de todo mundo aí pra gente mandar um recado bonitinho, tá bom? Intervalo comercial e a gente volta já, segura aí.
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0: 11:22.
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4: Já classificado para a segunda fase das eliminatórias da Copa do Mundo Masculina de Basquete, o Brasil entrou em quadra ontem com o único objetivo: manter a invencibilidade na competição. O adversário era a Colômbia, que jogava em casa na cidade de Cali. O mando de quadra, no entanto, pouco interferiu no resultado. Dominante do início ao fim, a seleção brasileira masculina de basquete venceu sem dificuldades por 104 a 80. Esta foi a sexta vitória dos brasileiros nos 6 jogos realizados no Grupo C. As eliminatórias da Copa do Mundo do Qatar 2027 prosseguem no mês de agosto, com o início da segunda fase, que contará com 12 seleções divididas em 2 grupos. Nesta etapa, cada equipe disputará 6 partidas em sistema de ida e volta, contra as equipes de outras chaves, acumulando os pontos da primeira fase. O Brasil enfrenta Estados Unidos, República Dominicana e México, os classificados do Grupo A. Para o Esporte Total, Adriano Franco.
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Suite 14, Henrique e Diego aqui no nosso show da manhã. Boa, boa, a gente curtiu também, Diego e Vitor Hugo, Beijei a Cura, teve Ira com Beat, Eu Quero Sempre Mais, e daqui a pouquinho tem mais, tá bom? Galera que tá no zap com a gente, deixa eu mandar um beijo pra Janaína, a Jana tá ouvindo a gente, quem mais?

0: Beca. Abraço, Bequinha. Beijo, Dona Ivânia. Felicidades aí, muita saúde, tá bom? A gente vai pro intervalo, é rapidão. Já já a saideira, as últimas de hoje. E meio-dia em ponto tem o Jornal da Menina, segunda edição.
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0: 11:40. 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
4: Tá terminando o nosso show da manhã. Amanhã de terça-feira foi legal, foi bacana, hein? Galera que participou, brincou com a gente pelo WhatsApp. Pra turma que tá participando lá no nosso Instagram da promoção do R$1.000 em pizza. 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O show da manhã tá de volta amanhã. Muito obrigado pela audiência sempre. 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

0: CDL Blumenau celebra 60 anos com exposição que resgata a história da entidade.
1: Mostra reúne fotos, documentos históricos e homenageia a trajetória da Câmara de Dirigentes Lojistas desde 1966.
0: Inscrições para a escolha da realeza da 42ª Oktoberfest Blumenau terminam hoje.
1: Rainha e princesas vão representar a maior festa alemã das Américas.
0: Possível adoção de novo tarifaço de 25% pelos Estados Unidos pode afetar mais de 4.000 produtos brasileiros.
1: Medida deve ser definida até o dia 15 de julho e preocupa setores da economia.
0: Hans Bar, conhecido por levar o espírito do Natal a milhares de famílias aqui de Blumenau e região, morre aos 66 anos.
1: E agora os destaques do setor policial e do trânsito com Gabriel Lângaro.
2: Empresário é preso em operação do GAECO para desarticular cartel do setor de eventos. Operação deflagrada nesta manhã aqui na nossa região. Suspeito de assalto em Blumenau é preso no Pará após investigação da Polícia Civil. Daqui a pouco tem os detalhes.
1: E agora a gente chama o Adriano Franco, que vai trazer todos os destaques do esporte. Boa tarde para você, Adriano.
3: Boa tarde, Jefferson Fagundes, Gabriel Lângaro, Cristiano Silva. Seleção Brasileira Masculina de Basquete fecha a primeira fase das eliminatórias para a Copa do Mundo com 100% de aproveitamento. Brusque vence o Figueirense em

0: Copa do Mundo. Conhecemos ontem mais duas seleções classificadas para as quartas de final. Eu trago os detalhes nesta edição do Jornal da Menina, segunda edição.
1: Valeu, muito obrigado, Adriano. Daqui a pouco você volta. Agora vamos com o comentário do analista Cláudio Prisco Paraíso. Perdão, com destaque do comentarista Cláudio Prisco Paraíso.
2: O governador Jorginho Melo participou na última sexta-feira à noite em Joinville do 7º Encontro Estadual do Novo. Lá estiveram as principais lideranças do partido, com destaque, evidentemente, para o ex-prefeito Adriano Silva.
3: Daqui a pouco a íntegra do comentário do dia de Cláudio Prisco Paraíso. Vamos trazer ainda entrevistas, previsão do tempo e muitas outras informações. É o Jornal da Menina, a segunda edição, que já está no ar.
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3: Olá, muito boa tarde para você que sintoniza a Rádio Menina, está com a gente aqui nos 97.5, você que nos acompanha pelo Menina Play, pelo portal Menina, você que está no Facebook, no YouTube, enfim, independentemente da plataforma, muito obrigado por estar com a gente, por estar acompanhando o jornalismo aqui da Rádio Menina. Nós vamos juntos até a 1 hora da tarde com muitas informações aqui no seu rádio e também em todas as plataformas digitais. Boa tarde aqui para o Gabriel Lângaro e também Cristiano Silva.
6: Olá, boa tarde, Jefferson Fagundes, uma excelente tarde de terça-feira para o ouvinte da Rádio Menina, Cristian Silva, boa tarde.
1: Boa tarde, Gabriel, boa tarde, Jefferson, boa tarde a você, ouvinte da Rádio Menina. Hoje é celebrado um dia de um tipo de alimento que se não são todas as pessoas que gostam, mas acho que 99%.
3: 0,9%.
1: Que hoje é o Dia Mundial do Chocolate.
3: Olha só que data legal, né? É dia de comemorar comendo um chocolate, com moderação. Pode, né? Depois do almoço, pode, uma bela sobremesa daqui a pouquinho, né? No café da manhã também.
1: Chocolate, mousse de chocolate, bolo de chocolate.
3: É, vivo chocolate, né? Coisa boa. O Jornal da Menina, segunda edição, tem a produção e apresentação desse trio que se apresentou aqui para você: Cristiano Silva, Jefferson Fagundes e Gabriel Lângaro. A coordenação de jornalismo da Rádio Menina FM é de Marcos Roberto Jana. E você que está nos acompanhando pelo rádio ou em qualquer uma das plataformas, pode fazer contato conosco pelo WhatsApp, viu? É o canal de contato mais rápido, mais direto com o jornalismo aqui da Rádio Menina. Você fala com a gente pelo 21026519. Pode mandar sua mensagem de áudio, texto, a foto, o vídeo que você conseguiu registrar, quer compartilhar com o jornalismo da Menina, 21026519.
1: 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A gente abre o Jornal da Menina, segunda edição.
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1: 7:07, vamos agora com os destaques dos principais portais da internet. Morre aos 95 anos Benedito Rui Barbosa, ele que foi autor de novelas icônicas, né? Como Pantanal e O Rei do Gado. Dramaturgo, construiu histórias que tratam do universo rural brasileiro, exploram diversidade cultural como a imigração italiana e falam de amores intensos. Além dessas novelas Terra Nostra, Senhora Moça, foram novelas escritas aí por esse famoso escritor de novelas, o Benedito Rui Barbosa. Empresários e políticos são investigados por fraudes na contratação de shows, isso aqui em Santa Catarina. Daqui a pouco o Gabriel vai trazer mais detalhes. No portal meninablue.com.br, Pão e Circo, operação do GAECO, cumpre mandados na região para desarticular cartel do setor de eventos. Morre Hans Bar, conhecido por levar o espírito do Natal a famílias, a milhares de famílias de Blumenau e região. Participou de eventos aqui da Rádio Menina, inclusive, vai deixar muita saudade. Equipe feminina de Blumenau é tetra no Campeonato Estadual de Bolão 16. Ainda também inscrições para núcleos comunitários da Defesa Civil segue até o dia 31 de julho, isso na cidade de Gaspar. E lá também tem os destaques, inclusive com fotos da aeronave que caiu em Navegantes. Essa aeronave saiu de Porto Belo com destino a Curitiba. O piloto ficou gravemente ferido. Acidente aéreo que aconteceu na tarde desta segunda-feira ali no litoral catarinense. Esses e outros destaques você confere no portal meninablue.com.br. Agora 7:08.
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3: A CDL comemora 60 anos de atuação com a exposição 60 anos CDL Blumenau, conectando história e futuro. aberta ao público no Shopping H até o dia 30 de julho.
1: A mostra ela apresenta a trajetória da entidade desde a sua fundação, lá em 22 de julho de 1966, e destaca a contribuição para o fortalecimento do comércio e para o desenvolvimento da cidade.
3: O público poderá conferir um acervo com fotos e documentos históricos, como a ata de fundação, além da galeria de presidentes e de registros de eventos nacionais sediados aqui em Blumenau.
1: O presidente da CDL Blumenau, Antônio Bittelbrun Júnior, traz mais detalhes sobre essas comemorações.
7: Bom, eu tenho o privilégio de estar presidente da CDL, tenho acompanhado e tenho vivido os desafios e as conquistas da CDL nos últimos 10 anos até chegar à presidência, e dizer para vocês que para nós é uma honra poder trabalhar esse legado. Nós estamos fazendo o quê? Com muita responsabilidade, fazendo um trabalho de continuidade aquilo que os nossos antecessores fizeram. São 60 anos de história, são 60 anos de conquista, 60 anos de desafios, e nós colocamos isso nessa exposição, como o próprio nome diz, conectando história e futuro. A CDL sempre conectada para estar atenta à necessidade dos nossos associados, estar atenta ao que o mercado exige, estar atenta às inovações, para que a gente possa deixar também o nosso associado de forma muito competitiva para com os seus consumidores. E esse trabalho a CDL vem fazendo, mas não esquecendo da sua história, né? Da sua história de legado, da sua história de representatividade. A CDL hoje são quase 2.000 associados, e se nós levarmos isso aos os empresários, seus familiares, seus colaboradores, você vê o impacto que a CDL tem na comunidade de Blumenau. Então nós estamos trabalhando isso em conjunto com outras entidades para que a gente possa exatamente isso, entregar cada vez melhor, entregar cada vez com mais responsabilidade e fazer com que o nosso associado tenha a sua diferenciação. CDL hoje é uma das maiores, ou a maior CDL de Santa Catarina. Nós temos mais de 200 CDLs no estado, então nos honra e nos dá a responsabilidade de ser a maior, de fazer a melhor entrega. A CDL hoje também tem a maior campanha de Natal de Santa Catarina, a maior campanha de prêmios. Isso nos satisfaz muito, porque nós temos aí mais de 400 empresas participantes e que de igual forma tem a mesma campanha para entregar para o seu consumidor, independente do tamanho do estabelecimento. Às vezes estabelecimentos pequenos que não teriam condições de fazer uma campanha robusta dessa, onde a gente está dando mais de 300 mil reais em prêmios, um carro zero quilômetro, muitas não teriam condições, e agora com a CDL elas têm condições, porque a gente está fazendo uma campanha igualitária. Então são essas ações que a gente faz, ações sociais. Nós somos aí mais de 80 empresas credenciadas à CDL que de alguma forma dão algum benefício para o associado. Então hoje o associado ele paga uma mensalidade, mas os benefícios que ele tem em várias áreas, educação, saúde, ele consegue ter através dos descontos um benefício maior do que aquilo que ele paga de mensalidade. Então perceba que a gente está sempre conectado para levar o melhor para a comunidade, o melhor para o associado e pensar no geral. Nós estamos sim agora dia 22, no mês de julho, o aniversário, então as atividades se intensificaram com essa exposição. Nós temos agora dia 22 de julho a corrida da CDL, são 1.300, são recorde, nós temos que fechar antes do prazo por esgotar as inscrições. Então nós teremos dia 22 a partir das 6:30 da manhã uma invasão de atletas aí na rua 7 de setembro, né? Promovendo a saúde, promovendo o bem-estar. E pergunto, por que a CDL fazer uma corrida? Nós estamos pensando no bem-estar do colaborador, no hábito saudável. Um colaborador saudável, ele produz mais, ele falta menos. Então tem toda uma lógica por trás de cada ação que a gente faz. A partir disso, até o final do ano, nós pretendemos fazer mais algumas ações aí, de reconhecimento aos presidentes que nos antecederam, ações sociais, montagem de laboratórios de informática com equipamentos nossos que foram substituídos à planta de equipamentos. Então são várias ações que a gente quer celebrar esses 60 anos, de novo, em respeito ao legado, em respeito à CDL que nos foi entregue e à CDL que nós queremos entregar.
8: Grandes desafios da instituição e do setor nesse momento.
7: Os desafios, o que sempre nos falam e nos perguntam, e o comércio eletrônico, né? O comércio eletrônico vai acabar com o comércio de rua? Não. Nós temos pesquisas, as últimas, a gente faz, a nossa federação faz as pesquisas nas campanhas, e as últimas pesquisas, dia de namorados, enfim, desses eventos comerciais, a maioria dos pesquisados ainda prefere comércio presencial. Claro, e a gente entende que o comércio eletrônico, ele veio para o nosso conforto. Você vai, entra no aplicativo, recebe na sua casa no mesmo dia, no dia seguinte, mas o que nós trabalhamos com o nosso associado é a experiência. Nós ainda queremos a experiência de chegar no mercado, de chegar na loja física, de conversar com o vendedor, de ter a melhor opção, de entender se aquilo realmente é o melhor que nós queremos, de ter a tangibilidade de provar aquela roupa, de provar o calçado. Então isso, o comércio físico ainda está muito presente e com certeza não vai acabar. O que nós trabalhamos com o nosso associado é isso: leve uma boa experiência para o seu consumidor. A CDL trabalha para que a gente mostre que os nossos associados são a melhor opção, né, para que eles procurem aí as suas necessidades, mas da porta para dentro nós treinamos os nossos associados para que eles confirmem isso. Olha, a CDL trouxe você até a minha porta e ela tinha razão, porque aqui dentro você está encontrando melhor. Então a CDL trabalha isso. Nós provocamos, né, e treinamos. Então são vários treinamentos que a CDL tem o ano inteiro, tanto para os empresários, para os gestores, como para quem está ali na ponta, né, no comércio, fazendo atendimento, para que a gente consiga fazer uma entrega de excelência e consiga manter o comércio físico cada vez mais forte e mais necessário.
1: Tá, então, esse evento que aconteceu nesta manhã, lançamento dos 60 anos de comemoração da CDL Blumenau. Estavam presentes também, além do atual presidente da entidade, outros ex-presidentes como Marcelino Campos, Sérgio Reis de Souza, o Hélio Roncalho, o Duca, que estavam lá também representando outras gestões, né, da entidade. Todos eles que contribuíram para que a CDL tivesse essa representatividade, sendo hoje a segunda maior do estado de Santa Catarina. Agora, 12:15, meio-dia e 15.
3: Antes do primeiro intervalo aqui do Jornal da Menina, segunda edição, tem recado chegando para você. 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
1: 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A gente vai para um rápido intervalo comercial. Na volta, tem a previsão do tempo. Gabriel também vai trazer detalhes sobre uma operação que foi deflagrada nesta manhã para desarticular cartel suspeito de fraudes em licitações do setor de eventos. Ainda também suspeito de assalto aqui em Blumenau, é preso no Pará após investigação da Polícia Civil. E ainda um caminhão deixou parte de Pomerode sem energia elétrica nesta manhã após atingir um poste da rede de energia elétrica. Voltamos já.
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0: Meio-dia e 19 minutos, voltamos com o Jornal da Menina, segunda edição. Daqui a pouco a gente vai falar mais sobre uma situação que está ocorrendo na BR-470. Os moradores têm percebido aí que as obras estão andando num ritmo bem mais lento. DENIT nega que haja algum tipo de paralisação. Também vamos falar sobre as inscrições para o concurso que vai eleger a rainha e as duas princesas da 42ª Oktoberfest Blumenau. Inscrições terminam hoje e ainda também é possível um novo tarifaço de 25%, né, dos Estados Unidos, pode afetar mais de 4 mil produtos brasileiros. Daqui a pouco a gente traz os detalhes. Agora vamos com a previsão do tempo.
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0: A temperatura neste momento aqui na cidade de Blumenau é de 16,6 graus, 16,9 agora, subiu um pouquinho, 16,9 a temperatura que marca ali a estação meteorológica que fica no Parque Ramiro Heidegger. A mínima hoje pela manhã foi de 12 graus e amanhã a gente deve ter mais frio, é o que diz a meteorologia, e a gente vai saber todos os detalhes com o meteorologista Gabriel Cassol. Boa tarde, Gabriel.
2: Boa tarde, Cristiano, Jefferson e todos os ouvintes do Jornal da Menina. A terça-feira vai ser marcada pela mudança devido ao avanço de uma massa de ar seco e frio que já vai trazer a condição do tempo firme. Ao longo do dia, tempo bastante ensolarado, a máxima durante a tarde variando em torno dos 19 graus aqui na região do Médio Vale do Itajaí. Para amanhã, quarta-feira, mais um dia que começa com tempo firme por conta da atuação dessa massa de ar seco. Inclusive, o amanhecer da quarta-feira vai ser gelado, temperatura mínima entre 6 e 8 graus no amanhecer da quarta-feira, e ao longo do dia, mais um dia de sol, pouca nebulosidade e temperatura máxima em torno dos 19 graus. Com as informações do tempo, direto da Defesa Civil de Blumenau, meteorologista Gabriel Cassol.
0: Muito obrigado pelas informações, Gabriel, trazendo aí todos os detalhes da previsão do tempo. Agora, meio-dia e 21 minutos.
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3: Confirmando o meio-dia e 21, é hora do noticiário da segurança pública aqui no jornalismo da Rádio Menina. Gabriel Lângaro destacando uma prisão que aconteceu no âmbito de mais uma operação do GAECO. Uma operação do GAECO que atuou para desarticular um cartel no setor de eventos. Inclusive, a prisão teria ocorrido em um município aqui da região de Blumenau. Atualização das informações. O que se sabe até o momento, Gabriel?
4: Qual o nome da operação? Pão e Circo. A ofensiva busca desarticular um cartel que é formado por empresários do setor de eventos que são suspeitos de fraudes em licitações, né, eliminar a concorrência e também manipulação de preços no mercado de shows com artistas que são de renome nacional. Ao todo, as equipes cumprem 50 mandados de busca e apreensão em 18 cidades aqui de Santa Catarina, incluindo Indaial, que fica aqui na região, além de um endereço em Porto Alegre. A operação também envolve o cumprimento de um mandado de prisão preventiva contra o empresário. As medidas foram autorizadas pelo Tribunal de Justiça, pelo TJ, já que a investigação abrange pessoas com foro por prerrogativa de função, famoso foro privilegiado. Em Santa Catarina, as diligências ocorreram em residências e órgãos públicos de Abdon Batista, Apiúna, Aurora, Bombinhas, Brusque, Canoinhas, Governador Celso Ramos, Indaial, Itaiópolis, Itapema, Laurentino, Mafra, Palhoça, Porto Belo, Pouso Redondo, Santa Terezinha, São Bento do Sul e também Três Barras. De acordo com a denúncia que está tramitando em sigilo, empresários e agentes públicos recorriam ao pagamento e ao recebimento de propina para viabilizar as fraudes. Para ocultar os valores que eram obtidos ilegalmente com esses contratos, o grupo usava táticas de lavagem de dinheiro. Para garantir uma eventual reparação aos cofres públicos, a justiça determinou a indisponibilidade de cerca de 9 milhões em bens e valores de investigados. O tribunal também aplicou diversas medidas cautelares contra agentes e ex-agentes públicos, bem como empresários. Entre as determinações estão afastamento de funções, restrições para contratar com o poder público, proibição de acesso a repartições municipais e de contato com os envolvidos. Os materiais e documentos apreendidos durante as diligências em residências e órgãos públicos serão encaminhados para a Polícia Científica para exames de perícia. O Ministério Público informou que, após a análise inicial das evidências, as equipes darão continuidade às investigações para desmantelar essa rede criminosa através da Operação Pão e Circo, deflagrada nesta manhã em 18 cidades catarinenses e aqui na nossa região, né, abrange os municípios de Indaial, Pouso Redondo, né, mais lá pro Alto Vale, Apiúna e Itapema, também no litoral catarinense.
0: É, o prefeito que foi afastado é o prefeito de Governador Celso Ramos, que é o Marcos Henrique da Silva do PL, de acordo com informações aí do GAECO. Ainda no setor policial, Gabriel, um suspeito de um assalto aqui em Blumenau foi preso no Pará após investigações da Polícia Civil.
4: Este roubo teria acontecido no dia 5 de abril deste ano, na Itopavazinha. Suspeito foi localizado após investigação da Delegacia de Repressão a Roubos, né? Uma delegacia, uma repartição da Polícia Civil. Segundo a investigação, a vítima, que é uma mulher, né, havia saído ou acabado de sair do trabalho quando foi abordada por um homem em uma moto vermelha. Ele estava armado, exigiu dinheiro do caixa do estabelecimento, e como a vítima não estava com o valor, o criminoso roubou um celular, cerca de R$380 em dinheiro e documentos pessoais antes da fuga. Durante o inquérito, os policiais identificaram o proprietário da moto essa que estava sendo conduzida ali no momento do crime, e depois o homem que estava na direção do veículo no momento da ação. A investigação apontou que o suspeito havia chegado a Blumenau poucos dias antes do assalto. Ele veio do Pará. No dia seguinte ao crime, seguiu para Floripa e depois retornou ao estado de origem, Pará. Após ser localizado em Ananindeua, o investigado foi preso pela Polícia Civil e encaminhado para o sistema prisional e permanece agora à disposição do judiciário.
0: Agora vamos com as informações do trânsito.
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3: 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No trânsito, a gente traz informações aqui da região, um acidente agora pela manhã envolvendo um caminhão que estava carregado com artefatos, né, de concreto, acabou deixando muita gente sem luz. Isso no município de Pomerode, por volta das 10:30 da manhã, um caminhão carregado com o que parece ser manilhas, né, Gabriel? Acabou colidindo com um poste da rede de energia elétrica, e essa situação está rendendo até agora para muitos consumidores, ou seja, está impactando a vida de muita gente.
4: Exatamente, 1.664 unidades consumidoras, né, estão sem energia ou ficaram sem energia, né, na manhã dessa terça-feira por conta dessa situação toda. As equipes atuaram imediatamente, as equipes da Celesc, realizando manobras operacionais no sistema elétrico, permitindo o restabelecimento do fornecimento para uma maior parte de clientes em curto espaço de tempo. Atualmente permanecem 151 unidades consumidoras, de acordo com o último balanço da Celesc, sem o fornecimento de energia. As equipes então aguardam a retirada do caminhão que está obstruindo a área da ocorrência para iniciar os reparos na rede de distribuição. A previsão é que os trabalhos tenham duração aproximada de 3 horas. Essa que é a informação detalhada por parte da Celesc, né, que trouxe esse último balanço. O fornecimento de energia será totalmente restabelecido após a conclusão dos serviços, que serão executados com segurança para trabalhadores e também para a população. Então, essa é a nota da Celesc, né, dessa ocorrência na rua Luiz Abre, no centro de Pomerode. 1.664 unidades consumidoras chegaram a ficar sem energia e, até o momento, né, de acordo com o mapa de atualização em tempo real da Celesc, 151 unidades estão sem energia. Todas ficam na região central da cidade, 151 por interrupção acidental, conforme o mapa de atualização em tempo real da Celesc, que é disponível inclusive para consulta pública, né? No site da Celesc tem um mapa ali de todas as unidades consumidoras que estão sem energia em uma determinada localidade, Pomerode, com 151 até o momento.
0: Ainda falando agora, não necessariamente de trânsito rodoviário, mas de trânsito aéreo, porque ontem a gente teve um acidente com uma aeronave ali na cidade de Navegantes, na região da Meia Praia em Navegantes, e esse avião, ele seguia ali do aeródromo que fica em Porto Belo, saiu do aeródromo de Porto Belo e seguia para Curitiba, e já tem mais algumas informações aí, Gabriel.
4: O acidente aconteceu próximo à cabeceira da pista do aeroporto de Navegantes, né? O avião perdeu altitude e caiu em uma área de restinga nas proximidades da faixa de areia. Mobilizou equipes do Corpo de Bombeiros, do SAMU, da estrutura de emergência do aeroporto de Navegantes, né? O aeroporto que inclusive informou que a aeronave decolou do aeroporto Costa Esmeralda, que fica em Porto Belo, e o destino era o aeroporto de Bacaxeira, em Curitiba. As duas pessoas que estavam a bordo sobreviveram ao impacto, mas sofreram ferimentos graves. O piloto foi encaminhado ao Hospital Marieta Konder Bornhausen com suspeita de traumatismo craniano. Ferimentos graves. Já o copiloto foi levado para o Hospital de Navegantes, estava consciente, porém desorientado e com lesões no rosto. Conforme informações que foram divulgadas após o acidente, a aeronave é um bimotor de pequeno porte que era usado em voos privados. O proprietário é um empresário aqui de Santa Catarina e a documentação do avião estava regular. As causas da queda ainda são desconhecidas, mas, né, vai haver uma investigação por parte dos órgãos responsáveis de segurança da aviação, né, o CENIPA, que deverão fazer análise de fatores como as condições da aeronave, comunicação com o controle de tráfego aéreo, com as circunstâncias do voo antes do acidente, né? Enquanto isso, o local ontem permaneceu isolado para os trabalhos das equipes de perícia. O Aeroporto Internacional de Navegantes, inclusive, chegou a emitir uma nota, né, informando que acionou por volta das 3 horas da tarde de ontem a estrutura de resposta à emergência, né, incluindo a seção de incêndio, contra incêndio do aeródromo, para prestar apoio a essa ocorrência, né? Embora o aeroporto de Navegantes não fosse origem nem o destino da aeronave, todos os protocolos previstos para situações dessa natureza foram prontamente adotados. Afinal, o aeroporto de Navegantes também tem um intenso tráfego aéreo, né? E de forma alguma isso pode comprometer. As causas da ocorrência serão investigadas, conforme a nota, pelo Serviço Regional de Investigação e Prevenção de Acidentes Aeronáuticos, que foi acionado. Isso que diz o Aeroporto Internacional de Navegantes através dessa nota por conta do acidente ontem, né? Ali na região de Navegantes, onde duas pessoas ficaram gravemente feridas.
0: É o piloto dessa aeronave, inclusive, ele entrou em contato com a torre de controle do Aeroporto de Navegantes. Teve um áudio até que foi divulgado de um trecho dessa conversa e ele solicitando pouso de emergência e aparentemente não deu tempo de chegar até a pista para poder realizá-lo com mais segurança. E no portal menina.com.br, inclusive, tem o vídeo de uma câmera de segurança que ela flagra o exato momento em que a aeronave começa a fazer um voo rasante, ali a queda, e cair nessa área de restinga. Muito obrigado pelas informações, Gabriel, trazendo aí todos os detalhes, né, setor policial, trânsito. Agora vamos com a comunidade.
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3: A gente começa com uma informação triste, né? Um registro triste aqui nas informações comunitárias. Blumenau e região perderam uma das figuras mais queridas do período natalino. Faleceu Hans Bar, conhecido por dar vida ao Papai Noel em eventos, campanhas publicitárias e ações solidárias, levando alegria e emoção a milhares de crianças e famílias ao longo dos anos. Ele tinha 66 anos e faleceu no Hospital Santo Antônio, em Blumenau. A morte foi comunicada hoje, logo pela manhã, pela família por meio das redes sociais. Com seu tradicional traje vermelho, né? Ele alegrou muitos natais, inclusive a gente lembra que em dezembro, né? Meses atrás, ele participou da finalização da campanha Adote Uma Cartinha, que foi promovida aqui pela Rádio Menina, acompanhando a entrega dos presentes arrecadados lá no CI, em Guering, aqui em Blumenau. Esses registros estão nas nossas redes sociais. Essa ação que foi mais um dos momentos que ajudou, né, a transformar solidariedade em esperança com a participação do Hans Bar.
0: É, o velório ele vai ser realizado na Capela Luterana Centro, em Pomerode. O horário já foi confirmado pela família, a gente já tem, acho que o horário, mas às

0: amanhã ali no cemitério municipal da cidade de Pomerode. Todos os nossos sentimentos à família.
1: Exatamente, nossos sentimentos, né? E as boas lembranças de tantos momentos bonitos que ele proporcionou através do seu trabalho. O Gabriel Lângaro está sinalizando aqui, né? Até uma fala da Secretaria de Turismo de Blumenau, uma vez que ele também, né, atuava como um dos Papais Noéis da programação natalina aqui de Blumenau. A Secretaria de Turismo, né, dizendo que ele exerceu com carinho e dedicação o seu trabalho, participou da Casa do Papai Noel, dos desfiles de Natal, encantando milhares, né, de crianças e famílias nos últimos anos. Mais uma vez, os nossos sentimentos.
0: Ainda nas informações comunitárias, mas agora mudando de assunto, moradores e motoristas que usam a BR-470 têm relatado uma aparente paralisação das obras de duplicação em trechos aqui do Vale do Itajaí, principalmente no viaduto ali da Rua Ari Barroso, que fica no bairro Topavazinha aqui em Blumenau.
1: Aliás, pessoal ali da Rua Ari Barroso está sendo prejudicado, não é de hoje, né? Primeiro com a falta de acesso, muitos comerciantes reclamaram desde o final do ano passado e agora total paralisação, ou pelo menos essa lentidão extrema do avanço das obras. A falta de trabalhadores e de máquinas nos canteiros tem gerado preocupação e levantando muitas dúvidas sobre o andamento dos serviços.
0: Nesta manhã o Gabriel Lângaro esteve lá, conversou com moradores, empresários, com o pessoal da região, e o Sérgio Bornoffen fala sobre essa situação.
2: Pois é, já faz, não sei, eu acho que umas 3 semanas que parou tudo, né? E até a semana passada até havia uma movimentação aqui, mas era para retirar a máquina só, né? E realmente a obra estava bem adiantada, tudo, mas simplesmente parou tudo, não tem nenhuma máquina aqui, nada, sabe? Então a gente não tem nem perspectiva de quando vão começar de novo.
3: E para quem anda aqui pela Topavazinha, para você que tem empresa aqui do ladinho, fica complicado.
2: Ah, para nós prejudica muito, porque na logística, né, os nossos clientes são 90% caminhões. E eles, para entrar aqui, eles têm que dar a volta lá pelo terminal do aterro ali, né? Então, às vezes, caminhão pesado é complicado, né? Então, a gente até está pedindo ali para ter um escritório, não sei se é do DENIT ou terceirizado aqui no Blumenau. Já conversei com eles para pelo menos liberar a entrada aqui, porque já tem uma rua assim pavimentada aqui que inicia lá na frente da Volvo, da Dicave ali, né? Que daria para pelo menos ter acesso, né? Aí eles me reportaram que o problema é o pessoal que sai da Ari Barroso, que vai convergir à esquerda irregularmente, né? Mas eu acredito que se sinalizar bem, o pessoal não vai fazer isso, né? Eu sei que sempre tem um outro meio doido, mas se sinalizar a placa proibido convergir à esquerda, não vai ter esse encontro de carro para quem vem no sentido Indaial para entrar na Ari Barroso, né? Não é a solução, mas seria um paliativo, porque pelo jeito vai demorar aqui, né? Agora até retomar tudo, né?
3: Seu Sérgio é da Acessórios SB, né? Tem também aqui na mesma rua Corpo de Bombeiros, né? Tudo depende do acesso aqui por esse trevo que, né, tem alguns dias que está parado. Quanto tempo, seu Sérgio, que vocês estão nessa mesma situação?
2: As obras iniciaram dia 4 de agosto de 2025, né? Então dá para fazer um ano agora, dia 4, tá esse transtorno aqui, né?
3: Então desde agosto não tem mais, né? O acesso aqui ficou interrompido, tudo permanece sem prejudicado.
2: Sim, para nós a gente teve até uma queda de faturamento, né? Porque é inevitável, né? O cliente vai vir pela BR, e principalmente quem não conhece, acaba pelo próprio GPS, acaba não tendo essa entrada aqui, sabe? Então eles acabam indo embora, muitos ligam para a gente vai buscar eles, né? Então é complicado.
0: Esse então, um empresário ali da região que conversou nesta manhã com o Gabriel Lângaro, Sérgio Bornoffen, em nota. DENIT informou que as obras de duplicação da BR-470 seguem em andamento e que não há paralisação dos trabalhos.
1: Bom, segundo o órgão, o empreendimento está dentro do cronograma com previsão de conclusão em 2027.
0: De acordo com o DENIT, 88% da obra já foi executada, com 62 dos 73 quilômetros previstos duplicados e liberados ao tráfego. Investimento total de aproximadamente 1,7 bilhão de reais.
1: Em relação aos lotes 3 e 4, que abrangem os trechos entre Gaspar e Blumenau e Indaial, DENIT afirmou que os projetos passam por adequações técnicas, mas ressaltou que isso não representa paralisação nas obras.
0: Atualmente, o lote 3 entre Gaspar e Blumenau está com 76% de execução, enquanto o lote 4 entre Blumenau e Indaial alcançou 61%.
1: A previsão é de que ambos sejam concluídos em 2027, finalizando toda a duplicação da BR-470 entre Navegantes e Indaial.
0: pode não ter parado realmente a obra, mas que ela está andando mais devagar e

0: tá? Quem passa pela BR-470 pode perceber isso. Agora, 12:39, a gente vai para um rápido intervalo comercial. Na volta, vamos falar aí sobre o novo tarifaço dos Estados Unidos, medida que pode afetar aí pelo menos 4.000 produtos brasileiros. Tem também esporte, tem comentário do Prisco, voltamos já.
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8: De volta o Jornal da Menina, faltando 20 minutos para uma hora da tarde, de volta no seu rádio 97.5 no FM, a frequência da menina. 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Muita gente também nas lives, né? 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Temperatura em Blumenau agora, de acordo com os dados mais recentes aqui da meteorologia, 17,2 graus, um dia ensolarado, pouquíssimas nuvens no céu, ou nenhuma até onde a gente alcança aqui, né? Um dia com o céu aparecendo bonito aqui na região central de Blumenau. E a expectativa é de um declínio da temperatura de hoje para amanhã. Deveremos ter o início de quarta-feira, né, gelado. Os termômetros devem baixar consideravelmente de acordo com a meteorologia, mas o tempo segue firme também de acordo com as informações meteorológicas. Agora são 12:42, temos mais informações chegando.
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0: Falando agora da Oktoberfest Blumenau, porque terminam hoje as inscrições para o concurso que vai eleger a rainha e as duas princesas da 42ª edição do evento.
8: Exatamente, né? É interessante frisar que a gente vai para a 41ª agora em outubro, só que a realeza já é eleita para a edição do ano que vem. Ou seja, a 42ª Oktoberfest já vai, né, eleger a sua realeza, né? Lembrando que isso sempre acontece lá no finalzinho da festa. As eleitas serão responsáveis por representar oficialmente a maior festa alemã das Américas ao longo de todo o próximo ano.
0: Para participar é necessário atender os critérios estabelecidos no edital, entre eles ter nacionalidade brasileira ou ser naturalizada e residir em Blumenau há pelo menos um ano.
8: E agora a gente vai ouvir, né, no jornalismo da Rádio Menina, a Adenir Barbieri, ela que é diretora da Blumenau Eventos e vai dar mais detalhes, né, sobre esse processo seletivo. Vamos acompanhar.
9: As inscrições podem ser feitas por e-mail ou pessoalmente aqui no Parque Vila Germânica, na Secretaria de Turismo. No e-mail concursorealeza@blumenau.sc.gov.br. Ou também já no site da Blumenau Eventos, já vê o regulamento, já preenche o formulário, pode aí enviar para a gente ouvir aqui presencialmente.
10: E quais são os requisitos necessários para as candidatas poderem participar do concurso?
9: Entre eles nós temos a altura, né, um mínimo é 1,60m, a idade, 21 anos a 32, morar em Blumenau no mínimo de 12 meses e entre outros também pré-requisitos. Agora, a avaliação, sim, aí vai ser julgado, né? A beleza e simpatia, a desenvoltura e postura na passarela, capacidade de comunicação e também entrevista com jurados na entrevista no teste de vídeo e entrevista.
10: A escolha da rainha, ela acontece sempre lá no último dia da Oktoberfest. E nesse dia do concurso, tem outros critérios que são avaliados também?
9: Não, são os mesmos critérios. E aí nós temos, se passar de 10 inscritas, aí a gente tem a pré-seleção, né? A gente faz a pré-seletiva e fica 10 meninas para o último dia do concurso, na
10: final. As rainhas, durante o período, né, que elas estão à frente da realeza, quais as funções que elas desempenham, o que elas fazem durante esse período?
9: Elas passam o ano todo divulgando a Oktoberfest, vendendo o Blumenau, né? Então, os mais variados eventos, desde feiras, outras festas de outras cidades, outros estados, a viagem a Munique, sempre vendendo a Oktoberfest Blumenau.
10: Durante esse período, elas têm algum tipo de remuneração, uma ajuda de custo?
9: Sim, elas têm uma ajuda de custo mensal, além das despesas todas, também são livres, né? São com o nosso custo. Tá. Além do salão de beleza, além de maquiagem, além de lavanderia, né? Então, tem todo o suporte.
0: Essa é a diretora da Blumenau Eventos, a Denir Barbieri, falando sobre a escolha da realeza do Oktoberfest Blumenau. Os detalhes também, o edital, você confere no portal meninablu.com.br, agora 12:45.
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8: Bom, e mais uma vez o fantasma, né, da ameaça desse tarifaço, a possível adoção de um novo tarifaço de 25% dos Estados Unidos pode afetar mais de 4 mil produtos brasileiros.
0: A medida deve ser definida até o dia 15 de julho e preocupa setores da economia.
8: As informações com Rita Sardi, direto de Brasília.
5: Um estudo da Confederação Nacional da Indústria aponta que 4.187 produtos exportados pelo Brasil para os Estados Unidos, equivalentes a quase 15 bilhões de dólares, podem ser taxados em até 37,5%. A medida está sob análise do governo norte-americano, que estuda duas sobretaxas, de 25% e de 12,5%. Atualmente, esses produtos já sofrem uma tarifa temporária adicional de 10%. Esta semana acontecem audiências nos Estados Unidos para tratar dessas possíveis novas tarifas. Caso as duas novas ações corretivas sejam aprovadas, a tarifa será acumulada, elevando a taxação para 37,5%. O presidente da CNI, Ricardo Alban, diz que o aumento nas tarifas compromete uma relação comercial construída ao longo de décadas entre os dois países. A entidade, segundo Alban, está fazendo todos os esforços para reverter o quadro e participa das audiências nos Estados Unidos.
11: Isso nos preocupa bastante e é por isso que nós estamos desprendendo todos os esforços possíveis para termos o melhor resultado também possível, quer seja na alíquota de 25%, quer seja na alíquota adicional de 12,5%. É um desafio grande, mas continuaremos tendo a expectativa de possamos não só reverter, sensibilizando a USTA, ou bem como aumentando também a possibilidade de novas exceções que possam reduzir significativamente esse universo de mais de 4 mil produtos.
5: A Federação das Indústrias do Estado de Santa Catarina trabalha em conjunto com a CNI e também de forma individual em setores como a madeira, que será fortemente impactada se o novo tarifaço entrar em vigor. Quem explica é o presidente da entidade, Gilberto Seleme.
12: Setor industrial, nós fizemos pela CNI uma ampla despesa, todos os setores juntos. Aqui no Sul, nós pegamos e dividimos alguns setores muito impactados, um exemplo, a madeira, e dentro da madeira tem vários segmentos de madeira. Então, foram feitas defesas individuais por segmento de madeira, foi contratado escritórios especializados, tanto nos Estados Unidos como no Brasil, e os clientes dos Estados Unidos estão pedindo, dando cartas dando apoio às associações, que na cadeia produtiva dos Estados Unidos o produto brasileiro é muito importante. Ele pode encarecer a construção civil se tiver essa taxação de 25%.
5: O escritório do representante de comércio dos Estados Unidos conduz o processo e uma decisão final sobre as tarifas está prevista para ser anunciada até 15 de julho. De Brasília, da Rede de Notícias Acaerte, repórter Rita Sardi.
0: Muito obrigado pelas informações, Rita. Agora meio-dia e 48, mudando de assunto, você quer mais economia na hora de fazer as suas compras? 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
0: Meio-dia e 50 minutos, 17,4 graus a temperatura aqui na cidade. A gente vai para um rápido intervalo comercial. Na volta tem as informações do esporte e o comentário de Cláudio Prisco para
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0: Meio-dia e 52 minutos. Voltamos com o Jornal da Menina, segunda edição de ensolarado aqui na cidade. Temperatura 17,4 graus. Daqui a pouco o Adriano Franco chega com as informações do esporte. Agora vamos com o comentário com análise política de Cláudio Prisco Paraíso.
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16: Prezados ouvintes, o governador Jorginho Melo participou na última sexta-feira à noite em Joinville do 7º Encontro Estadual do Novo. Lá estiveram as principais lideranças do partido, com destaque evidentemente para o ex-prefeito Adriano Silva, que vai compor de vice no projeto de reeleição do atual governador. A sua sucessora, a prefeita Rejane Gambim, e bem como todos os candidatos a deputado estadual e federal compareceram. Agora é aguardar a convenção para a homologação das candidaturas. Agora, curioso, se tudo está às mil maravilhas entre o PL e o novo, PL presidido por Jorginho Melo, o mesmo não se pode dizer no âmbito interno dos liberais. Não que Jorginho Melo tenha qualquer dificuldade com os seus dois candidatos ao Senado, Carol Detone e Carlos Bolsonaro. Pelo contrário, ele está interagindo em fina sintonia com ambos. Inclusive, nesse episódio de ruptura entre a ex-primeira-dama Michele Bolsonaro e o presidenciável Flávio Bolsonaro, Jorginho Melo tem atuado nos bastidores com muita destreza e habilidade, entrando no circuito do presidente nacional Valdemar da Costa Neto, na linha de que os dois precisam se recompor para o projeto do senador carioca à presidência da República. Inclusive, Jorginho se colocou à disposição tanto de Flávio quanto de Michele, com quem tem um belíssimo relacionamento. O problema hoje diz respeito a Carluxo e Carol. Sim, porque naquele evento das mulheres, da última quarta-feira em Brasília, as três deputadas federais do PL de Santa Catarina foram convidadas e duas marcaram presença, Daniela Rainer e Júlia Zanatta. Carol Detone ficou em Santa Catarina cumprindo roteiros. Vale refrescar a memória de que lá atrás, quando houve aquele esticar de cordas entre Jorginho Melo com setores do PL, porque inicialmente ele queria Esperidião Amin, candidato à reeleição ao Senado, na sua chapa, naquele instante, Carol ameaçou filiar-se ao novo desembarcando do PL, até porque Jair Bolsonaro já havia escalado o filho Carlos para também concorrer ao Senado. Um pouco mais à frente, Jorginho refletiu e achou por bem trabalhar com a dobradinha liberal ao Senado, abrindo mão da participação de Esperidião Amin, hoje fechado com João Rodrigues, assim como aconteceu com Carlos Chiodini, que seria o vice e acabou preterido em favor de Adriano Silva, hoje também vice de João Rodrigues ao governo, e ainda com o concurso de Antídio Lunelli, deputado estadual, que vai dobrar com Esperidião Amin ao Senado, com dois representantes MDBistas na chapa majoritária liderada pelo ex-prefeito Chapecó. Muito bem, mas voltando ao raciocínio, hoje a situação está de estremecimento, não público e nem escancarado, mas um certo estremecimento entre Carluxo e Carol. Carluxo veio para cá pelas mãos do pai. Carol acabou confirmada ao Senado pelas mãos da ex-primeira-dama, hoje em conflito direto com o presidenciável irmão de Carlos. Carlos, que no seu primeiro vídeo falou de Flávio, falou de Jorginho, mas não falou de Carol. Sim, porque a grande verdade é que a essas alturas, além das diferenças diante desse curto-circuito entre Michele e Flávio, e Carluxo fica com o irmão e Carol fica com a ex-primeira-dama, além disso, ambos já perceberam que estão disputando duas vagas. Existe uma probabilidade, no contexto da verticalização e da polarização, e hoje um certo favoritismo até, de ambos se elegerem. Mas não está descartada a possibilidade de um deles ficar pelo caminho, até os dois podem ficar, mas uma possibilidade maior de um ficar, que a segunda vaga ser disputada entre Esperidião Amin, Antídio Lunelli ou até Décio Lima, correndo por fora como nome da esquerda. Então, os dois liberais que até pouco tempo atrás não se largavam, curiosamente, ultimamente, não têm sido vistos correndo o estado em campanha juntos. Vamos observar o desenrolar dos acontecimentos. É isso aí.
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8: 3 minutos faltando para 1 hora da tarde. Vamos com as informações do esporte. Adriano Franco.
17: O Avaí perdeu mais uma na Série B do Campeonato Brasileiro. Jogando no interior de São Paulo,
18: O Leão da Ilha visitou o Botafogo e perdeu pelo placar de 3-1. O time catarinense segue no Z4 da Série B do Campeonato Brasileiro com 13 pontos, na 18ª colocação. O Avaí está a 5 pontos de se livrar da zona do rebaixamento, já que o Londrina é o 16º colocado, a primeira equipe que está se livrando do rebaixamento, com 18 pontos. O Brusque venceu e manteve a boa fase na Série C do Campeonato Brasileiro ao superar o Figueirense ontem na Arena Simon pela 13ª rodada da Série C por 3-1. Com a vitória, o Bruscão assumiu a liderança da competição nacional com 24 pontos. O Guarani vem logo em seguida com 23. Com a derrota, o Figueirense caiu para a 15ª posição com 16 pontos. O Barra vem logo em seguida na 16ª posição com 15 pontos. Conheceremos nesta terça-feira as duas últimas seleções classificadas para as quartas de final da Copa do Mundo. Às 13 horas em Atlanta, a atual campeã argentina enfrenta o Egito de Mohamed Salah. Já às 17 horas em Vancouver, no Canadá, tem Suíça e Colômbia. Ontem conhecemos duas seleções classificadas para as quartas de final. A Bélgica, que eliminou um dos anfitriões, os Estados Unidos, por 4-1, e a Espanha, que num duelo de europeus venceu o Portugal de Cristiano Ronaldo pelo placar de 1-0. Falta apenas um duelo de quartas de final para ser definido, já que temos a definição de França e Marrocos, Espanha e Bélgica e Noruega e Inglaterra. Já classificado para a segunda fase das eliminatórias da Copa do Mundo Masculina de Basquete, o Brasil entrou em quadra ontem com o único objetivo: manter a invencibilidade na competição. O adversário era a Colômbia, que jogava em casa na cidade de Cali. O mando de quadra, no entanto, pouco interferiu no resultado. Dominante do início ao fim, a seleção brasileira masculina de basquete venceu sem dificuldades por 104-80. Esta foi a 6ª vitória dos brasileiros nos 6 jogos realizados no Grupo C. As eliminatórias da Copa do Mundo do Qatar 2027 prosseguem no mês de agosto, com o início da segunda fase, que contará com 12 seleções divididas em 2 grupos. Nesta etapa, cada equipe disputará 6 partidas em sistema de ida e volta contra as equipes de outra chave, acumulando os pontos da primeira fase. O Brasil enfrenta Estados Unidos, República Dominicana e México, os classificados do Grupo A. Foram essas informações, amigos do esporte. Grande abraço e amanhã a gente está de volta aqui na segunda edição do Jornal da Menina.
0: Valeu, muito obrigado, Adriano, pelas informações do esporte. E está começando neste momento, vai começar agora, confronto entre Argentina e Egito, buscando aí mais uma vaga nas quartas de final da competição. O Argentina, que tem como destaque, é claro, o Messi, e o Egito, o Salah, ambos que devem disputar a sua última Copa do Mundo.
8: Salah, que tá amarelado, inclusive, né? Ele já tomou um cartão amarelo, né, recentemente. É um jogo difícil, né? Eu acho que vai ser um jogo daqueles, como foi ontem, por exemplo, o confronto de Portugal e Espanha, um jogo que ninguém quer perder. Uhum. E por conta disso, talvez o belo futebol ele fique prejudicado, né? Enfim, vai ser um duelo difícil. Eu chuto aí 1-0 para a Argentina.
0: É?
8: Em cima do Egito.
0: Eu também acredito que a Argentina passa.
8: É, mas não vai ser essa facilidade toda, não.
0: Não,
8: né?
0: Não, já teve muita dificuldade contra Cabo Verde e acredito que vai encontrar muita dificuldade contra o Egito. E ontem o destaque ficou por conta da Bélgica, que aplicou uma goleada, sim, atropelou os Estados Unidos 4-1. Nem com um arranjo os Estados Unidos conseguiu vencer aí, ó.
8: 4-1 não tem tapetão que dê jeito, porque é goleada, né?
0: Uhum.
8: Fica difícil. E hoje a gente tem um jogo fechando as oitavas de final, às 17h, Suíça e Colômbia. De repente a gente vai ter, né, um confronto sul-americano na próxima fase, se a Argentina passar e se a Colômbia, né, também avançar nas quartas de final. De repente esse duelo sul-americano, que se acontecer vai ser um duelo e tanto, né?
0: Vai, é, realmente. E com o esporte, então, a gente encerra o Jornal da Menina, segunda edição desta terça-feira, hoje dia 7 de julho de 2026.
8: Para mais informações, acesse portalmeninablue.com.br, central de notícias de hora em hora aqui na nossa programação. E amanhã, às 6 horas da manhã, tem Jornal da Menina, primeira edição. Logo cedinho a gente se fala também aqui nos 97.5. Boa tarde, Cristiano, até amanhã.
0: Boa tarde, Jefferson. Boa tarde, você ouvinte da Rádio Menina. Na sequência, você fica com a Aline Dosso no comando do Mandazap. Um forte abraço, pessoal. Tchau, tchau.
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4: Muito bem, senhoras e senhores, meninos e meninas, minas, manos e monas, começando mais uma edição do nosso Manda Zap aqui nas ondas da 97,5 Menina FM, o tempo todo com você. Por aqui, assumindo os controles a partir de agora, para te fazer companhia nesta tarde.

quer diversão? Siga para o Norte e Rancho do Soneca. Sexta-feira tem Cosmos Express, Evidências e Primeira Dama. Já no sabadão, aniversário de 13 anos do Rancho do Soneca, com KM do Brasil e Evidências. Acerta o reloginho aí, 1h07. Bora lá? Manda zap, você pedindo a sua música, o seu sucesso, oferecendo pra quem você quiser, ou se tá afim só de curtir, tá valendo também, já tá liberadaço. Anota aí, 2102-6515. Eu quero saber qual é a boa desta terça-feira. E ó, bola tá rolando, hein? Argentina.

0: manda zap, vai. 21026515. Boa tarde, gatona. Aline, toca a música Lençol Dobrado. É a Fran, texto salto. Beijo, lindona.
1: Vai, bonito.

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1: Boa tarde, Aline. Aqui é a Neia, da Itopava Central. Toca pra gente curtir Perigosa e Linda. Beijo, gatona. Beijo, lindona.

0: vocês, vai.
1: Perigosa e linda, 1-0 pro Egito. Vai, Egito! Ó, intervalo chegando. Já já tem mais mandado. E aí, qual vai ser a boa? 2102-6515.

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Vou te perder um pênalti, gente. Pensa a alegria da galera aqui no estúdio da menina assistindo o jogo junto comigo. Fala sério, que loucura! Ó, mas promete, tá? Porque a Argentina...

0: meia, achei que foi o Messi? Foi o Messi, camisa 10, perdeu ali, ó. Perdeu o pênalti. É, gente, coisas acontecem nessa Copa. Bora lá com mais participações. Oiê, o que você tá a fim de curtir aqui na menina? Peraí, volta ali. Volta ali, se eu não tô ouvindo ele. Eu acho que o pessoal de casa também não tá ouvindo, viu? Vai lá.
1: Aline, Jorge, Progresso.
0: Agora sim.
1: Toca a submissa a você.
0: Toco.
1: A banda Enigma.
0: Deixa comigo, meu queridão.

Boa tarde, Aline, tudo bem? Opa, por aqui tudo certinho, viu? Gostaria de pedir a música Horizonte Azul e dedicar para as minhas amigas, a Marilyn e a Ana, que estão trabalhando sempre ligadas na menina. Beijo, suas lindas. Obrigado pelo carinho, pela audiência, viu? Tamo junto.

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0: 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Opa, estamos de volta com mais Manda Zap aqui na Menina. Eu quero saber qual é a boa aqui que você tá afim de curtir. Fala aí pra gente.
8: Boa tarde, Aline, aqui é o Pedro de Gaspar.
0: Oi, Pi.
8: Bota a música Loira Tatuada, eu ofereço pra Luana e pra Fábio.

21026515. Bora pra próxima. Oi, maravilhosa. Toca e amo maloqueiro e dedica a Andressa, Pietro e a Fabi. É a Luana de Gaspar. Beijo pra essa turminha.

0: hoje eu consegui ver a tua mensagem ali, chegou a tempo e eu vou atender então o nosso querido Benedito. Fala aí, Benedito, o que você tá afim de curtir na menina?
1: Ô Aline, toca de cachorro pitoco.
0: Toco.
1: Com o Teodoro Sampaio, oferece pra todo que tá curtindo, manda zap, um abraço, tá? Tchau.
0: Ah.

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Dei a dica, dei a dica. Deixa eu atender agora aqui. Essa eu gostei, viu? Eu vou atender o Felipe. Ela falou assim, ó, o Felipe e os meninos. Estão trabalhando e falaram aqui, Aline, coloca El Albi em homenagem ao Egito aí pra gente curtir, assistindo o jogo. Bora lá, adorei.

0: Valeu, galera. Até mais.
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5: Boa tarde, Jefferson Fagundes.
6: Oi, Aline Dosso, boa tarde pra você, boa tarde pra quem tá acompanhando aqui a programação da Rádio Menina. A temperatura em Blumenau agora na casa dos 19 graus, o início de tarde ensolarado aqui em Blumenau e também em toda a região. Estamos no intervalo, né, da partida entre Argentina e Egito. O Egito terminando na frente, a primeira etapa, 1-0, gol do Yasser, e teve um primeiro tempo movimentado, né, esse confronto, inclusive com Lionel Messi perdendo pênalti. A segunda etapa começa daqui a pouquinho. Aline, uma informação, né? Uma informação inclusive bastante triste. Blumenau e região perderam uma das figuras mais queridas do período natalino. Faleceu Hans Bar, que é conhecido por dar vida, né? Ficou conhecido por dar vida ao Papai Noel em eventos, campanhas publicitárias, ações solidárias em Blumenau e também em toda a região. Ele tinha 66 anos e faleceu no Hospital Santo Antônio, em Blumenau. A morte foi comunicada pela família por meio das redes sociais. Inclusive, né, em dezembro do ano passado, o Hans participou da finalização da campanha Adote uma Cartinha, a campanha solidária aqui da Rádio Menina, né, acompanhando a entrega de presentes arrecadados durante um período na reta final do ano passado, lá no CI Inguering, uma ação bonita que está registrada nas redes sociais. Né, o velório e sepultamento, né, todas as informações você tem lá no portal meninablu.com.br. Jefferson Fagundes para o jornalismo da Menina FM.
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1: 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Ah, muito bem, muito bem. Essa é a Menina FM, o tempo todo com você, com o nosso show da tarde. Não é essa trilha do show da tarde, não, viu? Não é.

0: tá? Podem ficar tranquilinhos aí. Vamos fazer o seguinte? Vamos brincar? Vamos de presentes aí pra nossa audiência? Ó, valendo a partir de agora no 21026515, mensagem de áudio, mensagem de texto. Fica à vontade, só não esquece nome, bairro, cidade, tudo certinho, bonitinho, hein? É, valendo 3 ingressos pra você pegar aquele cineminha esperto. 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Você, mais 2 ingressos pro cinema, então são 3 ingressos pro cinema e uma camiseta da Rádio Menina pra você já ir no cinema com a camiseta da Rádio Menina arrasando. Tá afim? Então manda mensagem, 21026515.
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5: O Avaí perdeu mais uma na Série B do Campeonato Brasileiro. Jogando no interior de São Paulo, o Leão da Ilha visitou o Botafogo e perdeu pelo placar de 3-1. O time catarinense segue no Z4 da Série B do Campeonato Brasileiro com 13 pontos na 18ª colocação. O Avaí está a 5 pontos de se livrar da zona do rebaixamento, já que o Londrina é o 16º colocado, a primeira equipe que está se livrando do rebaixamento. Com 18 pontos. Para Esporte Total, Adriano Franco.
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3: Opa, muito bem, estamos de volta com mais sucessos aqui na Menina.

músicas mais tocadas em todo o Brasil. Zezé de Camargo, Irmão da Lua, Amigo das Estrelas, finalizando mais um bloquinho aqui no nosso Show da Tarde. Ó,

Deixa eu ver quem tá por aqui participando, 21026515, porque tem ingressos pro Arcoplex Cinemas pra você pegar aquele cineminha e camiseta lindona da Rádio Menina. Participando por aqui o Natan. Natan, qual bairro que você é, meu querido? Manda o bairro ali tudo certinho. Mas ele é aqui, Aline, me chama Natan, gostaria de levar a minha mulher pro cinema e meu sobrinho, ele adoraria ir. Tá participando, só manda ali depois de onde você é, tá? Bairro, cidade, tudo certinho, bonitinho. Aline, me arruma os ingressos do Arcoplex, da Merina FM. Queria levar a dona Encrenca dia 17 pra comemorar as bodas de madeira. Quebra meu galho, me dá essa moral. É o Heitor, da Escola Agrícola. Tá participando, Heitor. Boa sorte aí pra você e pra dona Encrenca também, tá? Quem sabe é o dia de sorte de vocês. Ó, meu nome, Leidiane Peixoto, bairro Água Verde. Quero muito ganhar esses ingressos pra assistir um filme com o Love. Ah, aí sim. Filme com o Love. Na moral, na moralzinha. Muito bem, muito bem. Tá participando, boa sorte. Quem mais? Ha, ha, ha. Trabalhando e te ouvindo, passando o resultado do jogo. Estou amando saber que o Egito está ganhando. Beijos, beijos, Janete Gatona, né? Daquele jeito. Fala aí. Mas a Argentina, ela é perigosa. Quase saiu um gol da Argentina. Está 2-0. 21026515 para você participar, mandar sua mensagem. E ó, enquanto isso...

Vou chamar o intervalo. Lembrando que tá 2-0 pro Egito em cima da Argentina.

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1: Xuxa revela valores para a turnê de despedida em 2026. É, vai ter a turnê da despedida da Xuxa, né? O último voo da nave. Inclusive, vai ter as Paquitas que fizeram parte do programa com ela, vão se apresentar. Uma turnê que vai passar por algumas cidades do Brasil, né? Encerrando aí esse ciclo da Xuxa, o último voo. Aí saiu ali os valores dos ingressos, né? Ó, vai de R$ 97,50 até, né, R$ 1.495. Ah, tá de boa. Tem valores que saem de R$ 97,50 e vai até, né, R$ 1.495. Então tá de boaça pra você curtir o show da Xuxa, né? Inclusive ela faz alerta ali sobre os ingressos, como é que vai ser. Você que vai assistir a Xuxa, o último voo da nave. O ZT vieram buscar a nave, resgatar depois de todos esses anos. Então ela vai ter que devolver a nave dela, então por isso que é o último voo, né? Então ela detalha ali, né, explica nas redes sociais dela como é que vai ser ali a questão dos ingressos e tudo mais. Então você que é fã, que vai ver o último voo da Xuxa, né, já vai lá nas redes sociais dela, já dá um confere pra não ficar de fora e não ser prejudicado.
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Cadeira cativa, passou por aqui Simone Mendes, Direitos Iguais, Fred Fabrício, Te Amar é Meu Talento e Luan Santana com Rick Martin, Estranho. Só musicão, hein? Fala sério. Gente, que jogo é esse, hein? A Argentina virou. Ai, eu não acredito, não. Oh, meu Deus do céu. Ô, zica, viu? Que é isso, gente? A Argentina virou 3-2 em cima do Egito. Desse jeito eu não vou conseguir cantar essa daqui, ó.

0: Agora 3 horas em ponto.
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0: Ele tá de volta, Jefferson Fagundes, é com você.
2: Que virada, hein, Aline?
0: Que virada,
2: Ross.
0: Gente. Eu tô assistindo esse jogo, eu só penso na seleção brasileira.
2: Olha só, se tivesse
0: vergonha,
2: essa vontade, né?
0: Que vergonha, né?
2: Olha,
0: e que jogão, que jogão.
2: De virada para a Argentina, estamos aí no último 1 minuto e meio de partida. Olha.
0: E eu sou Egito desde pequenininha, viu? Eu sei que não vai dar, eu sei, mas né? A esperança é a última que morre.
2: Jogão. 19 graus e meio neste momento em Blumenau. Informações da Secretaria de Saúde aqui de Blumenau, o serviço de relacionamento ao usuário da Secretaria de Promoção de Saúde mudou de local e já está funcionando em um novo endereço. A partir de agora, as atividades e o suporte presencial serão realizados na Sala 14 do Centro de Saúde Rosânia Machado Pereira. O Centro de Saúde Rosânia Machado Pereira fica na Rua 2 de Setembro, no número 1212. A Secretaria de Promoção de Saúde de Blumenau informa que o horário de expediente será das 8 da manhã até o meio-dia e da 1 da tarde até às 5. Portanto, esse novo endereço do serviço de relacionamento ao usuário da Secretaria de Promoção de Saúde aqui de Blumenau, agora atendendo ali na sala 14 do Centro de Saúde Rosânia Machado Pereira. Para mais detalhes e outras informações, vai lá no portal meninablu.com.br, lá tem informação o tempo todo para você, tá bom? Jefferson Fagundes para o jornalismo da Menina FM.
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Galerinha, lá no @meninafmblue, no Instagram da menina, tá rolando aniversariante da semana. Você que faz aniversário durante essa semana, conhece alguém que tá fazendo, vai fazer, vai lá participar, porque você pode faturar um kit festa com bolo, salgadinho, docinhos, refrigerantes, pizzas, né, pra comemorar aí o aniversário. Baita kit festa do Bistec Supermercados e da Rádio Menina, beleza? É lá no Instagram, lá no @meninafmblue. 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

deu Argentina. Oh, meu, olha. Ai, que tristeza, viu? Que tristeza. Deu tango, gente. Deu tango. Coloca um tango aí pra gente. Vai, deu tango. Não teve jeito. E o que eu torci pro Egito, eu vou te contar, viu? Virei Egito, virei uma egípcia aqui. Vocês não têm noção.

0: Intervalo é rapidão, tá? É papum. Na sequência eu tô de volta com mais sucessos pra gente curtir nesta terça encholarada, lindona.
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4: Torcedores brasileiros usaram as redes sociais para demonstrar emoções distintas pela eliminação de Portugal na Copa do Mundo e com a despedida de Cristiano Ronaldo das Copas do Mundo. O astro português de 41 anos confirmou que essa foi a sua última participação no torneio. A Espanha ontem venceu os portugueses com um gol de Merino, marcado nos minutos finais da partida. Essa foi a última partida de Cristiano Ronaldo pela seleção portuguesa em uma Copa do Mundo. O craque e ídolo de Portugal disputou 6 edições de mundiais: 2006, 2010, 2014, 2022 e esta Copa do Mundo do ano de 2026. Mesmo sem um título de Copa, o atacante ficará marcado na história do país com 11 gols em 27 partidas.
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5: Opa, estamos de volta com o nosso show da tarde aqui na Menina. Aumenta o som do radinho aí, vai. Ótima terça-feira. 3:25. Chegando mais sucesso pra gente curtir. Aqui na Menina. 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

bem. Deixa eu ver quem tá por aqui participando, porque hoje tem 3 ingressos para o Cineminha, Arcoplex Cinemas, mais camiseta lindona da Rádio Menina. A Camille, bairro Escola Agrícola, tá participando, boa sorte. A Janete, bairro Trivés, também está participando, boa sorte. Quem mais tá por aqui? Quem mais? A Railane, bairro Ponta Aguda, também participando, boa sorte. Aline, oi. Pessoal da Tech Store Informática, na Itopava Central, na sintonia, também participando. Isso aí. Obrigado pelo carinho, pela audiência, viu? Quem mais? Rafael, mora em Luiz Alves, estou trabalhando no Água Verde, gostaria de ganhar os

0: que delícia! Pessoal da Alambique Rossi, né? Beijo pra eles. Adorei. Eu quem? A Luana de Gaspar também quer ingresso pro cinema, né? Ó, vão participando aí, 21-02-6515, finalzinho do programa, a gente revela quem vai se dar bem.
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0: Virgínia Fonseca e Vini Júnior realizam tratamento ao lado de amigos em mansão alugada pelo jogador. Ontem, segunda-feira, a Virgínia Fonseca foi vista na mansão alugada pelo Vini Júnior nos Estados Unidos. Apesar de ter ficado fora das redes sociais, a influenciadora apareceu nas publicações das funcionárias responsáveis pela soroterapia realizada no local, gente, que também atenderam o jogador e um grupo de amigos. Além disso, a influenciadora também comentou como foi a sua experiência fazendo o procedimento, que consiste na administração de vitaminas minerais através de medicamentos tomados diretamente na veia. Ou seja, estava junto. Ai, gente, imagina se vira moda. O que você vai fazer hoje? Ah, vou reunir meus amigos e a gente vai tomar vitamina na veia. Vamos se reunir ali, ó, tomar soro, bater um papo. Coisa de gente rica, né? Olha lá, ó. E é isso mesmo, tem até foto ali, galerinha reunida tomando sorinho. Pra repor as vitaminas, né? É a nova moda entre as celebridades. Chamar os amigos e tomar soro.
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0: Catarina, 3:57.
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2: Um acidente envolvendo um caminhão carregado com artefatos de cimento provocou a interrupção do fornecimento de energia elétrica nesta terça-feira no município de Pomerode. O incidente aconteceu no centro da cidade. De acordo com a Celesc, a ocorrência foi registrada pouco depois das 10:30 da manhã. As equipes da concessionária iniciaram imediatamente manobras operacionais na rede elétrica, restabelecendo o serviço para a maior parte dos consumidores ainda no período da manhã. Apesar da normalização parcial, durante a tarde, algumas unidades consumidoras permaneceram por algum período sem a energia elétrica. Para mais detalhes, imagens e outras informações, acesse portalmeninablu.com.br. Jefferson Fagundes para o jornalismo da Rádio Menina.
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Fortaleza Alta. Gostaria de participar da promoção dos ingressos do cinema para aproveitar com o mozão. Ô, Natália, tá participando, boa sorte, viu? Sueli, puf, daí Topavazinha, também participando. Bianca da Fortaleza, vou entrar de férias e quero esses ingressos. Ai, que delícia. Queria também umas férias, viu? Tudo de bom, né? Boa sorte aí. Terezinha, minha amiga Terezinha, já vou ouvir teu áudio ali, viu? Tem um monte de áudio ali, viu? Que eu tenho que ouvir. Fábio Topava Central, também está participando. Tá na costura, trabalhando e ouvindo a gente. Ai, que legal. Bom demais, viu? Sandy, Escola Agrícola, tá por aqui também. Cara, muita galera participando. Sensacional nossa audiência. 2102-6515. Legal, bacana, participa você. Chegando mais mensagens. Mariane dos Santos, bairro Fortaleza Alta, tá participando também, boa sorte. Enquanto você vai mandando a sua mensagem aí, vamos chamar ela, Ana Castela, pra cantar aqui pra gente. Boiadeira, toda apaixonada, ó.

0: FM, Wesley Chafadão com Rei Vaqueiro, Displicente. Baixou por aqui o sucesso com Zé Henrique e Gabriel, Chitãozinho e Chororó, Instinto Animal. Rolou ainda Natan com Zé Vaqueiro, Aproveita Que Eu Tô Obrigado. Papas da Língua, Pura Ingratidão. E começamos com ela, Ana Castela, É Que Eu Não Te Esqueci.
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0: 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Boa tarde, 4:20.
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2: O Brusque venceu e manteve a boa fase na Série C do Campeonato Brasileiro ao superar o Figueirense ontem na Arena Simon pela 13ª rodada da Série C por 3-1. Com a vitória, o Bruscão assumiu a liderança da competição nacional com 24 pontos. O Guarani vem logo em seguida com 23.

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valendo 3 ingressos para o cinema, Arcoplex Cinemas, mais camiseta lindona da Rádio Menina, viu? Vai apresentar, sim. Deixa eu ver quem vai faturar. Ó, enquanto tá sendo o resultado, deixa eu falar pra você, claro, o @meninafmblue no Instagram.

E tá rolando também promoção Dia da Pizza Fome Suprema. 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Aí aonde, Aline? Aonde eu participo? Lá no arroba Melina FM Lu, beleza? Dei a dica, hein? Dei a dica. Saiu o resultado ali? Bora lá? Então vamos, ó. Quem faturou então ingressos pro cinema mais camiseta da Rádio Melina foi final do telefone 7905.

0: Arcoplex. Ô Camille, parabéns, faturou, lindona.
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0: Tá rolando na internet, eu conto pra vocês. Ó, a Rebeca Andrade ganha beijo da sua empresária, não é dela não, é de empresária, que é apontada como a sua namorada, né? Mais uma vez, tá dando o que falar. Por quê? O que que aconteceu? Já rolou, a gente já comentou aqui, né? Enfim, todo mundo tá achando que é a namorada dela. Aí a assessoria da Rebeca negou, só que assim que a assessoria dela negou, a Rebeca foi lá e tirou mais fotos, fez mais vídeos, né? Com a empresária Gisele, que é apontada então como a sua suposta namorada. Ou seja, a assessoria nega e ela vai lá e solta a polêmica, né? Então tá todo mundo falando assim, cara, é real, a Rebeca tá namorando com ela, sejam felizes, duas lindonas, né? Mas não sei o porquê que a assessoria, né, fala que é amizade. E sendo que a assessoria lança a nota, ela vai lá e coloca aquela foto assim, tipo... Aí tem, nesse babado tem alguma coisa?
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som da Shakira com Burna Boy. Eu, Aline Doce, vou me despedindo de vocês, encerrando o nosso show da tarde. Valeu de montão estar aqui, viu, com vocês. Amanhã tem mais, muito mais aqui nas ondas da 97,5 Menina FM, o tempo todo com você. 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
4: Um homem e uma mulher ficaram feridos em um acidente envolvendo uma motocicleta nesta terça-feira na BR-470, quilômetro 22, próximo à entrada para o município de Ilhota. Segundo os bombeiros voluntários de Ilhota, as duas vítimas ocupavam uma motocicleta modelo Honda Fan. A condutora de 29 anos foi encontrada caminhando pelo local, relatando dores nas costas, além de dificuldade para respirar. O passageiro, de 31 anos, estava sentado às margens da rodovia, se queixando de dores no ombro e também na região da clavícula. Após receberem os primeiros atendimentos, eles foram encaminhados a uma unidade de pronto atendimento. A Polícia Rodoviária Federal esteve no local realizando os procedimentos relacionados ao trânsito. Para mais detalhes e outras informações, acesse portal meninablu.com.br. Jefferson Fagundes para o jornalismo da Rádio Menina.
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11: Vem comigo, chega mais, porque o Vila Sertaneja já tá no ar aqui na Menina, o tempo todo com você. Agora são 5 horas e 5 minutos, 17 graus de temperatura. Temperatura tá em queda, tá caindo, mas o tempo é bom. Tá bonito o dia lá fora, né? Mesmo no finalzinho de tarde dessa terça-feira, dia 7 de julho de 2026. Muito obrigado pela audiência, muito obrigado pelo carinho. Bem-vindos ao Vila Sertaneja, que começa agora e vai até as 7 horas da noite. Coladinho com o Vila tem Anjo de Taura. Vamos falar do Vila Sertaneja, né? Programa que tá começando agora aqui na 97,5. Por aqui, Wilson Progni. Pra você que tá aí do outro lado, o titio Wilson Progni tá chegando pra comandar a melhor programação. Muita música boa. Os grandes nomes do sertanejo vão passar por aqui. E é claro que você também vai dar uma passadinha, né? Eu vou te dar uma boa razão pra você passar por aqui, tá? Tem presente pra nossa audiência. Aqui no Vila Sertaneja da Menina. Tem camiseta da Rádio Menina, aquela camiseta lindona que todo mundo quer. A camiseta mais desejada da cidade. E de presente para você também, ingressos para Big Wheel, a roda gigante de Balneário Camboriú. Para você conferir Balneário Camboriú lá no alto, lá na roda gigante, tá? Então bora participar. A partir de agora, mensagem de texto, mensagem de voz, aqui no 21026515. Vai lá, capricha no recado, manda pra gente nome. Nome direitinho, bonitinho, de onde você tá falando também, pra gente poder colocar você no sorteio aqui, ó, pra gente fazer a coisa bonitinha acontecer, tá bom? Tá combinado? Então tá certo. Agora são 5h07, estamos acompanhando, deixa eu ver quem é que tá jogando aqui, Suíça e Colômbia, Suíça e Colômbia, 0-0, pelas oitavas de final da Copa do Mundo 2026, mais cedo. O Egito deu um susto na Argentina, largando na frente, né? Mas a Argentina levantou a cabeça, mostrou quem ela é, a potência que ela é no futebol. Foi lá e virou, né? 3-2 para cima do Egito, pelas oitavas de final também, tá bom? A gente segue acompanhando Suíça e Colômbia. Qualquer novidade, a gente conta para você aqui no Vila Sertaneja. 5 e 7, Hugo e Guilherme, que safadão!

0: Vila Sertaneja da Menina, Danilo e Davi. Não mexe nas minhas gavetas. Você ouviu Michel Teló aí? A roça vence. Felipe Rodrigo ignora Panda, eu te seguro. Teve também Hugo Guilherme Mentirosa com Safadão no comecinho do programa. Daqui a pouquinho você vai ouvir muito mais aqui no Vila Sertaneja, que vai até às 7 da noite. Ó, hoje o Didio Wilson Brugli tá bonzinho demais, tá? Tem presente pra você aqui no Vila Sertaneja. No finalzinho do programa, ouvinte menina vai se dar bem, vai levar ingressos pra roda gigante de Balneário Camboriú, a roda gigante, a Big Wheel de BC, e mais camiseta da Rádio Menina de presente pra você também, tá? Bora participar? Você que não mandou recado ainda, aqui ó, 21026515, pra todo mundo participar, pra todo mundo interagir, tá? Meu amigo Márcio Ordina tá deixando um boa tarde pra todo mundo. Valeu, grande Márcio Ordina, obrigado pela audiência. Aliás, o Márcio Ordina tá sempre, né? Tá no carro, tá no trabalho, tá em casa, sempre ligado aqui com o Som da Menina. Forte abraço, obrigado, meu amigo. Ah, meu amigo Adilson, esse é dançador de fandango, né? É, gosta de um fandango. Não é o salgadinho, tá? Não é o salgadinho fandango que o cara gosta. O cara gosta é de dançar um fandango, né? É, dança figurado, shot figurado, chamamé e muito mais, né, Adilson? Um abraço, amigo. Obrigado pelo carinho de sempre. Também na audiência do nosso Vila Sertaneja. Deixa eu ver quem é que mandou recado aqui, mas não colocou o nome. Manda os ingressos pra cá pra gente curtir. Mas esqueceu de colocar o nome, né? Tem que colocar o nome, bonitinho, bonitinho, direitinho. Sem nome fica difícil, até porque hoje a minha bola de cristal ficou em casa, né? Então capricha no recado, mas não esquece de colocar o nome, tá bom? Nome bonitinho, direitinho. E de onde você tá falando também, pra gente poder colocar você no sorteio aqui, ó, da maneira que você merece, né? Tá bom? Então tá certo. Vamos lá. Quem mais tá na sintonia do nosso programa? Deixa eu viver, boa tarde. Eu quero participar do sorteio. Fran do Texto Salto por aqui. Ô Fran, boa sorte pra você no sorteio, tá? Ou melhor, boa sorte pra todo mundo que tá participando por aqui, né? Boa sorte pra todo mundo. O Lucas tá por aqui também. Fala aí, Lucas.
1: Boa tarde. Aqui quem fala é o Lucas, do bairro Progresso, em Blumenau. Tô aqui ligadinho na Rádio Menina FM.
0: Boa,
1: gostaria,
0: Lucas,
1: de ganhar esses ingressos pra roda gigante de Balneário Camboriú, porque esse final de semana eu vou estar lá.
0: Que beleza,
1: e a minha,
0: hein,
1: pretensão já era visitar a roda gigante, visitar e conhecer.
0: Tá com ideia boa,
1: então
0: já, né?
1: Seria muito bom ganhar esses ingressos aí. Muito
0: boa,
1: obrigado,
0: Lucas,
1: e uma ótima semana a todos da rádio.
0: Boa, Lucas, obrigado pela participação também. Boa semana pro amigo também, tá? É isso aí, ó. Faça como Lucas. Tem muita gente boa participando. Mensagem de texto, mensagem de voz aqui no 21026515. No finalzinho do Vila, você vai estar bem, né? Tem camiseta da Rádio Menina de presente pra você. Ingressos pra Big Wheel, a roda gigante de BC. Bora participar!
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0: Ótima tarde pra você na Menina, 5:24.
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3: Estamos de volta. Agora são 5:28. Pela Copa do Mundo, Suíça e Colômbia 0-0. E na Menina, no Vila Sertaneja, você ouve agora Eduardo Costa. Imagina eu. Bom finalzinho de tarde pra você que se liga no som da Menina.

Alexandre Solimões, Emílio e Eduardo, Castelo de Sonhos, aqui no Vila Sertaneja da Menina. Por aqui também você ouviu Daniel e Guilherme Santiago, Cheiro Dela. Hugo e Guilherme, Alguém Me Chama Pra Beber? Eduardo Costa, Imagina Eu, no comecinho do bloco. Uma música boa aqui no Vila Sertaneja, finalzinho de tarde, dessa terça-feira, dia 7 de julho. A temperatura tá despencando. Deixa eu conferir aqui a temperatura, deixa eu atualizar aqui, ó. 16 graus nesse momento e caindo. Em queda a temperatura neste final de tarde, início de noite de terça-feira, tá bom? Então tá bom. Daqui a pouquinho, Emily Ramos, meteorologista do Alerta Blue, vai chegar por aqui com a previsão do tempo, tá? Pra você que tá aí acompanhando o Vila Sertaneja aqui na Menina FM de Blumenau. Bom, estamos acompanhando Suíça e Colômbia 0-0. Tem uma pressão da Colômbia pra cima da Suíça, né? Mas vamos lá. Seguimos acompanhando, tá? Aqui no WhatsApp da Menina, a galera tá participando porque tem presente pra você, tá? No finalzinho do Vila Sertaneja, ouvinte menina, um ouvinte da menina, um privilegiado da menina, ouvinte da menina vai levar ingressos pra Big Wheel, a roda gigante de BC, e mais camiseta da menina também. E aí, já mandou recado, já mandou mensagem? Capricha no recado, manda pra cá. 2102-6515. Pode ser mensagem de texto, aquela mensagem que você escreve, ou você pode mandar áudio também, tá bom? Pode mandar mensagem de voz também. Só não esquece de colocar o nome, né? Direitinho, bonitinho, e de onde você tá falando.

0: também, tá bom? O Gilmar Vandol, da Itaupava Central, tá por aqui participando. Um abraço, Gilmar, obrigado pela audiência, tudo de bom pra você, tá? O Márcio Toretti, no Salto Weisbach, é motorista de aplicativo e tá sintonizado com a Rádio Menina, tá levando a nossa Rádio Menina de carona. Muito obrigado, viu, Márcio? Um abraço pra você que é motorista de aplicativo e nesse momento tá aí acompanhando o Vila Sertaneja aqui na Menina. Muito obrigado mesmo, tá? Você que é taxista também, motoristas e cobradores do transporte coletivo aqui da cidade e da região também, o nosso muito obrigado pela carona, pelo carinho. Eu sei que tem muita gente nesse momento no trânsito de rádio ligado aqui na Menina. Muito obrigado de verdade, tá? Você que é caminhoneiro, tá passando aqui pelo trecho também, muito obrigado pela carona, tudo de bom. Vamos com calma, devagar, com tranquilidade, tá bom? A Kelly da Itaupava Seca tá ligadona aqui na Menina, tá participando. Eu quero esses ingressos, por favor. Boa sorte pra você, viu, Kelly? Titio Wilson Brugni tá por aqui torcendo por você também, tá? Olá, meu nome é Ana Paula Deschamps e eu quero participar da promoção dos ingressos da Roda Gigante de BC. Ô Aninha, boa sorte pra você também, tá? O Titio Wilson Brugni tá por aqui torcendo por todo mundo. E pra você que não participou ainda, bora, capricha no recado, manda pra cá. 21026515. Eu vou pro intervalo, vou tomar um cafezinho agora, né? Porque o horário tá bom pra tomar um cafezinho, a temperatura tá caindo e aquele cafezinho quente, né? Vai muito bem, obrigado.
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7: Quente. Seguimos por aqui, Vila Sertaneja, continua na Menina com Gustavo Lima. 14 para as 6, bom comecinho de noite.

encontro das meninas Mari Fernandes e Lavana Prado Maluca. Pra fechar a primeira horinha do Vila Sertaneja desse comecinho de noite de terça-feira, dia 7 de junho de 2026. Obrigado pela audiência, daqui a pouquinho, não neste bloco, tá? No bloco de 6h20, Emily Ramos vai chegar por aqui com a previsão do tempo, tá bom? Então tá certo. Bom, trânsito intenso aqui na região central da cidade. Você que tá aí ouvindo a nossa rádio, menina, muito obrigado pela carona, pelo carinho, tudo de bom, tá? 15 graus de temperatura agora. Intervalo de Suíça e Colômbia, 0x0, tá? 0x0. Vamos lá, vamos conferir a participação da galera, valendo ingressos para Big Will, a roda gigante de BC e mais camiseta da Menina FM também. Bora, bora participar. Você que não mandou recado ainda, capricha no recado, manda pra gente mensagem de texto, mensagem de voz. Aqui pro titio Wilson Brogni, 21026515. Eduardo Cardoso de Blumenau do Passo Manso tá por aqui participando. Valeu, Eduardo, um abraço, obrigado. A Danusa do Bairro Velho também já deixou recado pra gente aqui. Obrigado, Danusa, obrigado pela participação. O Benedito, que agora há pouco, eu cheguei na rádio por volta de 4h30 da tarde, o Mr. Benedito estava aqui na rádio também, né? Nos fazendo uma visita, trouxe orelha de gato e enfim, aqui na rádio tem uns gulosinhos, né? Não podem ver nada, né? Se você traz bolacha, pão de queijo, eles comem, né? Se você trouxer um pacotinho de pedra brita, são capazes de comer também. Impressionante, viu? Impressionante como tem um bando de esfomeado aqui na rádio, né? Valeu, Benedito, obrigado pela visita e pela orelha de gato também, né? Quem mais tá por aqui? O Ademir da Itaupavazinha. Eu quero os ingressos da roda gigante, quero levar os netinhos, eles vão adorar, né? Vão adorar. Opa, os netinhos são o Joaquim e a Louise, né? Valeu, Ademir, obrigado pela participação aqui no programa também, neste finalzinho de tarde, comecinho de noite,

0: infelizmente, não foi o suficiente, já que a Bélgica eliminou ontem os Estados Unidos, vencendo pelo placar de 4-1.
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3: Estamos de volta com Vila Sertaneja aqui na Menina. Agora já é hora da gente falar do clima, do tempo, né? Emily Ramos, meteorologista do Alerta Blue, tá chegando a previsão para esse início de noite de terça e a previsão para quarta-feira também. Alô, Emily Ramos, boa noite para você.
4: Boa noite, Brogni, e todos os ouvintes da Rádio Menina. No restante desta terça-feira, vamos continuar com tempo firme aqui em Blumenau, devido à atuação de uma nova massa de ar seco que atua sobre Santa Catarina. No decorrer da noite de hoje, o ar frio vai ganhar intensidade e para amanhã, quarta-feira, no amanhecer, vamos ter sensação de frio, com a temperatura mínima variando entre 6 a 8 graus. Mas ao longo do dia da quarta-feira, vamos continuar com tempo firme, céu ensolarado e durante a tarde a máxima vai variar entre 18 a 20 graus. Da Defesa Civil de Blumenau, meteorologista Emily Ramos.
3: Valeu, Emily. Forte abraço para você. Obrigado pelas suas informações. Friozinho no amanhecer na quarta-feira. Estamos de volta às 6:29. Bom comecinho de noite. Você tá no Vila Sertaneja da Menina e agora tem Bruno Marrone, Favo de Mel.

0: lá no comecinho do bloco, Bruno e Marrone, Fava de Mel. Mais um bloco especial que você curtiu aqui no Vila Sertaneja da Menina. 13 graus de temperatura nesse momento. A gente segue acompanhando Suíça e Colômbia. 0-0 pela Copa do Mundo, pelas oitavas de final, viu, gente? Ó, deixa eu dar um recadinho, um alôzinho pra você que tá aí no trânsito, você que tá indo pra casa agora, tá na estrada ainda? 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Tá bom? Vamos lá. Bom, deixa eu mandar um abraço especial pra Silvana Pereira, que tá por aqui acompanhando Vila Sertaneja, a Adriane da Itaupavazinha também deixou recado, a Tatiana e o Gustavo, ligados aqui no Som da Menina, muito obrigado. Quem mais? Alexandre do bairro Garcia, o Reinwald Klein do bairro Nova Esperança também tá por aqui acompanhando o Som da Menina FM. O Juliano mandou recado também, né, Juliano? Obrigado pela participação, obrigado pelo carinho. A Maria também mandou mensagem pra gente. Foram muitas participações. O Marcos também deixou seu alô por aqui. A Bianca de Gaspar também deixou recado. A Amanda também deixou a sua participação por aqui. Vamos fazer o seguinte, ó. Participações encerradas, tá bom? Acabou o tempo de você participar para participar da promoção aqui no Valendo Camiseta da Rádio Menina FM e ainda ingressos para Big Wheel, a roda gigante de BC. Na volta do intervalo comercial, eu conto quem se deu bem, quem vai para BC curtir momentos especiais na roda gigante com a camiseta da Menina FM.
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4: Estamos de volta. Eu não posso vê-lo, mas eu sei que ele está por aqui, né? Eu não posso vê-lo, mas eu sei que você está por aqui, meu caro Cristiano Silva. Boa noite.
5: Olá, boa noite, Wilson. Boa noite a você, ouvinte da Rádio Menina. Trago agora os destaques do Jornal da Menina, segunda edição, que vai começar. Não, da segunda edição não.
4: Primeira.
5: Da primeira edição.
4: Isso.
5: Que vai começar a partir das 6 horas da manhã desta quarta-feira. Amanhã a gente vai falar mais a respeito de uma ferramenta que foi lançada hoje pelo Tribunal de Contas do Estado, que vai facilitar acompanhamento das emendas parlamentares aqui em Santa Catarina. Emendas de deputados estaduais, deputados federais, senadores, todo o caminho pelo qual ela percorre vai ser possível através dessa ferramenta, de acordo com o TCE. Amanhã a gente vai dar mais detalhes. Também vamos falar sobre a celebração dos 60 anos da CDL Blumenau. Hoje foi lançada uma exposição para marcar aí as 6 décadas de atuação da Câmara de Dirigentes Lojistas aqui na cidade, com registros de eventos que foram promovidos, documentos históricos, fotos de todos os presidentes da entidade. Então tem toda essa informação também amanhã no Jornal da Menina, primeira edição, a respeito dessa celebração aí de uma entidade que é bastante representativa aqui em Blumenau. Amanhã a gente tem também o quadro Saúde Bucal com o Dr. Marlon Lozovoy, onde você pode tirar suas dúvidas a respeito de tratamento dentário, implante, extração, obturação, próteses, órteses, tudo que você precisa tirar de dúvidas sobre saúde bucal. Amanhã a gente vai ter o quadro também com o Dr. Marlon Lozovoy. Tem aí também, é claro, as informações do setor policial, do trânsito, nossa unidade móvel direto das ruas da cidade. E é claro, a gente não pode deixar de falar do esporte também, né, Wilson? Porque hoje,
4: claro,
5: tivemos um jogo histórico entre Argentina e Egito. Até os 33 minutos do segundo tempo, a Argentina perdia por 2-0, conseguiu a virada e se classificou às quartas de final da Copa do Mundo, vencendo essa partida por 3-2. Realmente foi uma virada sensacional. Nesse momento estão jogando Suíça e Colômbia. O jogo está quase no fim já do segundo tempo, está quase terminando o tempo regulamentar e a partida ainda está em 0-0. Inclusive está começando os acréscimos já dessa partida, 0-0. O vitorioso de Suíça e Colômbia vai enfrentar então a Argentina nas quartas de final. É a única partida, a única vaga ainda que está em aberto, né? Os outros confrontos das quartas de final, que começam na quinta-feira: França e Marrocos, Espanha e Bélgica, Noruega e Inglaterra e Argentina e Suíça ou Colômbia são os confrontos aí das quartas de final. Um dos dois sul-americanos acabará ficando de fora das semifinais da competição, mas por enquanto a gente tem dois em disputa. Tudo vai depender, possivelmente esse jogo deve ir para a prorrogação e quem sabe até uma disputa de pênaltis entre Suíça ou Colômbia. Então amanhã tem muita informação no Jornal da Menina, primeira edição, a partir das 6 horas da manhã, com Rodrigo Vieira, Jefferson Fagundes, Gabriel Lângaro e Adriano Franco.
4: Fechou, Cris?
5: Por hoje é só.
4: Então tá bom, meu querido. Vamos embora, um abraço, valeu. Vamos nessa, vamos pra frente, vamos lá. Bom, Argentina mostrou superioridade em campo, né? Pra cima do Egito, né? Levantaram a cabeça, foram pra cima e acabaram virando 3-2. Argentina para cima do Egito. Nesse momento, Suíça e Colômbia, 0-0, já nos acréscimos, né? 5 minutinhos de acréscimo, já estamos com 2 minutos e meio. Continua 0-0, né? Vamos lá. Agora vamos saber quem se deu bem, quem tá levando ingressos pra Big Wheel, a roda gigante de Balneário Camboriú, e mais camiseta da Rádio Menina FM. Final do telefone sorteado 12:39. Quem vai curtir momentos especiais em Balneário Camboriú na Big Wheel é a Amanda. Valeu, Amanda. Parabéns aí, ó. Bom passeio pra você, passe aqui na Rádio Menina dentro de 3 dias úteis pra retirar camiseta e ingressos pra Big Wheel, e depois é só correr pro abraço. Titio Wilson Brogni tá indo nessa manhã, a gente se encontra às 5 da tarde aqui no Vila Sertaneja. Daqui a pouquinho, Rafael Luiz vai chegar por aqui, todo piochado, tomando um chimarrão, porque tá bom pra tomar chimarrão, né? Com esse friozinho aí, tomando mate, e é claro que o Galdério vai levar muita música boa pra você aí. Você que tá aí acompanhando a nossa Menina FM. Um abraço, um beijo e até amanhã. Tchau, gente. Boa noite. Léo Foguete, cópia proibida aqui no

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Olá, amigos, muito boa noite. São 19 horas mais 3 minutos. Hoje é terça-feira, dia 7 de julho de 2026, e estamos começando o nosso Rancho de Taura, aqui na mais gostosa de ouvir, aqui na Menina de Blumenau, a toda poderosa, o tempo todo com você. E se lá fora tá frio, né? Ou está frio, viver no inverno, pode ser diferente. Vamos tentar melhorar um pouquinho, dar uma esquentada através do Rancho de Taura, mas respeitando aí o nosso inverno, o rigor do nosso inverno, né? O rigor do nosso inverno aí, tá bueno? Vamos que vamos, sou Rafael Luiz, nosso WhatsApp 2102-6515, 2102-6515, é pra você tirar a mão do bolso, é pra tirar a mão do bolso e mandar um WhatsApp pra nós aí, tá bueno? 2102-6515, como é gostoso, né? Chega, agora é final de tarde, o Rancho de Taura, na grande maioria as pessoas ou no carro, ou na sua casa, ou no seu trabalho, de onde quer que esteja, e muitos também tirando a mão do bolso pra acertar a caderneta, né? Pra acertar a caderneta. Eu já vou adiantar aqui, ó, Rafael Luiz, hoje aqui na 3S Alimentos, né? Aqui na 3S Alimentos, né? Manda um abraço pra nós aí, pro Jean, pro Maicon Floriano, pro Gilmar e todos da 3S Alimentos, pro Júnior, é o meu amigo Luiz da LC Marmoraria, é nosso parceiraço no time Menino ao Vivo na sua casa, a LC Marmoraria. A gente fez uma parceria de 12 meses com essas empresas que levam uma vez por mês aí o Tchê na sua casa, e já muitas dessas empresas dizendo o seguinte: Rafael Luiz, ano que vem na renovação quero estar junto, tamo junto, devido a essa parceria e essa alegria, né? 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Carinhosamente chamado de Anu, né? 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É um abraço aí para o Jean, para o Maicon Floriano, para o Gilmar e toda a equipe aí, tá bueno? Os Serranos, abre a programação artística do Rancho de Taura.

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1: Fala, Rafael, boa noite, tudo bem? Aqui é a Joyce Zini, bairro Valparaíso. Te mando um abraço, desejar uma semana muito boa e abençoada para todos nós. E cá estamos indo mais uma vez pro Rancho Chapéu de Couro para participar de mais um ensaio, de mais uma aula do curso do Coração Fandangueiro. E toca uma bem afigurada aí pra gente. Um abraço, Enzo tá aqui do meu lado. Tamo indo pra lá. Um abraço.
2: Valeu, Joyce. Um grande abraço a ti, guria, a Joyce Resine e o meu amigo Enzo. O Enzo que é daqueles que gasta 3 pares de bota por mês dançando. Viu, Enzo? Anote aí, ó. Vem o baile do Rafael Luiz, né? Vem o baile com o Rafael Luiz, 20 anos do Rafael Luiz, né? Aqui em Blumenau, com os Monarcas, dia 28 de agosto, no Cacetiro Jordão, com os Monarcas. E você, Enzo, você é o meu convidado, tá bueno? Você vai ganhar um ingresso na sua mão, né? Você vai ganhar o ingresso na sua mão, tá bueno? Então anote aí, dia 28 de agosto, baile dos 20 anos do Rafael Luiz com os Monarcas no Caça e Tiro Garcia Jordão, uma sexta-feira, e você, Enzo, é o meu convidado. O ingresso vai chegar na sua mão, tá bom, amigo velho? Joyce, um grande abraço a ti, guria, grande abraço a toda a turma aí, e como tu falastes, né? Toca um afigurado, vem chegando o Porca Véia, saudoso Porca Véia, shot afigurado, e depois os Monarcas cantando. Tares de um chamamé.

0: Valeu, Enzo, meu irmão, um grande abraço, querido amigo, tamo junto aí, o Enzo que gosta de bailar um chamamé. Vou chamar meu amigo, né, Volney, com os tiranos, pra cantar pra nós, bailando chamamé.
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0: acertando os ponteiros, agora são 19h27. 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

0: E vamos que vamos com o nosso Rancho de Taura noite adentro, ou já de noite, né? De terça-feira, dia 7 de julho, já dia 7 de julho, né? Pagando as contas por aqui, mandar um abraço mais uma vez para o meu amigo Enzo e para minha amiga Joyce, né? O pessoal do grupo de dança Coração do Sul, né? Ou melhor, também Coração do Sul, né? Um abraço pros meus amigos, né? A Nani e toda a turma do Coração do Sul, né? E tantos grupos de dança. E o meu amigo Enzo e a Joyce, que fazem parte do grupo de dança Coração Fandangueiro. É, então tá bueno. Então, um grande abraço para os amigos do grupo de dança Coração Fandangueiro. Um abraço para os amigos de dança Coração do Sul. Um grande abraço para os amigos do grupo de dança Rancho de Taura. Tio Nelson do Tchê Menina. É, um grande abraço ao tio Nelson e os demais amigos dos grupos de danças ou de dança que acompanham sempre o nosso Rancho de Taura, né? Grande abraço, gurizada, muito obrigado. A Nice Gomes, também o Rudimar, o Miguel, o Belchior, acompanhando o programa. Rafael Luiz, manda um abraço para nós aqui. Estamos acompanhando sempre o meu amigo Fabiano de Guabiruba. É, valeu, Fabiano, um grande abraço para você e todos em Guabiruba, sempre acompanhando o Rancho de Taura, né? Mais recado chegando, fala, parceiro velho.
1: Mandar um abraço lá pro Cleito Garcia, ali do Tribes.
0: Tá feito, tá dado o recado, é isso aí, pronto, simples, objetivo, não tem muito floreio, né, parceiro velho? Não tem muito floreio. Rafael Luiz, manda um abraço para nós aí, vão inaugurar um novo galpão, né? E vamos fazer ao vivo aí, né? Falaram em 3S Alimentos, vão inaugurar o novo galpão e vão fazer o Rancho de Taura ao vivo aí, né? Vão fazer o Rancho de Taura ao vivo. Então, um grande abraço aos amigos da 3S Alimentos com a inauguração em breve do novo galpão e o Rancho de Taura ao vivo. Que maravilha, gurizada. Que honra, né? 21026515 é o nosso WhatsApp. 21026515 é o nosso WhatsApp do Rancho de Taura para você participar de forma mais efetiva e pedir a sua aí também. Vamos que vamos. Amigo Davino, lá em Guabiruba, ligadito com a gente. Valeu, Davino. Um abraço, parceiro velho. Gente buena, querido amigo, parceiro, gente buena por demais, o Davino e a esposa Dani. Asquetado. Ô, Davino, como é que tá os bichos aí no sítio com esse frio aí? Tem que cuidar, né? Quem tem pinto pequeno agora, né? Nesse frio, é complicado, né? É, um grande abraço ao Davino, a Dani. É isso, vale pra todo mundo aí. Quem tem pinto pequeno, nesse frio, Deus o livre, parceiro, velho. Tem que cuidar,

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2: Que vamos com o nosso Rancho de Taura. É, mais ouvido, com a melhor companhia do mundo, a sua. Você do outro lado, né? Muita gente mandando WhatsApp pra nós aqui. Rafael Luiz, um abraço pro meu amigo Narciso, do Pet Shop Agroaves, né? Vem aí dia 11 de julho, a segunda feijoada da causa animal. Será no restaurante Dona Ana, que também é um parceiraço nosso aqui da Rádio Menina, né? Então, um grande abraço ao Narciso, grande abraço a todos do Pet Shop Agroaves. Anote aí, ó, assim como eu, apaixonado pelo pet, pelo mundo pet, né? Segunda feijoada da causa animal, dia 11 de julho, das 11 às 14 horas, no Pet, ou melhor, no restaurante Dona Ana, com total apoio do Pet Shop Agroaves. É, Narçal, um abraço, amigo velho. Cumprimentando também o amigo Fabiano, lá de Guabiruba. É um grande abraço ao Fabiano e todos eles de Guabiruba, acompanhando o programa, pedindo o shot do caminhoneiro. Vamos atender o pedido para todos os amigos, irmãos e parceiros caminhoneiros, né? Nosso WhatsApp 2102-6515, 2102-6515, e o nosso Rancho de Taura, que vai até as 21 horas. Eu tô com um olho no peixe, outro no gato aqui, gurizada. Tô com um olho no peixe, outro no gato, né? Foi definido mais uma seleção. É, eu acho que é a Suíça, né, que ganhou. É, deixa eu dar uma olhadinha aqui. É, eu acho que é a Suíça que ganhou. Vamos no decorrer, mas acho que foi a Suíça. Pessoal, me ajuda aí. E cada vez mais eu tô concordando com a Dilma. Cada vez mais eu tô concordando com a Dilma. A Dilma disse o seguinte, ó. É Suíça. É a Suíça, então passou. Contra quem? Não sei quem que tava jogando contra quem, mas a Suíça passou. A Dilma, né, de forma muito sábia, a Dilma disse o seguinte, a Suíça ganhou da Colômbia, então agora aqui, não nada a ver com a Dilma, pula, né, a Suíça passou nos pênaltis aí contra a Colômbia, né, a Suíça passou nos pênaltis contra a Colômbia, foi 0-0 no jogo, 0-0 na prorrogação e nos pênaltis aí a Suíça venceu, né? E a Dilma, de forma muito sábia, muito inteligente, né, a Dilma diz o seguinte, abre parênteses, do jeito que tem seleção caindo fora, no ponto de vista dela, vai sobrar só duas para a final, fecha parênteses. Eu estou começando a concordar com isso, do jeito que tem seleção caindo fora, no ponto de vista da Dilma, só vai sobrar duas para a final. Vamos que vamos desse jeito. Iaha, meu amigo Davino, vamos que vamos.

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1: Bueno, e tamo de volta com o nosso Rancho de Taura 8 e 12. Mandar um abraço pro amigo Avelino, lá no Lajeado, em Guabiruba. Ô, oh, Avelino, velho. Ô, Avelino, tu quer trocar essa tua foice numa betoneira, né? Já fizemos um brick. É. Valeu, Avelino. Um abraço, meu irmão, meu amigo. Avelino, lá no Lajeado, em Guabiruba. É o Avelino, o Davino, né? Todos em Guabiruba, né? O Avelino mandou um retrato aí. Tá com aquelas foices velhas, aquelas de antigamente, né? Essa dá um brinque numa betoneira. Um abraço, Avelino, estimado amigo, e o amigo Davino em Guabiruba também. Davino, muito frio aí no Lajeado? Aqui também, parceiro velho. 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Quero mandar um abraço também pro meu amigo Sérgio. 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

E vamos que vamos, nosso Rancho de Tauro, noite adentro de terça-feira, né? Viu a alegria que eu falo, noite adentro de terça-feira, parece que eu tô em casa até, né, gurizada? Parece que eu tô em casa, mas tô. Tô aqui me divertindo com vocês, né, conversando com os amigos, né, até falava com um amigo Wilson Brogni, inclusive o Wilson Brogni tem um sítio lá em Apiúna, né? O Wilson tem um sítio lá em Apiúna, conversava agora há pouco com o Brogni, na saída aqui da rádio, né, ele tá enfrentando um sério problema devido ao clima, né, o Brogni que tem pinto pequeno, né, o Brogni tem pinto pequeno, né, e nessa friaca aí, né, enfrenta sérios problemas, né, Brogni? Então tem tantos outros amigos aqui, ó, por exemplo, quem mandou pra nós aqui agora? O meu amigo Davino, né? O Davino lá no Lajeado, em Guabiruba, Rafael Luiz, muito frio, eu que tenho pinto pequeno aqui, tá difícil, né? Tá difícil de manter, né? Tá difícil de manter. O Brogni também, o Brogni tem um sítio lá em Apiúna, o sítio da Tia Nina, né? Esse final de semana agora não posso ter um compromisso, no outro iremos aí lá no sítio da Tia Nina, né? Saborear uma feijoada. Né, o Bruno também enfrentando sérios problemas devido ao frio, né, quem tem pinto pequeno realmente é complicado, é complicado. Rafael Luiz manda um abraço para nós, quero mandar um abraço para os meus amigos da BG Inox acompanhando o programa, queridos amigos da BG Inox aí no Progresso, atendendo toda a turma aí, nossos amigos, parceiros, né, já estamos agendando e tentando e arregendando, mas semana que vem vai dar tudo certo aí, tá bueno? Tamo junto aí, um abraço a toda a equipe da BG Inox ligaditos com a gente aí. Rafael Luiz, friozinho aqui na Guabiruba, um grande abraço, é impressionante a audiência na Guabiruba também, né? Um abraço para todos os amigos, Santos Construções e Empreiteira aí em Guabiruba. Então, um grande abraço a toda a equipe da Santos Construções e Empreiteiras ou Empreiteira aí na Guabiruba, ligadito com o Rancho de Taura também. De Guabiruba, se bandiamos para Navegantes, que é conhecido como a Jurerê aí do litoral norte, né? Então, um grande abraço ao Paulo, um grande abraço a Carol e um abraço ao Rafael. É o Paulo Ferreira em Navegantes, que em breve vai receber também o Tia Menina aí na sua casa, tá bueno? 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
1: Menina gostosa de ouvir, agora faltando mais ou menos uns 15 para as 9. 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

minutos, agradecendo o carinho de todos, tá bueno? Rafael Luiz, pra esquentar o Rancho de Tal, né? O frio no Aimoré, Márcio, do bairro Aimoré. Então tá bueno, um grande abraço aos amigos de Navegantes também, tá, patrão Marcos Antônio da Rosa, ligadito por casa, valeu para patrão Marcos, do CTG Sentimento e Tradição, um dos mais premiados do estado de Santa Catarina. Queridos amigos, um grande abraço e até amanhã, às 19 horas, com mais um Rancho de Taura.

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5: Brasília, vem aí a voz do Brasil. Em Brasília, 19 horas. Está no ar a voz do Brasil. As notícias do governo federal que movimentaram o país no dia de hoje.
6: Olá, boa noite.
5: Boa noite para você que nos acompanha em todo o país.
6: Terça-feira, 7 de julho de 2026.
5: Vamos aos destaques do dia na Voz do Brasil.
6: Economia e exportações.
5: Brasil e Estados Unidos promovem mais uma rodada de negociações sobre a aplicação de novas tarifas a produtos nacionais. Dona Karen.
7: O prazo final para o governo dos Estados Unidos definir a aplicação de novas tarifas sobre produtos brasileiros é 15 de julho.
6: Pets e saúde mental.
5: Meu SUS Digital oferece teleatendimento gratuito para quem enfrenta dificuldade em parar de jogar. Graziele Bezerra.
8: O atendimento é gratuito e confidencial e realizado por psicólogos ou terapeutas ocupacionais com apoio de médico psiquiatra quando necessário.
6: A partir de amanhã, contribuinte pode consultar lote especial de restituição automática do imposto de renda.
5: O pagamento dos valores será feito no dia 15 de julho. Graziela Mendonça.
9: O lote automático beneficia contribuintes que não eram obrigados a declarar o imposto de renda em 2025, não entregaram a declaração, tiveram o imposto retido na fonte em 2024 e têm até R$1.000 a receber.
6: Hoje, na apresentação da Voz do Brasil, Luciana Vasconcelos e Luciano Seixas.
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6: As negociações entre os governos do Brasil e dos Estados Unidos continuam em andamento a respeito da aplicação das novas tarifas comerciais.
5: Os dois países também avançaram nas discussões sobre cooperação no combate ao crime transnacional.
7: Brasil e Estados Unidos realizaram mais uma rodada de negociações a respeito da aplicação de novas tarifas sobre produtos brasileiros. Trata-se de uma sobretaxa de 25% sobre diferentes produtos exportados pelo Brasil. Em alguns casos, a taxação pode chegar até 37,5%. O ministro do Desenvolvimento, Indústria, Comércio e Serviços, Márcio Elias, afirmou que as negociações seguem em andamento e que estão concentradas na defesa dos interesses comerciais do país.
10: Não sairemos da mesa de negociação em momento algum. E não permitiremos jamais que um tema que não diga respeito à relação comercial, à relação econômica, à boa relação política que o Brasil sempre teve com os Estados Unidos, ela deixe de presidir ou orientar as conversas, né? Não há espaço para discussão de outra natureza que não seja a defesa da soberania e a defesa dos reais interesses do Brasil.
7: Segundo